casa, aqueles que acompanham conosco também todas as quintas-feiras. Muito obrigado pela tua presença e continue nos visitando cada dia mais, cada vez mais, tá bom? Quem nos acompanha na rádio também, obrigada pela tua presença constante nas nossas reuniões de oração. Aniversariantes da semana? Tem alguém? Aniversariantes da semana, temos as nossas irmãs Damiana e Kelly, serva desse grupo de oração, também os nossos irmãos Inácio e Murilo. Daqui a pouco a gente vai cantar os parabéns para vocês também, irmãos. E Francilina, também, que vai fazer aniversário amanhã. Minha mãe, tá, gente? É, irmãos, amanhã a gente vai ter uma bênção poderosa aqui no nosso grupo de oração e você é nosso convidado e nossa convidada. Amanhã, às 17... amanhã, domingo, dia 12, às 17 horas, nós estaremos aqui reunidos para a Santa Missa. Então, se faça presente aqui conosco para celebrar conosco essa grande bênção no nosso meio, certo? Também todas as terças-feiras acontece aqui no nosso grupo de oração também o Incendeia Jovem. Convide um jovem para participar aqui conosco também. E todas as quintas estamos aqui reunidos, você é o nosso convidado, traga mais uma pessoa para participar conosco dessa grande bênção, porque se você foi tocado nessa semana, nesta noite, aquele que você trazer também vai ser tocado poderosamente pela ação do Espírito Santo. Amém? Irmãos, também temos hoje lanchonete, é uma forma também de você ajudar a este grupo de oração, contribuindo. Passe lá, fica um pouquinho conosco nessa vivência tão gostosa e também saborear aquilo que a gente vai servir lá hoje, né? Hoje vai ser farofa, deliciosa, tá bom? Amém, irmãos? Vamos cantar os parabéns para os aniversariantes, Roberto. Peço aos servos, a pedido do nosso coordenador do grupo de oração, que permaneçam aqui no final, tá bom? Vamos, parabéns!

Deixai-vos ser conduzidos pelo Espírito Santo. Amém? Que possamos retornar para as nossas casas agora verdadeiramente repletos desse Espírito Santo, que abrasa os nossos corações, conduz os nossos pensamentos, o que somos e o que temos. Verdadeiramente, deixai-vos ser conduzidos pelo Espírito. Que sejamos todos abençoados pelo poder de um Deus que é Pai, Filho e Espírito Santo. Amém. Vamos em paz e que o Senhor nos acompanhe. Graças a Deus.

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5: Nota de falecimento. Nilde Dursina de Jesus Miranda. 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

0: ajeitando os carros de boi, né, moço?
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0: É verdade, compadre. 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
3: 21 horas e 18 minutos.

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14: 21 horas e 47 minutos.

0: 2 horas.
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0: 2 horas.
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história a ser contada, conhecida e, se possível, amada. O coração humano não foi feito para ser sozinho. Precisa ser povoado, preenchido por outras presenças. Sozinho significará pouco, mas ao se abrir, multiplicará.

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0: Pela primeira vez na minha vida, eu tô lançando uma cantora. Eu, a Power, seu Mujica, Mujiquinha, e meu filho Bruno. Porque acredito muito nela. Ela canta muito, passa emoção para as pessoas. Cantar é fácil. Quero ver você realmente passar emoção para as pessoas, fazer com que elas se emocionem, entendeu? Essa é a Bela que eu estou apresentando para vocês e tenho orgulho disso e sei que ela tem um grande futuro cantando.
1: Muito obrigada, amado. A palavra que descreve esse momento é gratidão. Para mim é um prazer e uma honra poder participar desse projeto que é tão maravilhoso e ainda por cima cantar com você.
0: A honra é minha, meu Deus, demais, vai ver? Umas pessoas vão adorar isso, pode ter certeza disso. É? Ela é a Bela, viu?
1: Eu sou a Bela.
0: Vamos lá?

0: Taricão.
1: Oi.
0: Tô cheio de problemas.
1: É mesmo, é?
0: Preciso conversar contigo.
1: O que tá acontecendo contigo, cara?
0: Eu vou contar cantando.

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1: 1:43.

és. É isso, meu Deus, meu Senhor, meu Salvador. É exatamente isso. Um carpinteiro e nada mais. É isso que somos. Tão pequenos. Tão insignificantes. Mas o Senhor dignou-se olhar para nós e nos chamar para estar a seu serviço, para te adorar, para te glorificar, para te exaltar e te honrar com a nossa vida. Então, neste dia, o que fazer senão agradecer, louvar, glorificar pela escolha? Olhando para a história desse maravilhoso homem, São José, que como Maria disse, faça-se em mim o teu querer. Nós também nesta hora, homens, mulheres, gente de bem, nós queremos dizer, faça-se em mim o teu querer, a tua vontade. Que se realize em mim, como em Maria, como em José, a tua vontade, a fim de que também nós experimentemos a alegria de ser de Deus, a alegria da salvação, a alegria de poder contribuir com esse mundo e impactá-lo com a nossa vida vivida segundo o seu coração. Vem, Espírito Santo, vem sobre nós como viestes sobre Maria, sobre José. Vem e renova a face do nosso coração, da nossa vida, da nossa história e nos conduza, sim, nos conduza à perfeição da vontade de Deus, para a glória dele. Para o nosso bem. Assim seja. Amém. Eu quero ser escravo. Escravo de tuas palavras.

Esta canção nasceu num dia muito especial. Eu me lembro que eu e o Padre Jonas estávamos dirigindo o encontro para homens, aqui na Canção Nova, no Rincão do Meu Senhor. O palco ainda era de tábuas, de madeira, tudo muito rústico, ao estilo de São José. E eu me lembro daquela manhã de sábado, em que o Christian nos ajudava com a música no seu teclado. O Padre Jonas e eu conduzíamos a manhã de oração, e tínhamos ali em torno de 1.000, 1.200 homens. E num dado momento da oração, enquanto o Padre Jonas conduzia, com a melodia que estava ali de fundo, me veio a inspiração desta canção. Me veio a letra como num sopro assim, um estalo. Eu tão simples, tão pequeno, um carpinteiro e nada mais. E eu vi que aquilo era de Deus. Eu disse, isso não pode ser meu. Eu não tenho condições de pensar essas coisas e de escrever essas coisas assim, nessa linguagem tão, tão pessoal. E eu via que era São José falando por mim, como uma alocução interior. Era uma inspiração de São José. E eu então não tive dúvida. Eu não tinha uma caneta, mas tinha um lápis, e eu escrevi rapidinho. Eu tão simples, tão pequeno, um carpinteiro e nada mais, para não esquecer. Mas meu Deus olhou para mim e me escolheu para ser pai do filho seu. Eis-me aqui, faça-se em mim o teu querer. Sou o teu José, simples José e nada mais. O fundo musical com o teclado continuava. E eu escrevi: eu sou escravo de tuas promessas, feito para amar até o fim. Eu sou escravo de tua promessa e sou feliz vivendo assim. Eu disse, isso é São José. Esse é São José. Fui e falei ao Padre Jonas, padre, acabou de nascer uma música. E ele disse, se acabou de nascer, então cante. E aí eu então cantei. E quando acabei de cantar essa canção, eu me lembro que muitos homens choravam. Então eu tive a certeza de que era uma inspiração do alto. Era Deus querendo falar para aqueles homens que todos nós precisamos ser como São José, o homem segundo o coração de Deus. Eu quero ser.

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cidade de Portugal, nasceu Isabel de Aragão, filha de rei e rainha da antiga geração. 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

0: Eu não gosto de você, Papai Noel. Também não gosto desse seu papé de vender ilusão pra tarde burguesia. Se os meninos pobres da cidade soubessem o desprezo que você tem pelos humildes, pela humildade, eu acho que eles jogavam pedra em sua fantasia. Talvez você nem se lembra mais. Eu cresci, me tornei rapaz, sem nunca me esquecer daquilo que passou. Eu lhe escrevi um bilhete pedindo meu presente. A noite inteira eu esperei contente. Chegou o sol, mas você não chegou. Dias depois, meu pobre pai, cansado, me trouxe um trenzinho velho, enferrujado, e me ponhou assim na minha mão, e me olhando baixinho me falou: toma, é pra você. Foi Papai Noel que mandou. E vi quando ele a disfarçou umas lágrimas com a mão. Eu, alegre e inocente nesse caso, pensei que o meu bilhete, embora com atraso, tinha chegado em suas mãos no fim do mês. Limpei ele bem limpado, dei corda, o trem partiu, deu muitas voltas. Meu pai então se riu e me abraçou pela última vez. O resto eu só pude compreender quando cresci e comecei a ver as coisas com a realidade. Um dia meu pai chegou assim, com quem tá com medo, e falou pra mim: me dá aqui aquele seu brinquedo, dá aqui, vou trocar por outro na cidade. Então eu entreguei pra ele meu trenzinho, quase a saluçar. E como quem não quer abandonar um mimo que lhe deu quem lhe quer bem, eu supliquei medroso: oh pai, eu só tenho ele, eu não quero outro brinquedo, eu quero aquele, por favor pai, não vá levar meu trem. Meu pai calou-se e pelo seu rosto veio descendo uma lágrima que até hoje creio, tão pura e santa assim, só Deus chorou. Ele saiu correndo, bateu a porta, assim como um doido varrido. Minha mãe gritou para ele: José! Ele nem deu ouvido, foi-se embora e nunca mais voltou. Você, Papai Noel, você me transformou num homem que hoje a infância arruinou. Sem pai e sem brinquedo. Afinal, dos meus presentes não há um que sobre da riqueza do menino pobre que sonha o ano inteiro com a noite de Natal. Meu pobre pai, coitado, mal vestido, pra não me ver naquele dia desiludido, pagou bem caro a minha ilusão. Num gesto nobre, humano e decisivo, ele foi longe demais pra me trazer aquele lenitivo. Tinha roubado aquele trem do filho do patrão. Quando ele sumiu, pensei que tinha viajado. No entanto, minha mãe, depois de eu grande, me contou em pranto que ele foi preso, coitado, e transformado em réu. Ninguém para absorver meu pai se atrevia. Ele foi definhando na cadeia, até que um dia Deus entrou na sua cela e libertou ele pro céu.
1: Horas e 10 minutos.

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8: 5:41.
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0: pessoais, olha, presta assunto, vem. 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Fala aí, seu Lincoln Tom.
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3: 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Chama também.
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0: Ei, pessoal, vamos dançar forró, minha gente, do Forró da Padoeira. 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
4: Nota de falecimento: Nilde Dursina de Jesus Miranda. Os filhos: Delclides, Alessi, Adevaldo, Alípio, Almerinda, Judite, Silvani, Cleonice, Maria, Adeni, Terezinha, Alaide e Eni, netos, genros e noras, comunicam a todos os parentes e amigos o falecimento de Nilde Dursina de Jesus Miranda, ocorrido hoje. O velório acontecerá na sua residência, na Fazenda Passagem de Areia. O sepultamento será nesta sexta-feira, às 10 horas da manhã, no cemitério de Lagoa Grande. Agradecemos a todos pelo ato de solidariedade cristã.
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0: Eu falo assim, as coisinhas minhas vai pra banca de carro. Ei, puxei bornado com bolacha. Ó, com as meninas da rádio chegar, mandar fazer um cafezinho pra nós. Bom dia vocês que tá assuntando velho. Bom dia vocês que vai acordando cedo. Bom dia vocês que vai acordando cedo pra assuntar o velho. Aonde você estiver, você tá nas roças. Você tá na cidade, vizinhança toda. Não se aperreie, não se espante, que o véi tá com você toda hora e todo instante, meu filho. Louvado seja nosso Senhor Jesus Cristo, e para sempre seja louvado. Que Deus abençoe todos nós, que Deus nos dá saúde, paz, alegria, felicidade, prosperidade. Que Deus nos dá um rebanho de coisa boa. Em nome de Jesus, amém. Daqui a pouquinho tem um menino pra conversar com nós, né? Pra nós falar do chá divinos, o chá do milagre, né? Que tem feito as pessoas, meu filho, que tem utilizado o chá divino, tem uma qualidade de vida melhor, né? Na saúde. Isso mesmo que o velho tá falando. Ô, oh, chá divino que é potência. Esse é potência. É potência. Oh. 6 e tanta já, meu filho. 6 e tanta, meu filho. Mas minha filha, muita gente vai acordando cedo, já vai trouxer nas orelhas do raio pra assuntar o velho. O bonito, o cheiroso, o profissionais. Bom dia pra vocês.
1: Olá, velho Dionísio, bom dia.
0: Bom dia.
1: Quem fala aqui é Zico. Eu só ouvi seu programa todos os dias. Levanto cedo pra me ouvir seu programa.
0: Ei.
1: Eu gostaria que você rodasse a mão pra mim de top 10. E ofereço pro meu sogro Santana lá na Ingazeira. Pra minha sogra Dona Maria lá na Ingazeira. Pro meu cunhado Juscelio. Pra minhas cunhadas. Pra minha esposa Ana Paula Cardoso e pra tudo que estão escutando o seu programa.
0: Amém, meu filho. Muito agradecido você também. Compadre Quito dos Morros já acordou cedo, né, Quito? Véi, bom dia. Mande um alôzinho pra Divani, pra Marcelo no Santo Antônio do Tamburi, que tá assuntando. Obrigado, meu filho. Pelo dia.
2: Bom dia, velho Dionísio. Bom, para o senhor, tudo bem, velho? Sou eu, André, filho de Vaginha Brejinho, bem, gostaria de ouvir uma música aí, toca para nós escutar, viu, velho? Ofereço para todos os ouvintes da Rádio Educadora, presente nos corações da Educadora FM. Bom dia, velho, muita paz, muito saúde, muitas bênçãos para o senhor, viu, velho? Bom final de semana, velho, para o senhor e toda a sua família, viu? Bom dia, velho, muita saúde, velho. Hoje é dia da pizza, né, velho? Eu vejo se tá bom, velho. Como é que você tá? O povo tá perturbando o senhor, não? Assim, bom dia, velho.
0: Bom dia, minha filha. Deus da virtude, a senhora, tudo bem? Comadre Andréa, lá de Varginha, Brejinho, já acordou cedo pra assuntar o velho. Bom dia, Deus da virtude, minha filha. Deus que abençoa. Deus que abençoa você e sua família. Os pessoais vão acordando. Os pessoais vão acordando cedo e já vai assuntando o velho. Muita gente vai acordando cedo, vai trouxendo as orelhas do raio pra assuntar o velho. Bom dia. Vocês que tá nas roças, vocês que tá na cidade, vizinhança todas, bom dia. Ei! Oh, friagezinha da gota serena, oh, friagezinha da gota serena.

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Seis horas mais nove minutos. Muita gente vai acordando cedo pra apanhar no véio. Bom dia. Muita gente vai acordando cedo, véio. Bom dia. Mande alô pra garela das cavalgadas aí, véio. Um abraço. Compadre Anso, obrigado, meu filho. Ei, o senhor viu a lapada que o Flamengo deu? Quem tá procurando de Flamengo, Anso? Sossega, Anso. Ei, menino Lutrino. Véi, bom dia, quem fala que é Júnior. Tô na melhor raida, escutando o melhor alicultor. Ei, compadre Júnior Carreteiro, compadre Júnior Carreteiro. Acordou. Obrigado, viu, compadre Júnior? Deus dá virtude, meu filho. Você e sua família. Você e sua família. E deixa o velho. Deixa o velho prosseguir. Deixa o velho prosseguir.

0: 6h27. 6h27, meu filho, 6h27. Minha filha, deixa bem prosseguir. Olha, que agora nós vai falar do chá de vinho. Arobobia.
1: 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Um forte abraço, meu velho. Saúde, paz, um ótimo final de semana.
0: Amém. Deus quiser, meu filho. É o chá divino, meu gente. É o chá divino. É o chá do milagre. 6h30 já. 6h30. 6h30, meu Brasil. Brasileiro, tempo vai passando e o véio vai falando. Ei. Véi, bom dia. Aqui é o Elton da Serralheria Marques, na Fazenda Cardoso, região de Maniaçu. Bom dia. Já tô aqui trabalhando e assuntando o programa do senhor, véi. Ei, meu filho. É portão, é grade, né? Tudo você faz, né, meu filho? Aquelas coberturas de zinco, de teatro, daqueles foião de zinco, você faz também? Um abraço aí pro menino lá da Serralheria Marques. Portão, porta, grade, cobertura, forro, viu? Isso mesmo. Reboco pra carro, pra moto, tudo eles faz lá na Serralheria Marques. O padre Elton e toda a sua equipa. Bom dia, velho. Como é que o senhor vai? Tô assim, velho, pelejando. Ei, hoje eu quero passar os parabéns para minha mãe Maria Rosa, lá na Formosa 2, que hoje é aniversário dela. Quero desejar para ela muitos anos de vida, muita saúde, que Deus possa abençoar e proteger todos os passos dela, para onde ela andar. Um abraço da sua filha que te ama muito, mãe, Ana Lúcia. E passa a música aí, véi. Ofereço especialmente pra minha mãe, Maria, meu comadre Maria Rosa. Fica com Deus, véi. Amém, minha filha. Parabéns pra comadre Maria Rosa. Que tá completando data nova. Deus da virtude. Saúde, paz, alegria, chuve que mais já acordou. Bom dia, velho, bom dia, tudo bem com o senhor? Sim, minha filha, tô devagar. A friagem, essa friagem, o velho fica enrupiado, o velho fica encurujado, o velho fica meio encurrido. Quem fala que é Geisa do Colônia, município de Tanque Novo. Obrigado, viu, Geisa? Véi, passa os parabéns para meu avô, seu Joaquim, que hoje completa 92 anos de vida. Olha, menino, compadre Quinca. Compadre seu Joaquim, completando hoje 92 anos de vida, de história, viu? E a neta Geisa tá parabenizando, compadre seu Joaquim, Deus da vida. Deus da saúde e paz. Deixa eu ver que mais já acordou. Muita gente vai acordando cedo. Compadre Moreninho de Ferraz de Vasconcelos já acordou cedo, né, Moreninho? Forte abraço, meu filho. Véi, manda um alô pra Heron de Joaquimzão, lá de Maniaçu, tá escutando o senhor todo dia cedo, bom dia. Compadre Neguinho de Lagoa do Mato também já acordou cedo, forte abraço, Neguinho. E a todos os pessoais de Lagoa do Mato. 6h34, meu filho. 6h34, minha filha. Bom dia, meus povos. Bom dia, minhas povas. Bom dia, os pessoais do meu sertão.

0: perder as horas certas. O velho não deixa vocês perder as horas certas. E com o padre Dema do TikTok já acordou. O padre Dema do TikTok já acordou.
1: Ô, velho, bença, velho, Dema Teixeira. Que bom que nós encontrou ontem, não foi?
0: É verdade.
1: Dei benção, benção, velho. Deus te abençoe, meu filho. Essa é uma benção tão, tão gratificante. Eu sou seu fã, mas eu gosto quando eu encontro com o senhor, velho. É bom demais. Quero pedir a música aí, A Escolhida do Senhor, pra me oferecer pra todos os ouvintes, pra Jô, pra Edilson, pra Jorge Sabor da Carne, pra... Ah, pra aquele lá, moço, que o cara falou que tava mais, aquele velhinho que tava mais nós.
0: Oh!
1: Aquele lá que me chama.
0: Deus
1: trabalha no Parque Eólico.
0: É Deus Beto.
1: Um abraço pra ele, que ele disse que é meu fã.
0: Oh!
1: Do tema do TikTok, não foi?
0: Ô, oh, gente.
1: O senhor lembra?
0: Foi de ver.
1: Acho que o senhor lembra.
0: Foi de
1: ver. Viu? Passa a moda escolhida do programa, do senhor. Oferecida pra Dema. Fala aí, essa aqui é oferecida pra Dema. Valeu?
0: Valeu,
1: e tem um
0: meu filho.
1: Bom dia, uma ótima sexta-feira pra nós e pra nós todos os seguidores de Dema Teixeira.
0: Amém.
1: Um abraço, Nossa Senhora Aparecida ilumina o nosso caminho.
0: Amém.
1: Valeu?
0: Um abraço.
1: Dia bom.
0: Amém, meu filho. Bom dia pra você também. Deus dá virtude, viu, Dema? Menina preciosa, me dá benção até hoje esse menino.

0: Essa mensagem agora essa manhã de sexta-feira. Para dar um bom dia, desejar um bom dia para todos nós. Que
1: é verdade.
0: É sobre os seres humanos, é beleza? Verdade, e verdade. Principalmente ao Senhor. Gosto muito desse programa aí da Rádio Educadora de Cajeté. Beleza, velho? Ouça minha mensagem, velho. Faz favor. Mas tem hora que eu mando mensagem, mas não dá tempo para estar tá passando nada. É nem vem na minha mensagem, mas é isso aí mesmo. É assim mesmo. Nessa vida tem dessas coisas, né, velho Dionísio? Tá ok. Passa uma música aí pra mim, velho Dionísio.
1: Oh.
0: Procura aí uma música aí boa para mim. Uma música de Amado Batista, talvez, se tiver na programação aí. Ou então, outra música aí pra mim, viu? Uma música sertaneja.
1: Viu, meu
0: Gino, filho? Gino e Gênio. Tá bom? Beleza? Fica com Deus. Deus abençoe.
1: Amém.
0: Na paz.
1: Deus abençoe.
0: Bom dia.
1: Deus abençoe. Rádio
0: Educadora de Cajeté. Presente o coração, meu coração, seu coração. Tá bom?
1: Amém.
0: Tchau, velho Dionísio. Fica com Deus. Bom dia.
1: Bom dia, bom dia, pastor.
0: Aí, Evanice, diz que tiver esperando no município de Rastantanço. Ok? A sua música aí eu ofereço para essas comunidades rurais. Vesperina, Agreste, que é minha terra natal. É. Erechim e Campinas, tá bom? Bom dia. Todo o município do Iaqui Santana, tá bom?
1: Bom dia.
0: E todas as regiões.
1: Bom dia para a senhora também, viu? Deus que dá a virtude, minha filha. Eu sei sua família.
2: Ô, velho, bom dia. Aqui é Vinícius do Vargem Grande. Manda um alô aqui para nós. Para mim e minha família. E todos meus amigos, velho. Bom dia.
1: Bom dia.
2: Bato meu... pandeira aí, você tá bom?
1: A bandeira,
2: com Deus, velho. Bom dia.
1: A bandeira do velho.

de seu Venilson, lá de Vargem Grande, juntamente com a família dele, já acordou cedo, né, compadre Venilson? Um abraço, meu filho, pra você, mas sua família toda, né, muita gente já vai acordando cedo. Véi, bom dia, eu sou Kátia da Fazenda Cerquinha, quero que o senhor passe os parabéns para meu sobrinho Francisco, lá na Fazenda Jatobá, que tá aniversariando hoje. Obrigado, véi, que Deus abençoe todos nós, amém, minha filha. Parabéns para Francisco, lá do Jatobá, que tá completando data nova. Bom dia, véi, aqui é a Line de Lagoa Azul, obrigado, viu, Line? Um abraço pra você, minha filha, mas sua família toda, a Line lá de Lagoa Azul, já acordou, foi cedo, já acordou, foi cedo pra assustar o véi. Compadre Roberto, lá da Fazenda Rabicha, também já acordou cedo, já tá assuntando o programa do véio. Obrigado, Beto, pela audiência, a pessoa boa, onde vê a gente, aquela satisfação da gente, não esquece da gente, né, Beto? Um abraço pra você, meu filho, lá da Fazenda Rabicha, tá escutando o véio. Deixa eu ver quem mais já acordou. Quem mais já acordou pra apanhar no véio? Muita gente vai acordando cedo pra assuntar o véio. Eita, assuntando.

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tia. Biscoito, Fracila, que o velho tá falando pra vocês. Ah, potência. O velho também já prossegue, meu filho. O velho também já prossegue, minha filha. Viu? 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Ah, oh, seu menino.

0: vai vencer na hora, não tá?
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0: 6 horas mais 52 minutos. 6:52, meu filho. 6:52, minha filha. Já tá vencendo a hora, já tá vencendo a hora, já tá vencendo a hora do véi. Pessoal, vai acordando.
2: Bom dia, velho. Aqui é Gilvan Souza. Mande um alô para os meus amigos que trabalham na empresa IK, Vanderluz, Fabiano e Léo. Grande abraço, velho. Tenha um ótimo dia para você.
0: Obrigado, meu filho. Com o pai Gilvan Souza, moço. Um abraço para você, meu filho. Você é pedra novinha, menino bom. Menino bom. Um abraço para você, meu filho, para todos os seus colegas do trabalho. Tá escutando, velho? Bom dia. Véi, bom dia com Jesus, amém. Quem fala aqui é Ivan, do Mercado Municipal de Carne. Viu? Mande um alôzinho também pro pessoal do Cabajá. Um abraço aí pra vocês tudo, gente. Vocês tudo tá assuntando, véi.
3: Bom dia, véi Dionísio. Eu sou João da Lagoa do Meio, tudo bem aí? Manda um alô pra nós aí, Dionísio.
0: Amém, compadre João.
4: Pensa. Vai, Dionísio.
0: Te abençoe.
4: Tudo bem com o senhor aí?
0: Tô pelejando.
4: Com nós aqui, velho, tudo bem. Aqui eu sou Maria do Carmo, tô falando aqui da Fazenda Mucambo. Eu tô com saudade do pandeiro que o senhor bate. O senhor não quer bater o pandeiro aí? Hoje não, velho. Bata o pandeiro aí pra nós escutar aqui. Que é eu e minha filha, Maria Vitória, que está escutando, já arrumando cedinho, velho, pra ir pra escola. E mando um abraço também pra minha mãe Leonora. E enfim, velho, pra todos que estão ouvindo o programa.
0: Amém.
4: Pra o senhor, velho, tenha um bom dia.
0: Amém. Bom dia pra senhora também, minha filha. Deus que dá virtude, eu sei, sua família. Olha quem já acordou, velho, bom dia, mande um alôzinho pra minha mãe Nenega, meu pai Carlinho de Tião de Chico, que já tá escutando o programa do velho, pras meus avós todos, e também pra Duda, minha fiada, que tá na escuta, e pra Viviane, do Banguê, que tá escutando o programa do velho, bom dia, Deus dá virtude a vocês. Viu? Deus dá saúde, Deus dá paz, Deus dá alegria pra vocês tudo. 6:55, minha gente, o véi já tá indo-se embora, O padre Binho de Ena também já acordou cedo. O véi já vai, gente. Vocês ficam com Deus, que com Deus também o véi vai prosseguindo, viu? Vamos apegando com Deus, que fazer, como diz o Carlos, quem se apega com Deus é valido, meu filho. E um abraço pra compadre Maneco, lá da oficina, Neneco, pessoa boa, compadre Maneco, viu, menino? Ô, menino de ouro, viu? Um abraço pra você, Neco, e um cafezinho. Um dia eu levar um beiju. Pra nós tomar um cafezinho aí, né? Vou levar um beiju. Você faz o café, eu levo um beiju pra nós tomar um cafezinho. Aí na oficina. Eu passo lá e tá com a garrafa de café. O café, vem! É o café!
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2: Nota de falecimento, Helenice Teodoro da Silva. Lembramos aqui do pai Francisco Cândido em memória. 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
6: Cumprimentando a nossa excelsa padroeira. Nós vos saudamos, Ana bem-aventurada, que mereceste ser mãe da Virgem Imaculada. Nós vos saudamos, Ana bem-aventurada, que mereceste ser mãe da Virgem Imaculada. Nós vos saudamos, Ana bem-aventurada, que mereceste ser mãe da Virgem Imaculada. Além daquelas intenções que todos temos no pensamento e no coração, também para esta celebração, estamos agradecendo a Deus pelos 60 anos de vida matrimonial de Lezinho e Terezinha. Eles estão aqui na celebração, participando desta Santa Missa, para agradecer a Deus por esses 60 anos de casados. Também pelos nossos irmãos e irmãs falecidos, Geni da Rocha Pereira e Juarez dos Santos Silva, sétimo dia de falecimento. Aparecida Teixeira Couto, 30 dias. Manuel Teixeira Couto, Rosa Petronila dos Santos Couto, José dos Santos Couto, Clóvis Teixeira Couto, Cleusa, Flávio, José Martins dos Santos, José Xavier do Couto, Zelinda Rodrigues de Carvalho, Armindo Lopes da Silva, Edivana Rosa Silva, Araci Batista de Souza, Clemente Bispo dos Santos, Manuel Antônio Rodrigues, um ano de falecido. Alessi Lopes Teixeira, Alzira Maria de Oliveira, Antônia Maria da Silva, Augusto Antônio dos Santos, Daniel Francisco Macedo Oliveira, João Batista Rocha, João Pereira da Silva, falecido da família, José Francisco de Souza, Valdemar Rodrigues da Silva e família, Tânia Rodrigues Fernandes e família, Manuel Fernandes e família, João Rodrigues Vieira e família, José Salvador dos Santos, Leonídia Adelina de Jesus e falecidos da família, Luzia Gomes Teixeira, Manuel Pereira Santos, Odete Laranjeira Bastos, Oswaldo Luiz Laranjeira Bastos Nengo, Valmique Pereira dos Santos, Virgínia Gomes da Costa, 14 dias de falecida, Oswaldo Xavier dos Santos e família, Maria das Graças de Jesus e família, Francisco Bastos Lima, Lidiane Silva, 5 anos, Almir Silva, 10 anos. Irmãos e irmãs, nesta liturgia, peçamos ao Senhor a graça de um coração renovado e puro, e de um espírito generoso e firme, cheios de fé e confiança. Celebremos com piedade e devoção. Preside o Padre Elber. Iniciemos com o canto de entrada.

0: Em nome do Pai, do Filho e do Espírito Santo.
1: Amém.
0: A graça de nosso Senhor Jesus Cristo, o amor do Pai e a comunhão do Espírito Santo estejam convosco.
2: Bendito seja Deus que nos reuniu no amor de Cristo.
0: Meus irmãos e minhas irmãs, sejamos todos bem-vindos e bem-vindas a esta celebração da sexta-feira da 14ª semana do tempo comum. Queridos irmãos, queridas irmãs, o Senhor Jesus, que nos convida à mesa da palavra e da Eucaristia, nos chama a segui-lo fielmente. No instante de silêncio, reconheçamos ser pecadores e invoquemos com confiança a misericórdia do Pai. E juntos, confessemos os nossos pecados. Confesso a Deus Todo-Poderoso e a vós, irmãos e irmãs, que pequei muitas vezes por pensamentos e palavras, atos e omissões, por minha culpa, minha tão grande culpa. E peço à Virgem Maria, aos anjos e santos e a vós, irmãos e irmãs, que rogueis por mim a Deus, nosso Senhor. Deus Todo-Poderoso, tenha compaixão de nós, perdoe os nossos pecados e nos conduza à vida eterna.
1: Amém.
0: Senhor, tende piedade de nós.
1: Senhor, tende piedade de nós.
0: Cristo, tende piedade de nós.
1: Cristo, tende piedade de nós.
0: Senhor, tende piedade de nós.
1: Senhor, tende piedade de nós.
0: Oremos. Além das intenções que trazemos no silêncio do nosso coração, queremos rezar em ação de graças pelos 60 anos de casados de seu Lezinho e Dona Terezinha. Também pelos nossos irmãos falecidos hoje, o sétimo dia de Geni da Rocha Pereira e Juarez do Santos Silva. 30 dias de falecimento de Aparecida Teixeira Couto. Um ano de falecimento de Araci Batista Souza, Clemente Bispo dos Santos, Manuel Antônio Rodrigues, e pelos demais falecidos que foram citados no início dessa celebração, e também aqueles que nós trazemos no nosso coração, nossos parentes, amigos e benfeitores. Ó Deus, pela humilhação do vosso Filho, reerguestes o mundo decaído. Dai-nos uma santa alegria para que, livres da servidão do pecado, cheguemos à felicidade eterna. Por nosso Senhor Jesus Cristo, vosso Filho, que é Deus, e convosco vive e reina, na unidade do Espírito Santo, por todos os séculos dos séculos.
1: Amém.
3: Leitura da profecia de Oséias. Assim fala o Senhor: volta Israel para o Senhor teu Deus, porque estavas caído em teu pecado. Vós todos encontrai palavras e voltai para o Senhor. Diz-lhe: livra-nos de todo o mal e aceita este bem que oferecemos, o fruto de nossos lábios. A Síria não nos salvará. Não queremos montar nossos cavalos, não chamaremos mais deuses nossos a produto de nossas mãos. Em ti encontrará o órfão misericórdia. Hei de curar sua perversidade e me será fácil amá-los. Deles afastou-se a minha cólera. Serei como orvalho para Israel. Ele florescerá como lírio e lançará raízes como plantas do Líbano. Seus ramos hão de estender-se. Será seu esplendor como o da oliveira, e seu perfume como o do Líbano. Voltarão a sentar-se à minha sombra, e a cultivar o trigo, e florescerão como a videira, cuja fama se iguala à do vinho do Líbano. Que tem Efraim a ver com ídolos? Sou eu que o atendo e que acolho por ele, e olho por ele. Sou como cipreste sempre verde, de mim procede o teu fruto. Compreenda essas palavras o homem sábio, reflita sobre elas o bom entendedor. São retos os caminhos do Senhor, e por eles andarão os justos, enquanto os maus ali tropeçam e caem. Palavra do Senhor.
4: Graças a Deus.

Tende piedade, ó meu Deus, misericórdia. Na imensidão de vosso amor, purificai-me. Lavai-me todo inteiro do pecado e apagai completamente a minha culpa.

Mas vós amais os corações que são sinceros. Na intimidade me ensinais sabedoria. Aspege-me serei puro do pecado, e mais branco do que a neve ficarei.

0: Evangelho de Jesus Cristo segundo Mateus.
1: Glória a vós, Senhor.
0: Naquele tempo, disse Jesus aos seus discípulos: eis que eu vos envio como ovelhas no meio de lobos. Sede, portanto, prudentes como as serpentes e simples como as pombas. Cuidado com os homens, porque eles vos entregarão aos tribunais e vos açoitarão nas suas sinagogas. Vós sereis levados diante de governadores e reis por minha causa, para dar testemunho diante deles e das nações. Quando vos entregarem, não fiqueis preocupado como falar ou o que dizer. Então, naquele momento, vos será indicado o que deveis dizer. Com efeito, não sereis vós que havereis de falar, mas sim o Espírito do vosso Pai é que falará através de vós. O irmão entregará à morte o próprio irmão, o pai entregará o filho, os filhos se levantarão contra os seus pais e os matarão. Vós sereis odiados por todos por causa do meu nome, mas quem perseverar até o fim, esse será salvo. Quando vos perseguirem numa cidade, fugi para outra. Em verdade vos digo, vós não acabareis de percorrer as cidades de Israel antes que venha o Filho do Homem. Palavra da salvação.
1: Glória a vós, Senhor.
0: Podemos nos assentar. Meus irmãos e minhas irmãs, nós estamos acompanhando esses dias a profecia de Oséias, e o profeta Oséias denuncia a infidelidade do povo de Israel, que se afastou de Deus para se aproximar dos ídolos, e justamente por isso sofreu durante um bom período com as reclusões, as dominações por outros povos e tantas outras coisas. Apesar disso tudo, Deus mantém-se fiel, porque Deus é sempre fiel, e não se afasta do povo de Israel, mas tem misericórdia dele e continua atraindo ele para si. Foi o que nós ouvimos na primeira leitura. Deus continua atraindo o seu povo para si e quer que Israel volte para si. Israel reconhece isso. Reconhece que se afastou de Deus, que se aproximou dos ídolos e que agora quer voltar. Queridos irmãos, queridas irmãs, eu dizia ontem na missa e digo para vocês hoje também. Às vezes também nós nos afastamos de Deus e nos aproximamos de ídolos. Toda vez que eu coloco algo ou alguém no lugar de Deus, ainda que seja eu mesmo, ou toda vez que eu faço uma imagem de Deus diferente daquilo que Deus é, como está acontecendo muito nos dias de hoje, eu estou fazendo para mim um ídolo e estou colocando esse ídolo ou no lugar de Deus, ou estou dando nome para esse ídolo, o nome de Deus para esse ídolo, e seguindo esse ídolo como se Deus fosse. Este é um pecado gravíssimo. Meus irmãos e minhas irmãs, Jesus enviou os seus discípulos, os seus apóstolos para a missão, mas não deixa ninguém enganado. Jesus não engana ninguém. Ele deixa muito claro que na missão vai haver perigos, na missão vai haver problemas. Haverá pessoas que irão perseguir os missionários, haverá pessoas que tentarão levá-los ao tribunal, até mesmo às sinagogas, e irão ficar contra aos missionários. Haverá até mesmo divisões nas famílias por conta do nome de Jesus Cristo, pois muitos não aceitarão Jesus como filho de Deus, o enviado de Deus, o filho do homem, como ele diz no final do evangelho de hoje. Mas nós, que somos discípulos e missionários de Jesus Cristo e que queremos nos manter fiéis a ele e não aos ídolos,

devemos estar prontos para continuar seguindo, apesar das perseguições, sejam perseguições externas ou internas. Não podemos desanimar. Agora, é preciso que nós sejamos muito espertos, como as serpentes, prudentes como as serpentes e manso como as pombas, sem ser capaz de fazer mal a ninguém, mas sem também deixar que ninguém nos faça de besta, porque muitas vezes a gente se apega ao mandato de Jesus Cristo de ser manso e humilde, e a gente fala assim: ah, mas tem que ser manso, tem que aceitar tudo. Não, Jesus Cristo não está falando isso. Isso aí não é ser manso, isso aí é ser besta. Ou isso aí também talvez seja querer agradar todo mundo para ficar de bem com todos. Jesus não pediu isso. Portanto, nós precisamos ser mansos, sim, mas prudentes. E mais ainda, ser fiéis à mensagem de nosso Senhor Jesus Cristo. E quem é fiel à mensagem de nosso Senhor Jesus Cristo não vai agradar todo mundo. Se estiver agradando, é porque está vendendo a mensagem de Cristo, está negando a mensagem de Cristo, está sendo infiel à mensagem de Cristo, ou por conta de um ídolo, ou para se tornar ele mesmo um ídolo. Meus irmãos e minhas irmãs, que nós possamos crescer na fidelidade a Cristo, que possamos renegar todos os baals que existem por aí hoje, e são muitos, e que cada vez mais, no seguimento de nosso Senhor Jesus Cristo, possamos ser mansos, mas muito prudentes. Que assim seja. No instante de silêncio, deixemos que a palavra proclamada e refletida fecunde o nosso coração.

0: Queridos irmãos, queridas irmãs, apresentemos ao Pai as nossas súplicas, pedindo proteção, força e perseverança para cumprir a missão, rezando: Senhor, protegei-nos e fortalecei-nos na missão.
1: Senhor, protegei-nos e fortalecei-nos na missão.
2: Pela igreja espalhada pelo mundo inteiro, para que mesmo em meio à hostilidade e à oposição, permaneça firme na missão de anunciar o reino, rezemos.
0: Senhor, protegei-nos e fortalecei-nos na missão.
2: Pelos povos perseguidos, injustiçados ou ameaçados, para que encontrem proteção, consolo e esperança na perseverança de Deus e no apoio da comunidade cristã, rezemos.
0: Senhor, protegei-nos e fortalecei-nos na missão.
2: Por cada um de nós, para que saibamos confiar plenamente em Cristo e em sua força, perseverando na fé e no testemunho, rezemos.
0: Senhor, protegei-nos e fortalecei-nos na missão.
2: Por nossos irmãos falecidos, que o Senhor lhes conceda o descanso eterno, rezemos.
0: Senhor, protegei-nos e fortalecei-nos na missão.
2: Pelos aniversariantes do dia, que Deus lhes conceda a paz, a saúde e longos anos de vida, rezemos.
0: Senhor, protegei-nos e fortalecei-nos na missão. Nós estamos vivendo o mês do dízimo e por isso iremos fazer a oração do dizimista. Vocês acompanham no silêncio do coração. Senhor, faz de mim um dizimista consciente e feliz. Que meu dízimo seja agradecimento, seja um ato de amor e reconhecimento pela tua bondade. O que tenho de bom, de ti recebi: vida, fé, saúde, amor, famílias, bens. Ajuda-me a contribuir com justiça e fidelidade. Tira o egoísmo do meu coração. Que eu te ame cada vez mais. Que ame e ajude cada vez mais aos irmãos. Que meu dízimo seja fonte de bênçãos para mim, para minha família e para minha comunidade. Amém. Deus Pai, que enviastes vosso Filho e vosso Espírito para guiar e proteger os enviados, ouvi as preces do vosso povo e fazei-nos fiéis e corajosos na missão de anunciar o vosso reino. Por Cristo nosso Senhor.
1: Amém.
0: A Deus, o que temos e somos, com o canto.

0: Orai, irmãos e irmãs, para que o meu e o vosso sacrifício seja aceito por Deus Pai Todo-Poderoso.
1: Receba, Senhor, por tuas mãos este sacrifício, para a glória do seu nome, para o nosso bem e de toda a sua santa igreja.
0: Fazei, Senhor, que este sacrifício, celebrado em honra do vosso nome, nos purifique e nos leve cada vez mais a viver a vida do vosso reino, por Cristo nosso Senhor.
2: Amém.
0: O Senhor esteja convosco.
3: Ele está no meio de nós.
0: Corações ao alto.
4: Nosso coração está em Deus.
0: Demos graças ao Senhor nosso Deus.
4: É nosso dever e nossa salvação.
0: Na verdade, é digno e justo. É nosso dever e salvação dar-vos graças sempre e em todo lugar, Senhor Pai Santo, por vosso amado Filho Jesus Cristo. Ele é a vossa palavra pela qual tudo criastes. Ele é o nosso Salvador e Redentor, quem se encarnou pelo Espírito Santo e nasceu da Virgem Maria. Ele, para cumprir a vossa vontade e adquirir para vós um povo santo, estendeu os braços na hora da sua paixão, a fim de vencer a morte e manifestar a ressurreição. Por isso, com os anjos e todos os santos, proclamamos vossa glória, dizendo a uma só voz: Santo, Santo, Santo, Senhor Deus do Universo, o céu e a terra proclamam a vossa glória. Hosana nas alturas, bendito o que vem em nome do Senhor. Hosana nas alturas. Na verdade, ó Pai, vós sois santo, fonte de toda santidade. Santificai, pois, estes dons, derramando sobre eles o vosso Espírito, a fim de que se tornem para nós o corpo e o sangue de nosso Senhor Jesus Cristo.
4: Enviai o vosso Espírito Santo.
0: Estando para ser entregue e abraçando livremente a paixão, Jesus tomou o pão, pronunciou a bênção de ação de graças, partiu e o deu a seus discípulos, dizendo: Tomai todos e comei, isto é o meu corpo que será entregue por vós.

Do mesmo modo, no fim da ceia, ele tomou o cálice em suas mãos e, dando graças novamente, o entregou a seus discípulos, dizendo: tomai todos e comei e bebei. Este é o cálice do meu sangue, o sangue da nova e eterna aliança, que será derramado por vós e por todos para a remissão dos pecados. Fazei isto em memória de mim.

0: da fé.
1: Anunciamos, Senhor, a vossa morte e proclamamos a vossa ressurreição. Vinde, Senhor Jesus.
0: Celebrando, pois, o memorial da morte e ressurreição do vosso Filho, nós vos oferecemos, ó Pai, o pão da vida e o cálice da salvação, e vos agradecemos porque nos tornastes dignos de estar aqui na vossa presença e vos servir.
1: Aceitai, ó Senhor, a nossa oferta.
0: Suplicantes vos pedimos que, participando do corpo e sangue de Cristo, sejamos reunidos pelo Espírito Santo num só corpo.
1: O Espírito nos una num só corpo.
0: Lembrai-vos, ó Pai, da vossa Igreja, que se faz presente pelo mundo inteiro, que ela cresça na caridade, em comunhão com o Papa Leão, com o nosso Bispo José Roberto, os bispos do mundo inteiro, os presbíteros, os diáconos e todos os ministros do vosso povo.
1: Lembrai-vos, ó Pai, da vossa Igreja.
0: Lembrai-vos dos vossos filhos, Geni da Rocha Pereira, Juarez dos Santos Silva, Aparecida Teixeira Couto, Araci Batista, Clemente Bispo, Manuel Antônio, que chamastes deste mundo à vossa presença. Tendo sido sepultados com Cristo em sua morte no batismo, participe igualmente da sua ressurreição. Lembrai-vos também na vossa misericórdia dos outros nossos irmãos e irmãs que adormeceram na esperança da ressurreição e de todos os que partiram desta vida. Acolhei-os junto a vós na luz da vossa face.
1: Concedei-lhes, ó Senhor, a luz eterna.
0: Enfim, nós vos pedimos, tende piedade de todos nós e dai-nos participar da vida eterna com a Virgem Maria, Mãe de Deus, São José, seu esposo, os apóstolos, Senhora Santana e São Joaquim e todos os santos que neste mundo viveram na vossa amizade, a fim de vos louvarmos e glorificarmos por Jesus Cristo, vosso Filho. Por Cristo, com Cristo e em Cristo, a vós Deus Pai Todo-Poderoso, na unidade do Espírito Santo, toda honra e toda glória.

0: guiados pelo Espírito de Jesus e iluminados pela sabedoria do Evangelho, ousamos dizer: Pai nosso que estais nos céus, santificado seja o vosso nome, venha a nós o vosso reino, seja feita a vossa vontade, assim na terra como no céu. O pão nosso de cada dia nos dai hoje, perdoai-nos as nossas ofensas, assim como nós perdoamos a quem nos tem ofendido, e não nos deixeis cair em tentação, mas livrai-nos do mal. Livrai-nos de todos os males, ó Pai, e dai-nos hoje a vossa paz. Ajudados pela vossa misericórdia, sejamos sempre livres do pecado e protegidos de todos os perigos, enquanto aguardamos a feliz esperança e a vinda do nosso Salvador, Jesus Cristo.
1: Vosso é o reino, o poder e a glória para sempre.
0: Senhor Jesus Cristo, dissestes aos vossos apóstolos: Eu vos deixo a paz, eu vos dou a minha paz. Não olheis os nossos pecados, mas a fé que anima a vossa igreja. Dai-lhe, segundo o vosso desejo, a paz e a unidade. Vós que sois Deus, com o Pai e o Espírito Santo.
1: Amém.
0: A paz de nosso Senhor Jesus Cristo esteja no coração de todos vocês.
1: O amor de Cristo nos uniu. Cordeiro de Deus, que tirais o pecado do mundo, tende piedade de nós. Cordeiro de Deus, que tirais o pecado do mundo, tende piedade de nós. Cordeiro de Deus, que tirais o pecado do mundo, dai-nos a paz.

0: Quem come minha carne e bebe meu sangue permanece em mim e eu em mim. Meus irmãos e minhas irmãs, eis Jesus Cristo, Cordeiro de Deus, aquele que tira o pecado do mundo.
1: Senhor, eu não sou digno de que entreis em minha morada, mas dizei uma palavra e serei salvo.

0: Oremos. Nós os pedimos, Senhor, que, enriquecidos por essa tão grande dádiva, possamos colher os frutos da salvação, sem jamais cessar vosso louvor. Por Cristo nosso Senhor.
1: Amém.
0: Ave Maria, cheia de graça, o Senhor é convosco. Bendita sois vós entre as mulheres, bendito é o fruto do vosso ventre, Jesus. Santa Maria, Mãe de Deus, rogai por nós, pecadores, agora e na hora de nossa morte. Amém. Rogai por nós, Santa Mãe de Deus,
1: para que sejamos dignos das promessas de Cristo. Amém.
0: Senhora Santana, Mãe da Virgem,
1: rogai por nós.
0: Comunicados.
1: Então, para os avisos, hoje haverá reunião do Conselho Pastoral Paroquial, CPP, no Centro Paroquial, às 19h30. Hoje também começa o trido em louvor a Nossa Senhora da Rosa Mística. Hoje, amanhã e depois, de 10 a 12, e no dia 13 será a missa de Nossa Senhora da Rosa Mística. Também hoje, além da abertura do trido da Rosa Mística, nós queremos lembrar também que amanhã será a abertura do trido em louvor a São Camilo, nos dias 11, 12 e 13, na capela do hospital, sempre às 19h30. Também amanhã, a celebração no abrigo, às 16h30, e celebrações eucarísticas nas comunidades de Ilha e Cuba, sempre às 19h30. Lembramos ainda

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1: Pronto, tem um casal que está completando 60 anos de casados, podem vir aqui à frente.
0: Só queria lembrar também que teve uma ou duas pessoas que me parece que disseram que não, os nomes dos seus falecidos não foram anunciados. Depois me procure aqui para a gente verificar, senão a gente parabéns, coloca nas intenções Deus de amanhã.
1: Abençoe, viu? Parabéns, Deus abençoe. Pronto, antes de cantar os parabéns, homem, a gente não precisa ficar tão preocupado assim quando o nome de falecido não foi anunciado, não. Na oração eucarística a gente reza por todos os falecidos. Então assim, a gente pode e deve colocar os nomes dos nossos falecidos, não tem problema nenhum. Mas também não vai ficar preocupado desse jeito, cobrando, porque o nome não foi dito, como se a missa não tivesse sido válida para os seus falecidos. Quando a gente reza por todos os falecidos. Certo? Claro, a gente colocou o nome lá, quer que seja dito, é verdade. Mas se por algum motivo ou outro não foi dito, não precisa ficar esquentado com isso, não. Deus sabe que estamos rezando por todos os falecidos e por todos os que estão vivos. E já que eu estou falando coisa, né? E eu vou, daqui a pouco, vou me chamar de chato mesmo, então vamos aproveitar e falar mais. Cuidado, eu sei que tem momentos que a gente não consegue chegar na hora para a celebração da missa e cada um sabe os seus motivos. Tem motivos que são justificados. Agora sim, quando a gente chega atrasado na missa, a gente não pode comungar, não. É isso que a igreja diz. Agora a consciência de cada um vai dizer, né? Como diz, cada um é senhor de si. Mas o que a igreja diz é isso. Chegou atrasado, não pode comungar. E a missa só termina com envio. Ide em paz, o Senhor vos acompanha. Certo? Pronto. O seu Lezinho e Terezinha, 60 anos de casado. 60. Pronto, que Deus conte. Quantos filhos?
2: 2.
1: E neto já tem?
2: 6.
1: Bisneto?
2: Não.
1: Tá chegando daqui a pouco, né? Se Deus quiser. Pronto. Vale a pena?
3: Demais. E como?
1: Muito bem. Tem dificuldades, né?
3: É, mas.
4: Tem, mas vamos levando.
3: Dificuldade mais pouca.
1: Pronto. Tudo tem dificuldade, mas Deus acompanhou todos os dias, né? Pronto. Isso que é importante, a presença de Deus todos os dias. Vamos cantar os parabéns para o casal.

0: Liz, minha irmã. Dé.
1: Ah, é? Será possível?
2: É mesmo?
1: Pronto, eles estão dizendo que é de tanque novo. Pode ficar aqui, virem-se para receber a bênção. Pode virar, pode, tá? Isso. Eles estão dizendo que são de tanque novo. E como eu sei que tem gente de tanque novo que escuta a missa, então um abraço para todo mundo de lá. 40, 50. Ixi, muito bem. Pois bem, peçamos a bênção do Senhor. O Senhor esteja convosco.
3: Ele está no meio de nós.
1: Por intercessão de Senhora Santana, abençoe-vos o Deus Todo-Poderoso, Pai e Filho e Espírito Santo.
4: Amém.
1: Meus irmãos e minhas irmãs, ide em paz e que o Senhor vos acompanhe.
3: Graças a Deus.
1: Forte fraterno abraço, um bom e santo dia para todos e até mais breve.
3: Amém.

0: Estamos finalizando, voltamos aos nossos estúdios. Desejamos a todos um bom dia. Foi Luiz Benevides da Catedral de Senhora Santana e Paulo Souza em nossos estúdios. Bom dia. Minha gente, vamos comprar o bilhete, viu?
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2: 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Nota de falecimento Helenice Teodoro da Silva. Lembramos aqui do pai Francisco Cândido em memória. A mãe Maria Aparecida, os irmãos Marleide, Edinalva, Domingas e Reginaldo, o filho Pedro Henrique, o namorado Marcelo, sobrinhos e demais familiares, comunicam com pesar o falecimento de Helenice Teodoro da Silva. O corpo está sendo velado na comunidade de Vargem da Onça e o sepultamento será hoje, às 10 horas da manhã, no cemitério de Vargem da Onça. Os familiares agradecem a todos pelo ato de solidariedade cristã.

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4: Nota de falecimento. Nilde Dursina de Jesus Miranda. Os filhos Delclides, Alessi, Adevaldo, Alípio, Almerinda, Judite, Silvani, Cleonice, Maria, Adeni, Terezinha, Alaide e Eni, netos, genros e noras, comunicam a todos os parentes e amigos o falecimento de Nilde Dursina de Jesus Miranda, ocorrido hoje. O velório acontecerá na sua residência, na Fazenda Passagem de Areia. O sepultamento será nesta sexta-feira, às 10 horas da manhã, no cemitério de Lagoa Grande. Agradecemos a todos pelo ato de solidariedade cristã.
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0: 8:06, 8:06. Sejam todos bem-vindos ao nosso Jornal da Manhã. Muito obrigado pela sua audiência. Bom dia a todos e a todas. Você está acompanhando, claro, a nossa potente Educadora FM 100,7, Caetité, Bahia, Brasil. Bom dia, Silvano Silva.
1: Bom dia, Paulão Locutor. Bom dia, ouvintes do Jornal da Manhã.
0: E vamos às manchetes do dia.
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0: É o nosso Jornal da Manhã que está começando na manhã desta sexta-feira, 10 de julho do ano 2026, 8:06, 8:06. Bom dia. Olha, Bahia. Um ano após restrição de celulares, escolas vivem mais interação e menos tensão.
1: CCJ aprova PEC que limita a cobrança do IPVA.
0: Ministério Público Federal investiga suspeita de fraude no Fundeb em Botuporã.
1: Propagandas de apostas esportivas exibirão alertas para consumidores.
0: Criminosos usam nome de atacadista e aplicam golpe em moradora de Caetité.
1: Inscrições para o ProUni se encerram nesta sexta-feira.
0: Pesquisa revela que Michele Bolsonaro é a mulher com mais poder no país, à frente de Janja, Dilma, Anitta e Virgínia.
1: No nosso Jornal da Manhã, estaremos batendo um papo com Luiz Benevides. Ele estará trazendo aqui informações, inclusive sobre a sua participação também com escrita um texto na revista de 2 de julho. Luiz Benevides, que faz parte também da Academia Caetitense de Letras, estará aqui um bate-papo conosco aqui no nosso Jornal da Manhã.
0: Eleições 2026, começa prazo para juízes nomearem mesários e apoio logístico. Essas e outras informações a partir de agora no nosso Jornal da Manhã. 8:08, bom dia.
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0: 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Óticas Visual, 8 horas e 12 minutos, 8 e 12, bom dia.
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0: 8 horas e 13 minutos, 8 e 13. Olha, um ano após restrição a celulares, escolas vivem mais interação e menos tensão. O levantamento nacional mostra queda na ansiedade, redução de conflitos e recreios mais movimentados após a nova lei, né? Então, é sinal de que está dando certo. Um ano após a lei federal que restringiu o uso de celulares para fins não pedagógicos nas escolas brasileiras, sancionada em fevereiro de 2025, o ambiente escolar mudou de forma visível. Corredores mais barulhentos, recreios cheios de conversas e salas de aula com menos distrações passaram a fazer parte da rotina de estudantes e professores em todo o país. A regra, que ainda enfrenta tentativas de descumprimento e resistência pontual, já transformou o clima dentro das unidades de ensino. O silêncio das notificações deu lugar ao som das interações presenciais, algo que muitos educadores acreditavam estar perdido. Primeiros resultados, um levantamento do Ministério da Educação, o MEC, e do INEP, mostra que a restrição já foi adotada por 92% das escolas públicas e privadas, tá? Entre os gestores entrevistados, 86% relatam queda na ansiedade dos estudantes e 88% afirmam que diminuíram os conflitos ligados ao ambiente digital, como agressões virtuais e casos de cyberbullying. Né? A convivência presencial também melhorou. Isso em 55% das escolas registraram redução de brigas e agressões físicas. A adaptação difícil no início, o professor de matemática Wagner Aguiar, que leciona na rede particular e no Colégio Estadual Manuel Devoto, no Rio Vermelho, conta que os primeiros meses foram marcados por embates constantes, né? Foi muito complexo no início. Tivemos vários conflitos para fazer cumprir a regra, lembra ele. E com o tempo, porém, a resistência diminuiu. O aluno virou a chave. Eles entenderam que os benefícios eram grandes. Recreios mais vivos, né? A mudança também chegou ao intervalo. Antes dominado por telas, o recreio passou a ser ocupado por jogos, brincadeiras e conversas de bate-papo entre colegas, das instituições de ensino. Para estimular essa interação, 59% das escolas investiram em atividades coletivas. Segundo Wagner, a diferença é clara. Eles estão dialogando mais, conhecendo melhor uns aos outros, buscam brincadeiras, esportes. Isso reduziu os episódios de bullying na sala de aula. O impacto também é sentido, né? Os alunos estão mais concentrados e mais participativos entre eles. E entram melhor na sala de aula, afirma aí o professor. 8 horas e 16 minutos, 8 e 16 agora. Você está ouvindo o nosso Jornal da Manhã. Muito obrigado pela sua audiência, você que se liga na gente. Olha, criminosos usam o nome de atacadista e aplicam um golpe em moradora de Caetité. A vítima acreditou que havia sido contemplada em uma promoção e teve o dinheiro retirado da conta após compartilhar a tela do seu celular. Uma moradora de Caetité foi vítima de um golpe de estelionato e perdeu R$1.000 após criminosos utilizarem o nome de uma rede de atacado e varejo para aplicar uma falsa promoção. O caso foi registrado na Delegacia Territorial de Caetité e é investigado pela Polícia Civil. De acordo com as informações, a vítima recebeu mensagens via WhatsApp informando que havia sido contemplada com um prêmio de R$1.000, em uma suposta campanha promocional realizada por ocasião da inauguração de um supermercado. Para dar credibilidade à fraude, os golpistas enviaram um link e orientaram a mulher a seguir um procedimento para liberar o suposto prêmio. Em seguida, um dos criminosos realizou uma videochamada e pediu que ela compartilhasse a tela do seu celular, alegando que a medida era necessária para validar o recebimento da premiação. Durante a conversa, o estelionato acompanhou todas as ações da vítima em tempo real, aproveitando o acesso às informações exibidas na tela. Ele a induziu a realizar uma operação via Pix. Logo depois, a moradora percebeu que havia sido enganada e constatou o desaparecimento da quantia de R$1.000 da sua conta bancária. O caso reforça, né, uma grande alerta, né, das autoridades para que a população desconfie das mensagens sobre prêmios, promoções e sorteios recebidas por aplicativos de mensagens. Especialistas, inclusive, orientam, né, que nunca sejam compartilhadas telas de celulares, senhas bancárias ou códigos de verificação, além de recomendar que qualquer promoção seja confirmada exclusivamente pelos canais oficiais das empresas. 8 horas e 18 minutos, 8 e 18, dá só o tempo. Daqui a pouco de volta com outras informações do nosso Jornal da Manhã. Bom dia.

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0: São 8:34, 8:34. Este é o nosso Jornal da Manhã, da nossa Rádio Educadora. Conforme anunciamos, a participação agora de Luiz Benevides aqui no nosso Jornal da Manhã. Luiz Benevides, que é membro também da Academia Caetense de Letras, teve a sua participação na revista 2 de julho, tem acompanhado vários eventos aqui em Caetité, a exemplo dos 100 anos da Escola Normal do Caetité, que esteve presente, e uma pessoa ligada também à parte da paróquia Senhora Santana, da Diocese de Caetité, de um modo geral, e tem informações aí também sobre a Festa de Santana 2026. Luiz Benevides, bom dia.
1: Bom dia, meu caro Silvano Silva, bom dia, Paulão.
2: Bom dia, Luiz.
1: E um bom dia muito especial aos nossos ouvintes, que vocês que nos acompanham através da nossa emissora ou também pelo aplicativo da Rádio Educadora.
0: Luiz, você tem escrito, né, para você mesmo, no sentido de já ter publicações, faz parte da Academia Caetense de Letras e agora você também resolveu fazer parte aí com um texto, com uma publicação sua na revista 2 de julho, que foi lançada recentemente, antecedendo assim o momento principal do desfile cívico em Caetité do 2 de julho.
1: Meu caro Silvano Silva, eu fui convidado, né, fui solicitado pela equipe de organização, a professora Maria José e a professora Fernanda. Aliás, você sabe que a prefeitura, nos últimos anos, me parece que é o terceiro ou quarto ano que ele já faz, é o quarto ano que publica uma revista, um memorial, né? É impressionante, viu? Inclusive, eles estão de parabéns porque tiveram essa excelente ideia. Isso, Silvano, é uma coisa importante porque não morre a nossa história, muito pelo contrário. Faz a reviver cada vez mais. Porque isso vai servir para as próximas gerações, para as futuras gerações. Porque hoje, se a gente quiser saber como foi a festa de 2 de julho do ano de 1950, 1960, na década tal, ninguém sabe. Já morreu todo mundo quase, não tem mais ninguém vivo. Você vai só por via oral, não tem escrito, não tem também. Então, é importante, hoje em dia, com esta tecnologia super galopante, entendeu? As pesquisas também estão sendo, evoluíram muito, muita gente, muitos historiadores, muitos estudantes, diversas faculdades, universidades que lançam outros cursos diferentes, que exigem pesquisas, né? E pronto, como dizia Dom Armando, ele ainda era padre, ele não era bispo ainda, ele celebrou aqui a missa de Senhora Santana, eu me lembro muito ele falando, uma nação, um povo que não considera suas memórias, é um povo morto, apagado, entendeu? Você não pode deixar, isso vai ofuscando com o tempo, acaba se não ficar escrito. Então, parabéns aí à Secretaria de Educação da Prefeitura por essa iniciativa, já é a quarta edição. E a gente vê lá publicações de muitas pessoas, tem Márcia Aide, a irmã também, João Chaves e outras pessoas que são estudiosos, é a Andrea Coene, né? São estudiosos da cultura, da nossa história. Né? Então, foi bom, eu gostei muito e agradeço também à equipe de organização da revista por me ter convidado, fiz, e muito, os outros também participantes estão todos de parabéns. Isso só faz enaltecer, engrandecer a nossa cultura mais ainda, né? Porque fica registrado, não é, Silvano?
0: É, perfeito. Realmente, percebemos aí que é uma forma de ter uma fonte segura, com várias participações.
1: De pesquisas.
0: De pesquisas,
1: não é?
0: Que futuramente, daqui 20, 50, 100 anos,
1: né, as gerações futuras, né?
0: As gerações futuras terão onde pesquisar e ter exatamente essa fonte segura, com a participação do povo aí por meio da revista 2 de julho. Inclusive, com a ideia da revista 2 de julho, depois a Secretaria de Educação criou também a revista de educação do Caetité, que lança sempre na abertura da jornada pedagógica, no início do ano letivo, e isso leva exatamente a Caetité ter também essa outra fonte, se já é a terra onde nasceu Anísio Teixeira, que é o patrono da educação da Bahia, o patrono da educação das escolas públicas brasileiras, e temos que valorizar nossa educação, terra da escola normal. E, aliás, falando de escola normal, você esteve participando também das comemorações dos 100 anos da Escola Normal do Caetité, Luiz.
1: Sim, Silvano, voltando aí ao assunto que você estava falando da terra de Anísio Teixeira, quer dizer, da década de 1930, 40 para cá, foi que começou esse orgulho.

0: texto nesta revista do 2 de julho. Então ele dizia: Anísio Teixeira, ele veio ser propagado, ele veio ser conhecido, foi da década de 1940, 50 para cá, e principalmente depois da morte dele. Mas antes de Anísio Teixeira, o Caetité já tinha muito orgulho. Hoje a gente fala, eu sou da terra de Anísio Teixeira, mas antes ele dizia, eu sou da terra de César Zama. E o maior orgulho de falar. Eu sou da terra de Rodrigues Lima, que foi o primeiro governador republicano, né? Rodrigues Lima. Então tinha outras pessoas, outras
1: Aristides
0: personalidades.
1: Pinho,
0: Aristides Spínola,
1: foi presidente da província de Goiás, que é equivalente a governador de Goiás, Dom Pedro II, nomeou ele, né? Então...
0: exatamente. O povo caetitense há mais de século que vem com esse orgulho de dizer, eu sou da, hoje a gente fala, eu sou da terra de Valdir Soriano, eu sou da terra de Anísio Teixeira, mas eles já diziam, eu sou da terra de César Zama, de Aristides Spínola, sou da terra de Camilo de Jesus Lima. Tudo isso eles falavam antes. É claro, daqui a 100 anos, que mais ainda, você vai dizer, eu sou da terra de Luiz Benevides, Silvano Silva, de Paulão da Rádio,
1: Falou na
0: Paulão
1: rádio.
0: locutor, não é? Agora,
1: Buiú da Praça é Nossa, né?
0: então, não
1: Buiú
0: é?
1: também de
0: Então,
1: Caetité, né?
0: como você falou aí dos 100 anos da escola normal, a Rádio Educadora, nós estamos envolvidos nisso aí. Nós fizemos um bate-papo aqui com a professora Zélia, com a diretora e vice do novo colégio, que agora ficou no lugar do Anísio Teixeira, como é que chama?
1: CEBITEC.
0: É, CEBITEC, elas participaram aqui. Pela comemoração, não sei se você ouviu uma mesa redonda que fizemos, que a professora Maria José participou.
1: Sim. Irmã doutora
0: Isso,
1: Fátima, né?
0: como normalista.
1: Normalista
0: E nós
1: foi.
0: ficamos de continuar. Nós vamos voltar, vamos ter outra mesa redonda, outro bate-papo aqui, que vai ser a segunda edição. Inclusive, nós já estamos em vista com a professora Zélia para organizar. Depois disso aí, desta mesa redonda que tivemos, teve a homenagem às normalistas, né? Não foi na Câmara de Vereadores, não sei se você esteve por lá no dia, né? Eu estive, muito emocionante, viu, Silvana? A gente vê a professora Zumerinda, a esposa de São Antônio Moreira, mora atualmente em São Timóteo. Teve a outra professora, Dona Jandira Ledo, e teve a professora de Riacho de Santana, né? E tiveram muitas homenagens, ainda teve outras que não puderam participar, como é o caso da professora Lourdes Lessa, a professora Dolores Rossael, outras que, por questão de saúde, não puderam participar. Mas a ideia desse grupo que está aí, que tenho, não vou dizer que são aqui, que esse grupo é liderado, eu não sei quem é que está na direção, mas a professora Zélia é uma das cabeças, né? E pretendemos fazer uma outra mesa redonda e eles estão de parabéns por essa homenagem muito merecida que fizeram pelos 100 anos da Escola Normal de Caetité. Eu acho que isso já devia ter feito há muito tempo, porque, é claro, 100 anos agora, mas por que não, a gente não vê? Porque, infelizmente, Silvana, a nossa vida não é perene, Silvana e Paulão, a nossa vida não é perene. A nossa vida é temporária, é efêmera. E aí nós estamos aqui de passagem. Então, eu sempre costumo dizer, se você quer fazer uma homenagem a alguém, a uma pessoa, você faça enquanto essa pessoa esteja viva. Porque não adianta levar flores para a sepultura mais ou colocar em cima do caixão. Bom, tudo bem, é válido, mas eu acho muito melhor você fazer em vida. Mesmo que a pessoa não esteja mais com a lucidez total. Mas ali os familiares ali estão vendo que é uma homenagem muito pura, entendeu? Porque está fazendo enquanto a pessoa está viva. E depois, além disso, a gente aproveitando a lucidez, Silvano, dessas pessoas, você sabe o que é uma pessoa um professor como uma professora como Dona Zomerinda, Dona Janira, elas estão lúcidas, você sentar para conversar, como era naquele tempo isso, como era aquilo, como eram os professores daquele tempo. Elas ainda citaram a forma de ensinar, o respeito, a postura, né, dos alunos com os professores, e dos professores também com os alunos. Interessante que as coisas vão mudando. Hoje
1: Verdade.
0: é diferente, mas que naquele tempo deixou

0: Saudade, com certeza, que deixou e deixou mesmo. Deixou memórias, porque Caetité tem um nome importantíssimo. Quem foi aquela sessão para saber? Caetité exportou professores. Quando foi para o sul da Bahia, foi para o norte de Minas, foi para Goiás, foi para Chapada Diamantina fora, entendeu? É, um pai, ele arrastava, como diz no popular, a barriga no chão, queimava as pestanhas para formar um filho. E onde era? Onde era que ia formar? Em Caetité, a terra da educação. Então vinha para cá, era muita gente. Monsenhor Oswaldo dizia que no dia 28 de dezembro de 1928, que foi de 1926, tinha 28 fobicas na porta da igreja. Ele dizia, eu gravei na minha memória, 28 fobica. Agora você sabe o que é, naquele tempo, uma fobica já era raro, quanto mais 28, né?
1: Vindo de vários lugares da
0: E não
1: região,
0: tinha
1: né?
0: estrada, não tinha condição de vir, mas chegou aqui, chegaram aqui 28 fobicas, né? Para essa festa da formatura. No dia 28 de dezembro, segundo o Monsenhor Oswaldo, né, de 1926. Daí, olha, quantos professores não saíram? Isso só em 1926. E daí para cá?
1: Sim.
0: Até a vida, por a vida inteira.
1: O
0: Não é?
1: curso de magistério do Instituto de Educação Luiz
0: Sim.
1: Teixeira, a UNEB, né, com os cursos de licenciatura, né, hoje recebe professores e pessoas de vários lugares da Bahia, até mesmo fora, né, para estudar aqui em Caetité, então continua como centro de formação de
0: Sim,
1: professores, né.
0: não é?
1: Então, estamos nesse bate-papo com o Luiz Benevides, aqui no nosso Jornal da Manhã, membro da Academia Caetitense de Letras. Luiz, que está ligado também à parte religiosa, estamos nessa Caetité que vem a festa de Santana, padroeira da diocese de Caetité, e que está sempre na expectativa de ser, né, uma festa religiosa com muita gente neste ano 2026. E uma das partes da festa, né, toda é importante, a festa como um todo, mas nós temos aí mudanças, inclusive com referência à procissão de carros de boi, né, Luiz Benevides?
0: É, Silvano, eu vou ser breve por causa do tempo de vocês, né? E Paulão já está ali cronometrando. Olha, Silvano, a gente sabe que a festa de Senhora Santana é a principal festa nossa. E como eu costumo dizer, foi o dia em que Deus fez para Caetité. Então todo caetitense tem que vibrar mesmo, é a festa de Senhora Santana. Não é colocar a Senhora Santana em lugar de Deus, não, porque ela não é Deus. Mas foi a ela que Deus confiou, entendeu? Proteger Caetité, interceder por Caetité. Aí foi dizer, não, nós não estamos colocando a Senhora Santana no lugar de Deus, não. Estamos dando ela o valor que ela tem. Né?
1: Exatamente.
0: Ela foi a mãe de Maria que trouxe Jesus ao mundo. Como é que uma avó não tem poder, não tem consideração? Que é isso, rapaz, sai de problema, viu? Com isso aí, viu? Você não brinca com a coisa, não, que é sério. Então, Senhora Santana, Monsenhor Oswaldo dizia, você não mexe, não. Viu que a nossa avó lá, ela tem poderes. Ela não é Deus, mas ela é uma grande intercessora. Foi a ela que Deus confiou a primeira paróquia, a freguesia de Caetité, depois a diocese. Então, nós temos que vibrar, nós temos que levantar de madrugada, a gente não pode ter preguiça de nada, porque são só 10 dias de festa, só 10 dias de festa. Então, a mudança que você está falando aí é da participação das comunidades rurais. Porque quando Dom Eliseu chegou aqui, a festa era controlada por uma família, um festeiro só. É claro que tinha colaboração do poder público, enfim, mas era só aquela família, né? Aí Dom Eliseu falou, não. Nós vamos dividiu a cidade em áreas, né? Não tinha todos os bairros que tem hoje, é claro. Me parece que era só Alto do Cristo, bairro São José e a parte alta da cidade, lá o bairro Buenos Aires. Tinha a parte do Pernambuco também lá embaixo. Não tinha essa quantidade de bairros, que a cidade era pequena, não é? Mas ele dividiu e fez questão de colocar as comunidades rurais, porque exatamente nessa época estavam sendo formadas, criadas as comunidades de base. Então, aqui, naquela época, tinha Frei Afonso, Irmã Jerusa, Padre Aldo e outros, Irmã Ida, que eles iam pelas comunidades criando, ali deixavam um representante.

0: ainda não tinha criado a rádio. Depois, mais tarde, o Eliseu aproveitou essas comunidades, foi a cada uma, e ali deixando um representante da rádio para fazer a recepção dos sócios da rádio, e depois mandar o dinheiro para a secretaria da paróquia para manter a rádio. Então, portanto, uma fortaleza que Dom Eliseu deixou, que foi as comunidades da nossa da paróquia de Senhora Santana. Ele falou, não pode cidade, a parte urbana, fazer festa de Senhora Santana só. A zona rural tem que participar, e vai ser na sexta-feira, que dentro do novenário, na sexta-feira. Mas hoje, Silvana, a situação complicou demais, a cidade cresceu, o trânsito, etc. Como é que você pode fazer desfile em plena sexta-feira, dia de feira, banco, tudo, as repartições públicas abertas, estudantes pelas ruas afora? Então, não tem. Naquele tempo eram poucos os carros, não tinha, a cidade era pouco movimentada, a questão de automóveis. Hoje, misericórdia, como é que passa? Hoje, por exemplo, você vê como mudou tanto, que naquele tempo soltava muito foguete. Não pode soltar foguete mais. A pessoa tem outra consciência,
1: Sim,
0: né?
1: verdade.
0: Não é o foguete que vai dizer que você tem fé. Você vai soltar um pouquinho, você vai ter fé. Tem gente ainda que fala, cadê os fogos? Moço, você tem que ter também consciência disso, que hoje é diferente das coisas. Naquele tempo vinha fogueteiro de Ibiaçu-C para poder soltar uma nega de fogo. Não sei se você conheceu.
1: Conheci.
0: Era misérico. Soltava uma bomba aqui, escutava em Guanambi. Por isso que aquele povo de Guanambi não gosta muito de Caeté, às vezes, que ele soltava a bomba lá. É brincadeira isso, viu? Porque Guanambi gosta.
1: Verdade, duas cidades irmãs,
0: É a
1: né?
0: forma de dizer isso. Mas eu escutava em Maniaçu também, viu? Lá pra, com todo, não é com muito exagero, não, viu? Mas era fogo, Silvano, que era fogo foguetório, que não era brincadeira, não. Vinha caminhões de fogos, aquele foguete de vara. Então, não pode. Mudou tudo. Por exemplo, o desfile agora. Graças a Deus, eu gostei muito, inclusive me parabenizo aí a equipe, inclusive Daniel, Monsenhor Alex, os padres, né? Olha, vamos fazer isso no domingo pela manhã. Saiu o desfile, a cidade está parada, o movimento é pouco, né? Faz o desfile, depois tem a missa e pronto, acabou.
1: Verdade.
0: Todo mundo participa, inclusive hoje eu estive na feira cedo, muita gente lá falando, inclusive os barraqueiros que vêm nesse lado de Invernada, Taboa. Ô Luiz, foi bom. Nunca assisti uma missa das comunidades. Esse ano vou assistir pela primeira vez, porque trabalha na barraca ali, não pode sair. Então, eu acredito que isso foi uma ideia abençoada, viu, Silvano?
1: É, sem dúvida, são medidas que vão sendo
0: E Paulão está
1: tomadas, né?
0: olhando para o relógio ali, está
1: Já está
0: cronometrado.
1: olhando o
0: Observando
1: relógio,
0: aqui,
1: então já
0: estamos
1: está
0: quase
1: dando
0: fechando o
1: sinal.
0: jornal, né?
1: E nós temos aí a Associação dos Carreiros Ipiranga de Caetité, a SIC, né? Dali da região da Palmeira, que, né, os membros dessa associação têm lutado também, né? E sempre reuniões que a gente esteve participando, eles solicitando, né, um dia que fosse mais adequado,
0: É isso.
1: que tivesse um trânsito melhor, já que saindo, chegando ou saindo de Caetité, nós temos aí principalmente a BR-030, né, que
0: Sim,
1: tem muita movimentação,
0: muito.
1: e por isso a BR-430, sentido Igaporã, a 122, sentido Maniaçu, que são BRs também que tem movimentação de carros na sexta-feira, e que é um risco exatamente, né, para os carreiros, e nesse sentido aí, a mudança que foi estabelecida, e tendo essa situação agora diferente, que inclusive a Rádio Educadora já está fazendo as inscrições, né, para aqueles
0: Sim.
1: que queiram fazer parte da procissão de carros de boi da Festa de Santana 2026. E aqui, Luiz, então vamos ter que marcar um outro momento aí, né, para que a gente possa ter um bate-papo, falar
0: É que
1: de tanta coisa que a gente quer.
0: Paulão tá
1: Observando o horário aqui,
0: Pois é,
1: você
0: tá bom.
1: corrigou.
0: Paulo, muito obrigado pela sua participação. Eu
1: A
0: também,
1: gente agradece,
0: Paulão, me
1: professor Luiz.
0: despedindo,
1: O
0: Silvano. A
1: senhor,
0: gente.
1: quando vem o nosso jornal, o senhor brilhanta com as suas informações,
0: Você não vai.
1: Principalmente nessa, Wanda Silva,
0: Aqui eu não vou
1: na parte
0: mandar você
1: cultural.
0: arrastar a mesa e as cadeiras e nem desligar a campainha, não.
1: Deixa eu passar. Deixa eu
0: Amanhã.
1: passar.
0: Amanhã.
1: Você não sabe, não é voz do povo, né?
0: Amanhã, né? Agora eu
1: Mas.
0: posso dar uma palhinha aqui, não corta.
1: Sim.
0: Só queria dar uma lembrança, não sei se você me permite
1: Fica à
0: aqui.
1: vontade.
0: Olha, durante essa pandemia. Eu tive praticamente fechada a Casa Benevides. Eu fiquei com
1: Sim,
0: medo, fui
1: sim.
0: para a roça, fiquei mexendo lá, mas depois da pandemia passou, as pessoas cobrando. Luiz, a gente quer adquirir uma imagem, um texto, uma Bíblia, uma vela de batismo. E Pode até encontrar em outros lugares, mas a sua é de qualidade. Mas a minha, eu sou um cara exigente nisso aí. Eu vou comprar no Rio Grande do Sul, Vera de Batismo, vou comprar nas melhores editoras bíblicas de Paulo, Paulinas. Eu mesmo vou pessoalmente. Ontem mesmo cheguei de Salvador. Eu mesmo vou pessoalmente. Você quer um crucifixo? Eu não gosto de pedir nada na internet, não. Eu vou lá, escolho e trago. Então a Casa Benevides já estará de portas abertas a partir da segunda-feira.
1: Que
0: Tá
1: bom,
0: bom? Você vai
1: que bom.
0: fazer uma opção de batizar. Já batizou seus filhos? Você
1: Já, já.
0: pode comprar as velas de
1: Mas eu
0: batizado?
1: posso apresentar meu
0: E
1: afilhado, né? Meu futuro
0: eu
1: afilhado.
0: faço uma promoção boa para você.
1: Muito bem.
0: Silvano também, que tem uma
1: Que
0: opção de
1: bom.
0: afilhados por aí.
1: Então,
0: Certo?
1: está de volta a tradicional
0: Casa
1: Casa
0: Benevides, a
1: Benevides, né, professor
0: partir de
1: Luiz?
0: segunda-feira.
1: Que maravilha, né?
0: E
1: mesmo endereço,
0: no
1: né?
0: mesmo
1: Que é um
0: endereço.
1: comércio tradicional
0: É,
1: aqui em
0: Avenida
1: Caetité,
0: Santana,
1: né?
0: ali próximo da
1: É
0: casa,
1: o
0: algumas
1: marco
0: casas.
1: histórico, inclusive, aí no início da Avenida Santana, né?
0: Perfeitamente.
1: Isso.
0: Ah, tem gente lá que fala, moço, eu não vim aqui comprar nada, não. Eu vim só conhecer você, que
1: Isso.
0: é Luiz Benevides. Aproveita e leva um.
1: Vou lá fazer a visita e o pessoal me conhecer também lá, viu?
0: Tá bom. Muito obrigado, Silvano, Paulão.
1: Valeu,
0: Obrigado a
1: professor.
0: vocês que
1: Muito
0: estiveram
1: obrigado
0: conosco.
1: também.
0: O nosso bate-papo foi alegre e
1: Esse encontro
0: descontraído.
1: lá na 50ª, né, professor Luiz?
0: É.
1: É,
0: 50
1: são
0: anos.
1: 50 anos de história da
0: É.
1: procissão de carros de boi, um grande momento de tradição, de cultura, de fé, de religiosidade em louvor à padroeira Senhora Santana.
0: É, tem dois pontos importantes que eu gosto muito, é claro, fora a missa, que a
1: Sim,
0: celebração
1: sim.
0: da missa Senhora Santana é importante, mas a levantada do mastro
1: sim.
0: de Senhora Santana.
1: Que é um ato
0: sim.
1: marcante também, né?
0: E aquela entrevista que a gente faz dos visitantes
1: sim.
0: depois da missa.
1: É outro
0: ah,
1: marco já
0: entrega,
1: tradicional também, né,
0: professor? Exato,
1: é
0: isso não
1: verdade.
0: pode acabar, Luiz Benevides. Na vida que um dia vai
1: Isso.
0: bater as botas, mas quem ficar aí não pode deixar acabar isso, né?
1: Pronto. Isso já é um convite já para a gente poder assumir esse cargo.
0: Também.
1: Espero que não possa. A esperança é que não possamos assumir
0: ah,
1: tão breve, né, meu colega Silvano?
0: Sim,
1: né?
0: sim, também, né? Rapidinho, 30 segundos. Na festa dos carros de bois, quando terminar, nós vamos ter a apresentação de um reisado mirim.
1: Ah,
0: de um terno de reis mirim coordenado pela professora Zélia Malheiros.
1: Muito bem.
0: É a primeira vez.
1: Que bom.
0: Terno de reis mirim. E a gente vamos é claro, vamos apoiar,
1: Sim.
0: porque o reisado não pode
1: Não pode
0: acabar.
1: acabar também,
0: Tem
1: né,
0: que
1: professor?
0: promover as crianças, os adolescentes, para eles continuarem com essa tradição.
1: Assim como a tradição dos carros de boi,
0: Sim.
1: que estava um pouco já ofuscada, apagada, por que os mais velhos foram se distanciando, talvez não com muito vigor de poder participar dos eventos, e agora com a retomada das procissões, das carreatas de carros de boi nas comunidades, isso tem fortalecido novamente, né,
0: tem
1: professor
0: que
1: Luiz?
0: Incentivar as crianças,
1: isso.
0: os carrinhos de carneiro e etc. Para poder dar continuidade.
1: É
0: Um
1: verdade.
0: abraço, um beijo
1: Muito
0: no
1: obrigado,
0: coração.
1: Professor Luiz, viu?
0: Por nada.
1: Lhe admiro muito.
0: A recíproca é verdadeira.
1: Muito obrigado, gratidão.
0: Eu
1: Me
0: não
1: espelho
0: admiro,
1: muito o senhor, na pessoa que o senhor é.
0: Pelo seu tamanho,
1: tá?
0: não é pela sua grandeza.
1: Obrigado,
0: viu?
1: Nosso querido professor
0: abraço,
1: Luiz Benevides, né, que vem a brilhantar com as suas informações aqui no nosso Jornal da Manhã. Quando quiser, vem, fique à vontade.
0: Pelo amor
1: a casa
0: de
1: aqui é
0: Deus,
1: nossa.
0: Não esqueçam de ouvir o programa Voz do Povo amanhã.
1: Amanhã é dia de puxar a cadeira para um lado, a mesa para o outro, né?
0: Desligar a campainha, soltar o cachorrinho para lá.
1: E só vai finalizar quando tocar aquela música. Tchau, Maria Helena, como é que é?
0: Não. Adeus, Morena, que
1: adeus,
0: eu já vou embora.
1: É, assim é.
0: Adeus, Morena e as Loura também. Nada fica com esse viu?
1: Muito bem.
0: Tchau.
1: Professor, um abraço, viu, professor Luiz Benevides? É, 8h59, daqui a pouco a gente volta com o nosso Jornal da Manhã. Bom dia.
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5: 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Nota de falecimento, Helenice Teodoro da Silva. Lembramos aqui do pai, Francisco Cândido, em memória. A mãe, Maria Aparecida, os irmãos Marleide, Edinalva, Domingas e Reginaldo, o filho Pedro Henrique, o namorado Marcelo, sobrinhos e demais familiares, comunicam com pesar o falecimento de Helenice Teodoro da Silva. O corpo está sendo velado na comunidade de Vargem da Onça e o sepultamento será hoje, às 10 horas da manhã, no cemitério de Vargem da Onça. Os familiares agradecem a todos pelo ato de solidariedade cristã.
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2: Nota de falecimento: Nilde Dursina de Jesus Miranda. Os filhos: Delclides, Alessi, Adevaldo, Alípio, Almerinda, Judite, Silvani, Cleonice, Maria, Adeni, Terezinha, Alaide e Eni, netos, genros e noras, comunicam a todos os parentes e amigos o falecimento de Nilde Dursina de Jesus Miranda, ocorrido hoje. O velório acontecerá na sua residência, na Fazenda Passagem de Areia. 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
1: É o nosso Jornal da Manhã, da nossa Rádio Educadora, já chegando ao fim. Estaremos de volta na próxima segunda-feira, às 7 da manhã. Das 7 às 9, aqui na nossa Educadora, o Jornal da Manhã. Agora, o show do rádio Pedro Silva já chegou e vai apresentar o Show da Manhã. Bom fim de semana para todos e até segunda.
2: Forte abraço a todos e até segunda, se Deus quiser. Bom dia!

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0: Beleza, meu Brasil? Bom dia, salve, salve, sintonia.
1: Bom dia.
0: E aí, tudo bem? Por aqui são 9h15, estamos chegando com tudo, né, gente? Ô, menina! Então, né, menina? Hoje é sexta-feira. Aliás, olha, uma sexta-feira diferente dos dias que antecederam a esta sexta, né? Porque nós estamos falando sempre de uma manhã com sol, muito sol intenso, né? Na cidade mais agradável da Bahia. Hoje não, o tempo mudou. Hoje tá uma nebulosidade aqui na nossa querida Caixeira, né? E a temperatura caiu um pouco. É um sinal de que o final de semana vem nessa mesma pegada aí, né? As temperaturas caindo. Daqui a pouco a gente vai mergulhar lá na agência Clima Tempo e obter essas informações para compartilhar com você, ouvinte show. Mas é isso. Chegamos com tudo. Então aí fora a temperatura caiu um pouco. Aqui não, sexta-feira a temperatura fica mais elevada no que tange a motivação da galera show, né? Portanto, chegamos com tudo. Sexta-feira, 10 de julho de 2026. A partir de agora, estamos assumindo o comando da nave ZYV560. Educador FM 100,7 presente no seu coração. Eu sou Pedro Silva, o show do rádio. A partir de agora, rolando as melhores aqui no seu dial.

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Porque a partir de agora, só música bacana no seu dial. São 9:18, bom dia!

quase o 9:38, Super Legião na programação Show do seu rádio, fechando o primeiro blocaço que destacou também. Tem House Martin, Kiko Zambianchi, Suez, 70 Day Slumber e ainda Barão Vermelho. E, claro, abrindo bem o nosso show de hoje, né? 9:38, muito bom dia pra você que faz a nossa audiência show ao vivo, aqui na Educadora 100,7, presente no seu coração. 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

0: toda a equipe aí, pessoal jogador aqui no programa, atualizando as informações, né? E deixando o ouvinte da Educadora bem recheado de informações no campo dos esportes de um modo geral, das diversas modalidades, no âmbito municipal, estadual, nacional e internacional. Inclusive agora com a Copa do Mundo, o que não faltou foi motivação e matéria também para a galera atualizar assim o dia a dia das informações. E o Ricardo é um dos apresentadores e no momento está aqui conosco, nos dando o prazer da companhia, ele que também é ouvinte da programação Show. E sempre que ele participa com a gente fala assim, ó, tá bem aqui à nossa frente, nosso caro Rick, lá no Santo Antônio. Inclusive agora tô aqui visualizando o bairro Santo Antônio, que de fato fica à nossa frente. Um breve cumprimento aqui, porque não é todo dia que a gente recebe o nosso caro Rick aqui no Show da Manhã. Ô Rick, bom dia, meu querido, salve, salve, numa boa, bom dia.
1: Salve, salve, meu Show da Manhã, Pedro Silva.
0: Aí, um
1: bom dia para os queridos ouvintes do Show da Manhã.
0: Beleza, Rick. Tranquilo, né?
1: Tranquilo, sim, Pedro. É um prazer enorme estar aqui no seu programa, visitando você aqui.
0: Pois é, o prazer também é nosso em receber você. Sempre que a gente pode, a gente ouve também o Arena Esportiva, né? Que é um programa, inclusive, nos finais de semana. Amanhã, inclusive, tem amanhã, dia 11, às 9 da matina, aqui na Educadora, o Arena Esportiva, abordando as diversas informações, englobando em todos os esportes. E como eu falava aqui, Rick, nesse período agora de Copa do Mundo, mais ainda, né?
1: Sim, sim.
0: Vocês tiveram, digamos assim, um prato cheio aí para poder abordar. Pena que a seleção brasileira não fez por merecer esse engajamento de todos nós. Mas é isso.
1: Bola para frente, né?
0: Bola para frente, vida que segue, né?
1: Exatamente,
0: Pedro. É isso aí. Muito bem. E olha, gente, interessante, quando a gente chegou hoje lá na recepção, o Rick tava lá reunido com a galera toda, né? E aí ele tava, inclusive, com um texto. Para quem não sabe, o Rick, ele é cego, né?
1: Não, baixa visão.
0: Baixa visão?
1: Pessoa com deficiência visual, baixa visão.
0: Não é totalmente...
1: Não, porque assim, tem a pessoa com deficiência que tem cegueira e tem outras pessoas que tem baixa visão,
0: baixa
1: que é o meu
0: visão,
1: caso.
0: Baixa visão, é o seu caso.
1: É meu caso.
0: Ah, tá. Mas então você, na verdade, consegue, de alguma forma... enxergar um pouco, mas você, a prioridade é o Braille,
1: exatamente,
0: então, é o Braille. Então você, aí ele tava com um texto, e aí ele falou assim, ô Pedro, deixa eu ler esse texto aqui pra você, e ele passando a digital assim, ó, e aí fazendo a leitura, rapaz, é impressionante, inclusive o nosso colega Guilherme Gomes também falou assim, Pedro, eu não consigo entender como que todas as pessoas que têm ou a deficiência de baixa visão, ou cego mesmo, que usa o Braille também,
1: isso.
0: Né, como consegue no sensorial ali, da digital, fazer a leitura. Eu até falei com o Rick, eu vou convidá-lo, fiz o convite lá fora do ar, tô fazendo agora, para que um dia você volte aqui para falar especificamente sobre essa questão. Porque a gente sabe das dificuldades que as pessoas com a deficiência de baixa visão, ou mesmo da pessoa cega, têm, e outras deficiências também, para enfrentar as dificuldades, né, do dia a dia. Não deveria ser assim.
1: Exatamente.
0: Tem havido algumas mudanças, algumas transformações, mas é necessário que haja uma cobrança maior e também um respeito maior, tanto da população como também do poder público, de modo geral, nas três esferas, né, Henrique?
1: Exatamente, Pedro, porque sempre eu bato nessa tecla aqui na cidade de Caeté, porque a acessibilidade de Caeté para a gente, de modo geral, tanto pessoa com deficiência visual ou outras especificidades, como o usuário de cadeira de roda, enfrenta uma dificuldade extensa nessa cidade de Caeté. Porque deveria ter um piso tátil, não tem. Deveria ser acessível para todas as pessoas com deficiência visual, ou seja, com usuário de cadeira de roda, que eu vejo que não vai para frente. Eu sempre bato nessa tecla.
0: Então, e aí ele apresenta aqui o programa e eu fico imaginando, às vezes o pessoal coloca pede para você dar o resultado e você vai lá todo fazendo a leitura de Braille. É muito interessante. Então um dia você vai voltar aqui para a gente conversar, para aprofundar um pouco mais sobre... todo esse caminho, né? Como você aprende a lidar, todo você, porque você representa, evidentemente, muitas outras pessoas no Brasil inteiro, no mundo inteiro, né? E aí você vai falar pra gente como você se movimenta a cada dia para lidar com essa situação e como se dá o conhecimento, até porque nós estamos falando de um universitário, você é uma pessoa universitária que lutou, que passou, que fez um vestibular, que ingressou na universidade, que enfrenta desafios, mas também acaba realizando muitas conquistas e tudo isso deve ser observado de uma forma muito atenta, né?
1: Que isso, todo mundo fala assim, fala, como é que eu consigo enfrentar essa dificuldade? É por causa assim, é através da minha família, meu pai e minha mãe, que sempre não me deixa entristecer, e eu tenho fé em Deus, né? Sigo cabeça erguida, não ligo mais por preconceitos, que eu já sofri muito na minha vida, e sigo cabeça erguida e vou quebrando barreiras, e barreiras e mais barreiras, e é meu último ano na UNEB esse ano.
0: Concluí.

0: do curso de
1: Geografia.
0: Geografia, né? Olha aí, mais um profissional e enfrentando, como eu disse, todas as adversidades, mas acima de tudo determinação, perseverança, vontade de vencer na vida e conquistando, graças a Deus, em primeiro lugar a Deus, em segundo lugar a família, que é esse suporte, e também as pessoas que entendem a causa e que respeitam acima de tudo, não
1: é
0: isso, Henrique?
1: Depois eu volto aqui para contar a minha história, mas eu vou dar um spoiler aqui. Eu já passei muito preconceito nessa minha vida, mas quando eu voltar aqui, a gente vai conversar melhor. Uhum. Eu vou explicar como é que foi a minha trajetória de vida, tudo que eu já passei nessa minha vida.
0: E um detalhe também, não atrapalhando teu raciocínio aqui, mas só para fortalecer ainda mais, e é músico, gente.
1: Isso mesmo.
0: Ainda tem essa qualidade, né,
1: Rick? Isso, é o artístico Rick Santana.
0: Rick Santana. A gente toca aqui a música dele, hoje até a venda aí, a gente vai ver a possibilidade de encaixar aqui na nossa grade musical, mas sempre a gente toca aqui a música do Igor, do Rick Santana, né?
1: Isso.
0: A música, o carro-chefe lá é...
1: O carro-chefe é a de Dito Ferreira, que eu gravei, né? Em São Paulo, em 2009.
0: Não, é a sua interpretação.
1: A minha?
0: Mesmo?
1: A minha é Minha Ferrari.
0: Minha Ferrari.
1: É Minha Ferrari, que é a minha. Ferrari.
0: Cadê Dito, rapaz?
1: Dito, ele esteve aqui no ano passado, vai fazer um ano agora.
0: Dito Ferreira é um compositor e intérprete da
1: agora
0: hora,
1: tem né? Uma novidade que você pode estar divulgando aí agora.
0: Sim, fala aí.
1: Ele agora tá mexendo com música infantil.
0: Ah, é?
1: Música infantil, que chama Pingo de Gente. Depois você busca aí no YouTube... É, Pingo de Gente, sua turma.
0: Pronto.
1: Tem o Instagram também, Pingo de Gente, aí você vai ver que ele tá fazendo música agora infantil.
0: Pronto.
1: Desde a pandemia, que ele começou esse projeto e agora tá dando certo e tá engajando aí.
0: Quando ele retornar aqui à Bahia, trazê-lo aqui também pra gente conhecer, inclusive, o porquê dessa migração, digamos assim, dentro do campo da música, né? Por que ele resolveu cantar para as crianças? Certamente tem lá uma ideia muito bacana na formação desses meninos de hoje, que certamente serão homens e mulheres de grande virtude futuramente, né? Então, a gente vai conversar com ele também. Ô, Rick, meu querido, um abração para você, viu?
1: E vou deixar um abraço aqui para minha mãe Sueli, que tá lá agora escutando seu maravilhoso programa, que ela... Sempre está na sintonia, Sueli.
0: Minha amiga Sueli, um abraço, obrigado pela audiência.
1: Minha irmã Andressa, meu pai Antônio.
0: Antônio, a família inteira.
1: E
0: lá, né?
1: Também os meus avós, tios e tias lá do município de Biaceolho d'Água, que é minha tia Gracinha, sempre manda mensagem para você que pedindo música, é minha tia. Ela deve estar sintonizada agora ouvindo o seu maravilhoso programa, que ela é assídua em todos nós, somos assíduos desse programa, que é líder de audiência.
0: Muito obrigado, viu, Rico? Muito obrigado. E sucesso lá no Arena Esportiva também. Amanhã.
1: Valeu.
0: Tá lá, firme e forte, né?
1: Obrigadão. Vou mandar uma aula pro seu lado, do seu Vascão lá, que o seu Vascão tá sem técnico, tá tentando contratar um técnico, tentou contratar o técnico do Curitiba, não deu certo.
0: Pois é, rapaz.
1: Não deu certo, agora tá correndo atrás de um técnico aí.
0: Aquilo que nós, torcedores vascaínos, vínhamos sofrendo, né? Aquela angústia por não conseguir os resultados e tal. A nação brasileira vivenciou agora com a saída do Brasil. E não foi a ampliação do sofrimento de todos nós vascaínos para toda a galera brasileira, né?
1: Não só falo do seu Vasco, como o meu Corinthians também tá paquembando aí.
0: Exato, mas aí a gente, nós dos clubes, né? Na verdade, viemos sofrendo assim, meio que isoladamente. Só nós, as torcidas isoladas. Agora não. Agora a saída da seleção brasileira da Copa foi geral, então não adianta ninguém falar do Vasco nem do Corinthians, porque todos os brasileiros agora estão vivendo o que a gente já vinha vivendo nos clubes, né?
1: Corretamente, foi especificamente que não só nossos clubes,
0: mas o Brasil inteiro, né?
1: O Brasil inteiro sofreu, né?
0: Com a
1: eliminação do Brasil, né?
0: Prematura, inclusive.
1: Prematura, o quê, né?
0: Pois é. Mas valeu então, Rico. Um abração pra você, meu querido.
1: Valeu,
0: salve,
1: Pedro,
0: uma boa.
1: Salve. Até a próxima.
0: Aí, até, se Deus quiser. 9h50, Brasil, esse foi o nosso cara Rick Santana, nos dando prazer da sua companhia aqui hoje, falando um pouquinho, né? Mas depois eu já fiz o convite pra ele, depois ele vai voltar aqui pra gente aprofundar aí na questão da deficiência, da baixa visão que ele tem, das dificuldades encontradas, mas das conquistas obtidas também. Até porque a gente sabe que toda pessoa que é vencedora através da sua luta, através da sua garra, ela acaba servindo de inspiração, ela sendo espelho para que outras pessoas possam seguir o mesmo caminho e vencer na vida com dignidade. Tá certo? São 9h51, a gente volta já já. Segura aí.

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7: 10 horas.
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0: na Educadora 100,7, tá rolando show, abraçando você onde quer que você se encontra. Aliás, por falar em abraço, a gente vai mandar um abraço aqui, diretamente às pessoas que estão mandando, né, as suas mensagens lá no nosso WhatsApp, né, galera que faz a nossa audiência show, cada dia ou a cada dia maior, né, envolvendo um número maior de pessoas, que bacana. Alô, Eugênio, tá lá em Riolândia, São Paulo, é isso, Eugênio, conta pra mim, bom dia.
1: Bom dia, Pedro Silva, aqui quem fala é Eugênio, falando de Riolândia, São Paulo, queria mandar um alô pra minha família da família Paraguai, pra minha mãe Maria, meu filho Anderson, a filha de Samuel, com o pai Jodaí, com a Maria Elisa, Franco, dona Carmita, na Fazenda Cipual, pra minha prima Cátia, sua filha Lohane, na Fazenda da Ilha, pra Misael, sua esposa Elita, na Fazenda Taboca, pra todos os senhores que escutam o programa, Pedro. Beleza. Ouvindo o programa aqui, Educadora, presente seu coração.
0: Valeu, Eugênio, grande Eugênio, tá em Riolândia, São Paulo, acompanhando a nossa programação na Educadora, ou com a Educadora na palma da mão, através do WhatsApp, do aplicativo, né? Do aplicativo, Educadora FM 100,7. Ele que utilizou do nosso WhatsApp pra mandar a sua mensagem aqui numa boa. Ô, gente, olha que mensagem bacana. É a minha amiga Dina. Ô, Dina, bom dia, seja bem-vinda.
2: Aqui é Dina do Jacaré, tá passando um áudio aí pra você. Pela primeira vez. Opa. Você é meu fã.
0: Primeira
2: vez. Muito fã de você.
0: Ô, Dina, que bacana, minha querida.
2: Você é meu amigão de todos os dias aqui na minha cozinha.
0: Olha que carinho bacana.
2: Me acompanha,
0: né?
2: Todo dia e eu te acompanho.
0: Que legal.
2: E mando um alô pra Maria de Glória no Tabuleiro e a Alissa no Pedrez. Minha comadre Alissa. E sou sua fã.
0: Muito obrigado, minha querida.
2: Estou passando essa mensagem pela primeira vez.
0: Que seja a primeira de muitas.
2: Escuto você direto. Não tinha o nome da.
0: Não tinha o número da rádio.
2: Da Rádio Zap, mas agora eu tenho.
0: Agora tem.
2: Um bom dia.
0: Muito bem.
2: E boa sexta-feira pra você.
0: Valeu, Dina. Deixa eu só voltar aqui, porque é Dina, né? Eu vi o nome dela lá no perfil, tá? Oswaldina, né? Mais conhecida como Dina. Deixa eu ver onde é que ela tá, gente. Que ela falou aqui da comunidade de Pedrez. Pedrez já é no município de Tanque Novo, né? Deixa eu ver onde é que ela tá aqui.
2: Oi, bom dia, Pedro. Aqui é Dina do Jacaré.
0: Pronto, Dina do Jacaré. Jacaré também já é Tanque Novo aí, né? Em outras épocas pertencia a Caisté, né? Mas eu penso que pertence ao município de Tanque Novo, não é isso, Dina? Um abraço pra você, minha querida. Obrigado aí pela audiência. Primeira vez que ela está participando, falando que é fã aqui do show do rádio, que todos os dias a gente está aí na cozinha onde ela está preparando seu almoço com todo carinho para servir a família, né? E cuidando dos demais afazeres em casa e nos dando essa audiência super bacana. Que carinho bacana mesmo da gente poder retribuir aqui através das ondas do rádio com um super beijo no seu coração, viu, Dina? Salve, salve, numa boa. Ô, Tânia, bom dia, tudo bem? Pedro, sou Tânia, gostaria de ouvir Djavan, só pra curtir. Beleza, então, daqui a pouco a gente rola pra você, viu, Tânia? Curtindo aí a nossa Educadora 100,7, presente no seu coração. Quem mais tá com a gente aqui? Ô, Pedro, bom dia. Eu gostaria que você rodasse os parabéns pra minha irmã Lucilene, que fez aniversário dia 6. Desejo a ela muitas felicidades, muitos anos de vida. E mando um alô também pra minha mãe Neuza, em Campinas de Santa Luzia. Pra toda a minha família, com a música de Guilherme Silva. Mando um alô ainda pro meu irmão Daniel. Ele é fã do Guilherme Silva. Ô, Daniel, então daqui a pouquinho você vai curtir numa boa aí o som do Guilherme Silva, viu? Gostaria de participar também do sorteio da promoção Vissol, viu, Pedro? Fica com Deus, eu sou a Lúcia do Esmeralda. Valeu, Lúcia! Um abração, salve, salve! Galera do Esmeralda, Condomínio Esmeralda, acompanhando a nossa programação. Obrigado aí pela audiência, viu? Ô, Luiz, tudo bem, Luiz? Luiz está em Lagoa do Araçá e está curtindo a nossa programação. Ele está dizendo aqui, eu quero ouvir Bruno e Júnior. Tô aqui, Pedro, trabalhando no sítio Imperial e ouvindo a rádio. Valeu então, meu caro Luiz, aí de Lagoa do Araçá. Obrigado pela audiência de todos os dias, né? Rosali dos Morros, ô Pedro, eu quero ganhar um lindo óculos da Vissol Ótica. O sorteio é hoje, hein? Boa sorte, viu, Rosali? Seu nome tá indo lá pro bolo. Salve, salve, numa boa. Quem mais tá com a gente aqui? Ô Pedro, bom dia, aqui é Pereira. Tô aqui ouvindo você no sítio Vitória, na comunidade de Lagoa Rasa, região da Cachoeirinha. Ouvindo o show, eu gostaria de participar do sorteio da Vissol, da melhor ótica da cidade. Manda um alô também pro nosso amigo Paulão da Oficina, que tá lá no seu sítio ouvindo a Educadora, porque passando em... Olha o que ele narra aqui, ó. Paulão, ouça essa aqui, ó. Porque passando em frente, deu pra ouvir o tema de abertura do seu programa. O som da rádio estava nas alturas. Ô, Paulão, olha só o que o nosso caro Pereira tá me contando aqui, que flagrou você ouvindo o início do nosso programa em alto e bom som. Como não retribuir através das ondas do rádio a esse carinho super bacana, né, Paulão? Um abraço pra você, Paulão da Oficina, o pai do Carlinhos, grande Paulão, um abraço pra você, salve, salve, numa boa. E a você também, viu, Pereira? Obrigado pela audiência e por nos informar a audiência do Paulão também, que assim a gente manda esse alô duplo, né? Na hora aí pra essa galera toda que tá curtindo a nossa programação. Salve, salve, numa boa. Quem mais tá com a gente? Nosso caro Gabriel, sextou, né, Gabriel? Gabriel Soares tá aí curtindo a nossa programação. Ele é da construção civil, muito competente, por sinal. E todos os dias ele tá aí ligado na programação show. Sextou numa boa. Fala pra Gabriel aí, minha querida. Fala, fala pra ele aí, fala, fala, vai. Aí, Gabriel, essa foi pra você aí, ó. Hoje é sexta-feira, certeza do dever cumprido logo mais às 18, porque aí decreta-se oficialmente aberto o final de semana através do Happy Hour, super legal, né? Valeu, Gabriel, obrigado pela audiência, meu querido. Salve, salve, numa boa. Ô, Pedro, tudo bem? Manda alô para os meus pais em Manuel Vicente, Luiz e Marlene, todos que estão na escuta, tá? Quem tá mandando mensagem aqui, deixa eu ver se eu acho o nome dela, não tá carimbado aqui não, mas da próxima vez, meu querido, coloca seu nome aí pra gente mandar um alô bem, bem direcionado, viu? Quem mais tá com a gente? 99907-1007, bom dia!
3: Bom dia, Pedro Silva.
0: Oi!
3: Meu nome é Sônia.
0: Oi, Sônia.
3: Tá daqui da Avenida Santa Catarina.
0: Muito bem.
3: Quero mandar um alusão para meu querido amor da minha vida, o José Luiz.
0: Pronto, legal.
3: E também para todo da comunidade Contendas, principalmente a minha amiga Bibi, a minha filha Angélia, a minha netinha Raíssa, a minha netinha Vitória, a minha netinha Yasmin, e tá todo da comunidade Contendas.
0: Beleza então, minha querida.
3: Uma alusão especial para meu querido José Luiz.
0: Olha aí, a declaração aí, viu, José Luiz? Olha, isso é bacana de se ouvir, né? Vai massageando cada vez mais essa relação e consolidando cada vez mais esse sentimento recíproco, né? Beleza, um abraço pra você, viu, Sônia? Salve, salve, sintonia. 99907-1007, quem mais tá com a gente aqui? Ô, Pedro, estava ouvindo você conversar com o Rick Santana, conheci o Rick ontem em Guanambi, fiquei admirada por ele andar sem o acompanhamento, ele todo independente, olha que legal aí, né? Pois é, o Rick ficou de voltar aqui, a gente vai agendar aí depois pra ele narrar a sua história de vida, falar sobre a, né, tudo que de bom já aconteceu, as dificuldades enfrentadas também, as superações, isso acaba dando, né, a muitas pessoas motivação maior para lutar pelos seus direitos, para agarrar com muito fervor essa vontade de viver, né? Valeu, meu querido ouvinte, obrigado aí por estar ligada em nossa programação show. Ô Maísa, tá tudo bem, Maísa? Maísa tá lá em Brejão das Ametistas, acompanhando também o nosso programa. E diz o seguinte aqui, o Pedro gostaria de ouvir uma música com Guilherme Silva. Manda um abraço para minha rainha Simônica. Também para minhas irmãs, aliás, minha irmã mais nova, Mileide, e a minha avó Marlene. Pessoal de Manuel Vicente, meu avô Luiz, para tio Otávio, para que está no vídeo, né? Uma bela semana, fica com Deus, viu, Pedro? E manda, coloca o nome de Mileide para o sorteio da Visual Ótica. Um final de semana incrível para você, Pedro Silva. Valeu, minha querida Maísa, um abração para você. Excelente final de semana. Também para você e para toda a família aí, viu? Acompanhando sempre a nossa programação. Olá, Pedrinho, bom dia. Eu sou a Arlene da cidade de Tanque Novo. Estou aqui sempre na escuta do seu programa. Oi, Arlene, tudo bem? Salve, salve. Se possível, eu gostaria de ouvir uma música com Eduardo Costa, Imagina Eu. Ofereço para o meu esposo Zeca, para o meu filho Fabrício, minha mãe Dona Eliene aí em Caetité e todos os meus irmãos e demais familiares. Excelente final de semana. Para você também, viu? Arlene, aí de Tanque Novo, Bahia, acompanhando a nossa programação. Salve, salve, numa boa. Marivaldo Pintor, meu querido, um abração para você, viu? Tudo de bom. Acompanhando também a nossa educadora 100,7 presente no seu coração. Solta o som, show. Vamos rolar o som. Alô, Minas Gerais, um abraço para todos os mineiros e mineiras que acompanham a nossa programação show por aí. César Menotti e Fabiano, vem com tudo aí, ó. Saudade de Minas. 10h22, bom dia.

0: pista na programação show, imagina eu. Massa demais, hein? Olha só, rolamos ainda o som do Djavan, aliás, o som do Djavan, não, o clássico do Djavan, né, gente? Pétala. Djavan, esse alagoano incrível. Aliás, a música boa é assim. Em qualquer época que a gente toca, ela toca na veia, né? Valeu, minha querida ouvinte que pediu aí o som, né? E solicitou para que a gente encaixasse aqui na nossa grade, na nossa programação. Valeu demais, hein? Obrigado mesmo pela audiência sempre, sempre. Viu, Tânia? É isso aí. Ela pediu Pétala aqui do Djavan, a gente rolou. E aí muita gente acabou revivendo momentos incríveis, curtindo esse som gostoso aí do Djavan. Bom, Gustavo Lima com Bala Alojada, Guilherme Silva, Daniela e César Menotti Fabiano. Alô, Minas Gerais, saudade de Minas, o nome do som que a gente roubou aqui, né? Alô, Minas, um abraço aí, viu, gente? Especialmente o pessoal do Norte que acompanha o nosso programa, né? Aqui através das ondas da Educadora FM 100,7, presente no seu coração. São 10h41, muito bom dia. Deixa eu mandar um alô aqui também para minha querida ouvinte Nereide, que tá ligada no programa sempre, sempre, né, Nereide? Obrigado aí pela audiência de todos os dias, tá? Ouvinte assídua, portanto, da nossa programação. E ela, a fim de ouvir Flores em Vida, do Zezé e do Luciano. Fala aí, meninos!
1: Gente, o que quem está falando é o Zezé de Camargo.
2: E aqui é o Luciano. Manda

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aqui na Educadora tá rolando o show. Deixa eu mandar uma alusão aqui, claro, pra galera que tá nos acompanhando aí através do nosso aplicativo, né, gente? Sem fronteiras, Brasil inteiro ou mundo afora, né? Educador FM 100,7, para você que tá no portal também, educadorasantana.com.br, ok? 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

0: amiga Maria Zélia, lá da comunidade de Morros. Ela está aniversariando hoje. Quem tá me contando aqui é a Maria Heloísa, que é a filha dela, né? Ô Pedro, aqui é Maria Heloísa de Morros. Eu gostaria que você rodasse parabéns para minha mãe Maria Zélia, que tá de aniversário hoje. Minha querida Maria Zélia, parabéns para você, viu? Muitas felicidades e muitos anos de vida. Que Deus continue iluminando os seus caminhos. Muito bem, 99907-1007. Alô, Wanda. Wanda tá em Água Quente acompanhando o programa também, não é isso, Wanda? Ela tá pedindo rodar os parabéns para sua sobrinha Catiele. A Catiele hoje também está de data nova. Parabéns, viu, Catiele? Muitas felicidades e muitos anos de vida para você. Que Deus abençoe sempre, sempre a sua vida. Manda um alôzão pra Glória, que tá no bairro São Vicente acompanhando o programa. Aliás, ela disse que gosta muito do programa, né? Valeu, Glória. Um abraço para você, viu? Obrigado por fazer a nossa audiência aí no bairro São Vicente. A galera toda aí do bairro São Vicente sempre acompanhando a nossa programação. Aquele abraço. Manda um alôzão também aqui pra... Cadê, gente? Oi, bom dia. É Ni Souza. Eu tava tentando achar. Achei lá no final, viu, Ni, seu nome. Tô aqui ouvindo, Pedro, em São Miguel de Santa Luzia. Quero ouvir uma música, a escolha do programa. Abraço pra todos nós aqui, viu? Sou a Ni Souza. Valeu, Ni. Um abração pra você que tá aí em São Miguel, acompanhando a nossa educadora 100,7 presente no seu coração. O alô seguindo também pra Marilda do Umbuzeiro. Oi, Marilda. Um abraço pra você, minha querida. Obrigado. Salve, salve, sintonia. Quem mais com a gente? 99907-1007, a Cleide de Itaboca. Pedro, quero participar do sorteio Vissol e mandar um alô pra toda a galera aí. Valeu, Cleide, um abraço pra você, seu nome tá indo lá pro bolo, viu? Salve, salve, numa boa. Meu querido Vevé Pintor tá com a gente também. O Pedro manda um alô pra nós aqui no loteamento São José. Faça uma música de Edgar Mão Branca, tá certo? Valeu então, Vevé. Vevé também tá afim de faturar o prêmio, o nome dele tá indo lá pro bolo, né? Vevé Pintor. Aí curtindo a nossa educadora 100,7 presente no seu coração. Pedro, manda alô pra nós, Binho de Ena, lá em Umbuzeiro. Ô Binho, um abração pra você, meu querido, pra toda a galera aí da comunidade do Umbuzeiro, né? Curtindo a nossa educadora. Cida, da Travessa Luiz Bento. Tudo bem, Cida? Tá ligadinha no programa também, né? Salve, salve. Quem mais tá com a gente? O Pedro, sou Luziette do Prisco Viana. Manda alô pra Nalva do Esmeralda, pra todos lá do bairro. Pessoal de Contendas também que tá acompanhando o programa. Roda os parabéns pro meu filho Luciano, que hoje está colhendo mais uma rosa no Jardim da Vida. E eu quero dizer para ele que eu amo muito, viu? Ele reside lá em Contendas. Ó, Luciano, a mamãe tá dizendo aqui, ó. E a gente tá aí também indo nessa mesma linha, nesse mesmo pensamento, nesse mesmo desejo. Parabéns para você, viu? Muitas e muitas felicidades, que o nosso bom Deus ilumine os seus caminhos. Galera massa fazendo a nossa audiência show aqui através da Educadora 100,7 presente no seu coração. Quem mais com a gente? Bom dia, salve, salve, sintonia.
1: Bom dia, Pedro Silva, quem é Xana de Salina, município Legal Real. Oi, passa Amado Batista, capa de revista.
0: Tá certinho.
1: Tô aqui dando faxina e ouvindo o seu programa. Opa. Tenho um bom dia.
0: Que bacana então, meu amigo. Um abração pra você e todo o pessoal aí de Lagoa Real curtindo a programação show. 11:14, bom dia.

aproveitar para anunciar os demais e também, né? Show de Gama Branca passou por aqui com nós, a Jeca Mais a Joia, e mais destacamos Nando Moreno e Guilherme Silva, Zerei a Vida e Amado Batista, capa de revista, 11:28. Muito bom dia para você que faz a nossa audiência show ao vivo, Educador FM presente no seu coração. Daqui a pouco tem sorteio, viu, gente? Para você que já mandou o seu desejo lá, né? Expresso através das palavras, eu quero faturar o prêmio da Vissol. Daqui a pouquinho você confere se fatura, tá certo? Boa sorte pra você. Ô Brasil, segura aí, tá? Educador FM presente no seu coração. Manda um abraço aqui pra galera da Roda Leve, lá em Guarambi, Bahia, na Avenida Santos Dumont. Galera que tá curtindo também aí a nossa programação show. 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
6: 11:36.

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Beleza, Brasil, voltando 11:53, 7 minutos para o meio-dia. Já temos aqui o nome da ganhadora, mais uma ganhadora nesta semana, né, gente? Valendo, portanto, um lindo óculos de sol em nome da Visol Ótica. Todas as pessoas que participaram da promoção, o nosso muitíssimo obrigado. Lembrando que na segunda-feira a gente abre novamente mais uma semana de promoções, porque aqui assim, a Visol dá presente para você todas as semanas. E a felizarda dessa semana, a ganhadora, é a Ninha, lá de Caldeiras. Viu, Ninha? Contato dela 988-14, final 57. Pode passar aqui na emissora, pegar autorização e em seguida dirigir-se à Visol Ótica para curtir o seu, para pegar, claro, e curtir bastante o seu prêmio aí, tá certo? Ninha de Caldeiras, 988-14, final 57. Obrigado, Ninha, a você e a todas as pessoas que participaram da promoção. Semana que vem tem mais, hein? Alô, Guilherme Silva! E ele não vem sozinho, não, né? Não, ele vem com ela aí, ó.

0: sextou numa boia, assim a gente fecha o show de sexta. Segunda, se Deus quiser, a gente volta e volta com tudo, né? É isso aí, um excelente final de semana a todos, fiquem com Deus e até lá, tchau.
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2: Bênção dos alimentos. Em nome do Pai, do Filho e do Espírito Santo. Nós vos agradecemos, Senhor, pelo alimento que tiveste a bondade de nos dar. Vós que pela abundância e riqueza dos vossos dons alimentais todos os seres vivos, abençoai este alimento que vamos tomar para somente conservar a saúde e a vida do nosso corpo, a fim de podermos servir-vos como mereceis. Por nosso Senhor Jesus Cristo, vosso Filho, na unidade do Espírito Santo. Amém.

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minha gente, boa tarde, muito boa tarde, são 12h07, 12h07, estamos começando mais um programa do sindicato, aqui pela Educadora 100,7 FM. O nosso abraço e nosso carinho a todos vocês que nos acompanham através das ondas do rádio, o pessoal que está nos acompanhando através da internet. É muito bom contar com a audiência de vocês, a gente agradece demais por isso. Se vocês quiserem participar, mandar mensagem, pedir música, pode mandar mensagem no WhatsApp da rádio. Né, já, o WhatsApp já está aqui funcionando direitinho, pode mandar mensagem aí que a gente vai colocando no ar aqui para vocês. Gente, só dando uma justificativa, que o programa da semana passada, a gente teve que reduzir um pouquinho o horário do programa, mas foi por uma causa muito justa, né, muito nobre. Nós tivemos a entrega da unidade de beneficiamento dos derivados da mandioca da Comadac, né, a nossa cooperativa parceira. Então, foi um momento bem importante e todos estivemos reunidos lá, né? Participando desse momento importante para a cooperativa e para todas as outras instituições parceiras. Então, a gente cumprimenta aí o companheiro Miltinho, né? Que é o presidente, né, o diretor-presidente da Comadac. Ele tem feito um trabalho excelente frente à cooperativa, a toda a equipe dele, né? Que desenvolveu e desenvolve um trabalho excelente. Foi um momento, né, a data saiu muito em cima para fazer a entrega do galpão e aí teve que a gente montar uma força-tarefa para ajudar eles e fazer todo um processo, mas deu muito certo, o galpão foi entregue, já havia, né, já estava em funcionamento, mas teve que realizar a entrega oficial e foi um momento bem bacana, bem marcante assim na história da cooperativa, então por isso a minha ausência, né, praticamente por completo aqui do programa de sexta, mas eu agradeço a compreensão de vocês e a partir de agora vamos seguindo, né, com o nosso programa, com a minha presença aqui com vocês. Nós teremos hoje muitas informações, teremos músicas, teremos o sorteio do Balaio de São João também, então você associado e associada que estão com mensalidade em dia, não desligue o rádio porque daqui a pouco a gente vai fazer o sorteio, você pode ser um ganhador ou uma ganhadora, né? Então, fique com a gente. Nós vamos até às 13 horas hoje, como todas as sextas-feiras, né? E nós vamos para a nossa primeira música da tarde. Daqui a pouquinho a gente volta.

0: Davi. Vida vazia, né, Davi? Davi, eu tô achando que você tá apaixonado. Gente, foi Davi que escolheu a primeira música pra começar o programa. E eu tô achando que ele tá, assim, muito romântico hoje. Esse São João rendeu pra esse rapaz. Foi, Davi? Tá. Não foi não, Davi. Eu tô achando que você viu alguma coisa que ficou assim, né, naquele subentendido. E aí você ficou apaixonado. Por isso que você colocou a música Vida Vazia. Faz sentido. Ai, meu Deus. Deixa eu mandar um abraço aqui para Edivando, lá na Cajazeira, que tá fazendo aniversário. Um abraço aí para Edivando. Feliz aniversário. Tem também aqui uma mensagem da Ilza, lá de Angico, Formosa 2, que quer parabenizar o irmão Ademar, que fez aniversário dia 7. E parabenizar também a sobrinha Vera, que vai fazer aniversário amanhã. Ela oferece as músicas do programa para eles. E oferece também para o seu esposo Selimar, para os filhos Jean, Dayana, Aldeni, para os netos Gabriel, Ravi, Isabela, Felipe, para os pais Alcebiade e Nilce, para os sogros Chica e Zé Moreno, lá em Cachoeirinha. E para a nora Lica e também para o genro Robson. Ah, sim, e também para a amiga Diosina, lá em Formosa 1. Então tá aí, Ilza. Ô, Davi, você tem os parabéns aí, Davi? Você não achou os parabéns? Você vai procurar os parabéns para tocar os parabéns para os nossos aniversariantes do dia. Enquanto isso, eu vou lendo aqui as outras mensagens que estão chegando. Deixa eu ver quem foi esse aqui. Tá chegando um monte de mensagens. Vou respondendo mesmo. Eu tenho um convite. Deixa eu só me ver aqui. Agora, um convite no meu celular. Ô, Jesus. Não, o telefone aqui hoje está um caso sério. Pronto, achei o convite de minha amiga Neuzinha, lá de João Barroca. Sobre os festejos de Santo Antônio. Nós, festeiros da comunidade de João Barroca, informamos que a festa que estava prevista para o dia 6 de junho e não foi possível ser realizada, vai ter uma nova data, será dia 11 de julho, que no caso será amanhã. Convidamos todas as famílias e comunidades vizinhas para participarem da festa e o leilão em louvor ao padroeiro Santo Antônio, que será realizado amanhã, dia 11, na casa de Dona Osana, a partir das 21 horas, na comunidade de João Barroca. Contamos com a participação de todos, doando e arrematando leilões. Então, está aí os festeiros da festa de Santo Antônio, lá da comunidade de João Barroca. A festa estava prevista para o dia 6, mas por motivo de força maior, não foi possível realizar. E estão realizando amanhã, dia 11 de julho, lá na casa de Dona Osana, a partir das 21 horas. Então, está aí. Todos estão convidados a participar, participando aí, doando e arrematando leilões amanhã em João Barroca, lá na casa de Dona Osana. Pronto, deixa eu ver se tem mais convites aqui. Aqui já foi. Ah, gente, olha só. Prestem atenção nesse comunicado que eu vou fazer para vocês aqui. É uma informação muito, muito, muito importante. Nos últimos dias, o governo federal está enviando mensagens para todos os agricultores e agricultoras para falar sobre o Plano Safra. Algumas pessoas estão fazendo um pouquinho de confusão, não estão entendendo o que, é que isso significa e estão achando que isso é sobre o Garantia Safra. Não é. Veja bem, Garantia Safra é uma coisa, Plano Safra é outra. O Plano Safra, gente, é um programa do governo que todos os anos ele libera um valor para os acessos ao PRONAF. Como que a gente faz o acesso ao PRONAF? No nosso município, a gente faz acesso ao PRONAF através do Banco do Nordeste com os assessores. O sindicato tem os parceiros lá, os assessores, que atendem nos distritos e faz a proposta de vocês e leva para o banco. O que é que o governo está querendo dizer com essa mensagem para vocês? Ele está querendo dizer que o valor para ser liberado para os empréstimos do PRONAF e do AgroAmigo já estão em vigor, já estão liberados para o Banco do Nordeste trabalhar com esse valor, entende? Vocês podem aí, nesse caso, procurar o assessor da sua região para fazer a sua proposta. Recebeu a mensagem, não precisa responder a mensagem, não precisa clicar nada. É só um informe do governo falando que o Plano Safra já está liberado para as pessoas que vão fazer o Pronaf, vão fazer o Agroamigo, solicitar esse tipo de crédito, tá bom? Não tem nada a ver com o Garantia Safra. Entenda, o Garantia Safra é um programa, o Plano Safra é outro. O Plano Safra está relacionado ao benefício de empréstimos e financiamentos junto ao Banco do Nordeste. Uma questão importante também sobre o Garantia Safra. As pessoas estão procurando o sindicato, falando que o sistema está aberto para já começar a fazer o cadastro do Garantia Safra. Essa informação não procede. O sistema permanece aberto porque é um sistema que se pode usar para fazer outras ações. Fizemos contato com o pessoal do MDA e eles informaram para a gente que a liberação oficial ainda não foi feita. É preciso o município passar pelo processo de adesão da Garantia Safra desse período para depois eles abrirem a inscrição oficial. Tudo isso vai ser passado para o sindicato, tudo isso vai ser enviado para a Secretaria de Desenvolvimento Econômico lá do município. E só assim, só depois desse processo, é que poderão ser feitas as inscrições do Garantia Safra. Portanto, não tem inscrição de Garantia Safra aberta ainda. Cuidado ao fazer algum tipo de cadastro no CPF de vocês, achando que está fazendo o cadastro do Garantia Safra. E quando chegar o cadastro certo, vocês não terem condições de se cadastrar mais. Fiquem atentos. Todas as vezes que o Garantia Safra abre as inscrições, nós estamos aqui, o programa do sindicato está aqui falando para vocês, olha, já estão abertas as inscrições, vai de tal dia a tal dia. Tem que prestar atenção nisso, gente. Ninguém falou que já está aberta as inscrições. Viu o sistema aberto, mas esse sistema ele pode ser usado para várias outras coisas. Não vão fazer nada antes de ouvir as informações oficiais, tá? Porque a gente traz as informações para vocês aqui, justamente para não deixar que vocês façam alguma coisa errada e se confundam e se atrapalhem. Então, essas são duas informações importantes que a gente gostaria que vocês estivessem cientes. Garantia Safra ainda não começou, aguarde a informação oficial do MDA. E o Plano Safra, que é esse que vocês estão recebendo a mensagem no celular, é só um informe do governo federal dizendo que o Plano Safra, o valor, o montante num todo, já foi liberado para o Banco do Nordeste para que as pessoas possam acessar os créditos, fazer empréstimo, fazer investimento. Mas para isso é necessário falar com os assessores do banco. Então não precisa fazer nada, não entre em desespero, não entre em pânico, tá certo? E aí, Davi, achou? Os parabéns do povo? Glória a Deus! Então vamos lá, vamos ouvir os parabéns.
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0: Muito bem. Deixa-me ver aqui. Laurindo mandou mensagem aqui pra gente. Oi, Paty e Ramon. Ô, seu Laurindo, Ramon não tá mais com a gente. Ramon tá trabalhando em outro lugar agora. E boa tarde a todos da rádio e a galera do sindicato. Toca os parabéns para Paulo Sérgio, que já passou o dia, mas vale. Isso, parabéns para Paulo Sérgio.
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0: Aê, seu Laurindo, bem lembrado, hein? Parabéns. O que vale é a amizade, justamente. Laurindo e Marilene, da Fazenda Rio da Faca. Parabéns para Miltinho da Comadac, a reunião foi maravilhosa. Valeu, Lau, muito obrigada, viu? Que bom que você gostou e que bom que você foi, viu? A gente agradece muito pela sua presença por lá e é importante contar com a parceria de vocês, viu? Um abraço para você, para Marilene aí, para toda a sua família. Deixa-me ver aqui. Ô, Davi, nós temos sorteio hoje também, viu? Menino, o negócio aqui tá cheio de novidades. Nós vamos para a próxima música, mas antes eu quero mandar um abraço muito especial para Ricardo e sua mãe Sueli, lá do bairro Santo Antônio. Eu cheguei aqui hoje, já fiquei sabendo que Ricardo e Dona Sueli gostam muito da gente, da resenha que eu faço aqui com o Guilherme, escuta nosso programa toda sexta-feira. Eu quero mandar um abraço carinhoso para vocês, agradecer demais por esse carinho, a gente fica muito feliz com isso. Que pena que me falaram que vocês vieram aqui ontem, que pena que eu não estava por aqui também para dar um abraço. Mas muito obrigada, viu, Ricardo, Sueli, por vocês gostarem tanto do nosso programa e gostar das minhas resenhas mais Guilherme, né? A gente faz uma resenhazinha boa aqui para animar todo mundo e para fazer vocês um pouco mais felizes do lado de lá do rádio. Mas muito obrigada, viu, pelo carinho e pela audiência de vocês. Deixa eu mandar um beijo para Dona Ni, que está ouvindo a gente lá em Manuel Vicente. Um beijo, Ni, obrigada pela audiência. Aqui no meu celular, eu anotei também algumas pessoas que me pediram. Deixa eu mandar um abraço para o seu Joaquim e Dona Tereza, lá em Malhada, que também está ligadinho conosco, né, ouvindo o nosso programa. Seu José Zelinda, lá em Tamboril, que também está ligadinho no programa do sindicato, sempre ouve o nosso programa. Obrigada, viu, seu Zé? Um abraço para todos vocês aí. Nós vamos de música e daqui a pouquinho a gente volta.

0: são 12h30, 12h30. Você viu, Davi, que essa música também é muito bonitinha. Muito fofa, a igrejinha azul. É. Linda. Você não gosta, né, Davi? Que horror, Davi. Da sua igreja. Você, Davi, você tem que gostar de música com letra bonita, Davi. Ah, é? Você colocou agora A Vida Vazia, né? A depressão danada. Ei, você tá me ouvindo bem? Porque a Guilherme falou que tem que falar bem na frente do microfone. Tá na frente? Então vamos para um convite, novena com leilão em benefício ao tratamento tratamento oftalmológico de Leandro de Valdomiro, que vai acontecer dia 8 de agosto lá na residência de Luiz, Prudente, Lagoa Real. Haverá leilão e forró com o chamego de luxo. Então tá aí o convite para o dia 8 de agosto lá na residência de Luiz em Prudente, Lagoa Real. A novena, né, a reza com leilão em benefício aí ao tratamento médico de Leandro de Valdomiro. Deixa eu ver aqui. Boa tarde, Davi e Patrícia. Boa tarde, Dona Elma, lá de Malhada de Baixo. Ela quer ouvir a música Rasta Chinela. Ela colocou o trechinho da música e fala: ei, Flor, cadê o beijo que você prometeu? Caça aí, nós vamos botar essa hoje, daqui a pouco. Obrigada, viu, Dona Elma, pela participação da senhora. Deixe-me ver aqui mais. Temos... Achou, amigo? Arrasou demais. Temos mais um convite aqui. Leilão beneficente. Em prol do tratamento de Maria Aparecida dos Santos Abrantes. Que vai acontecer dia 12/7, a partir das 15 horas, no Clube Almeida. O responsável pelo leilão das Vargens e Tota. Então tá aí um leilão beneficente lá no Clube Almeida. O Clube Almeida, eu não sei onde fica localizado, não, mas aí a galera que já conhece o Clube Almeida, dia 12, a partir das 15 horas, pode procurar lá, que vai ter um leilão beneficente para o tratamento médico de Maria Aparecida dos Santos Abrantes. Deixa-me ver aqui. Ah, achei aqui o outro, Fazenda Vargem, no Clube Almeida. O Clube Almeida fica na Fazenda Vargem. Então, todos estão convidados a participar, né, desse leilão beneficente para ajudar a nossa amiga. LN Açoita Cavalo 2, ela quer ouvir a música Amado Batista, Joga a Carta Sobre a Mesa. Mini, é aquela Joga a Carta Sobre a Mesa, cigana. Sabe qual é, Davi? Davi, você presta atenção, olha pra mim, Davi, o que você tá vendo? O que você tanto vê de interessante nesse telefone, Davi?
1: As músicas.
0: Sim, que o povo tá mandando, ai, ai, não te falo nada. Obrigada, viu, Eliane, um abraço pra você. Tem mais aqui. Cadê? Aqui, não, acho que não é meu, não é que é pra... Era ainda as mensagens de Pedro. Que é? Que foi? Ah, pronto, Lau lembrou aqui que tem outro companheiro nosso que faz aniversário. Aliás, o aniversário dele foi ontem, Joel do sindicato. Bota os parabéns pra Joel. Boa, Lau, bem lembrado, amigo, já tinha me esquecido. Joel vai, me xingar tudo. Parabéns pra você. Isso aí, Joel, meu amigo Joel, fazendo aniversário ontem. Então, deixa eu ver. Ah, cadê as minhas anotações que eu tinha? Deixa eu ver se os recados das anotações já foram todos. Ô, querido, nós temos um minuto com o Tag. Já está a postos?
1: Positivo, meu cara.
0: Pronto, então vamos ouvir o nosso minuto com o Tag e já a gente volta.
2: Quantos jovens já saíram da sua comunidade porque não viram futuro no campo? Essa é uma das perguntas mais duras da agricultura familiar. E foi para respondê-la que cerca de 180 jovens do Campo da Floresta das Águas, de todo o Brasil, se reuniram em Brasília, na Feira Tecendo Saberes. 4 dias de formação, inovação e tecnologia social. E uma certeza, a juventude quer ficar e sabe o que precisa para isso. E neste episódio você vai ouvir o que essa experiência construiu e o que vem daí para frente. começa agora mais uma edição do programa A Voz da Contag, o programa que é a voz dos trabalhadores rurais, agricultores e agricultoras familiares. Deixo aqui uma saudação aos nossos ouvintes, em especial aos povos do campo, da floresta e das águas, que fazem a Contag, as nossas federações e sindicatos filiados. De 1 a 4 de julho, o Centro de Estudo Sindical Rural em Brasília recebeu a Tecendo Saberes, Feira de Inovação e Tecnologia Social da Agricultura Familiar, uma conquista histórica da juventude rural, construída pela Contag, com patrocínio do MDA, Ministério do Desenvolvimento Agrário e da Agricultura Familiar, e apoio do Instituto Federal do Rio Grande do Norte e da Universidade Federal da Fronteira Sul. Foram dias intensos de formação, painéis temáticos, oficinas sobre sucessão rural com bem viver, trocas de experiências e diálogos com instituições públicas que desenvolvem pesquisa e inovação para a agricultura familiar. A juventude debateu, questionou e construiu coletivamente metas e caminhos para a sucessão rural e sindical. E no sábado, dia 4, a feira se abriu para toda a comunidade, com produtos da agricultura familiar vindos de todos os estados brasileiros, aproximando a população da cidade dos saberes e sabores do campo, da floresta e das águas. E agora é a hora de avaliar essa experiência e olhar para frente. Para isso, conversamos com a presidenta da Contag, Vânia Marques Pinto, com a secretária de Juventude Rural da Contag, Dalila dos Santos, e com Douglas de Araújo Silva, de Marcolândia, no Piauí, jovem da base que vivenciou a feira. Vânia, a Feira Tecendo Saberes mostrou a força que tem quando a juventude rural ganha espaço para se formar, trocar experiências e ser protagonista. Qual a importância de promover espaços como esse e como essa bandeira se insere na luta da Contag pela juventude do campo, da floresta e das águas?
3: A juventude, assim como as mulheres, passaram por um longo período de invisibilidade no âmbito do trabalho no campo, de dificuldade de acesso às políticas públicas, no âmbito da produção, da comercialização, do acesso à terra. Então, mesmo que já existam algumas iniciativas, a juventude ainda tem muita dificuldade de acessá-las, de estar participando das cooperativas. Então, ter esse espaço que discute a organização da produção, articulado a essa concepção de inovação e tecnologia social, ela é fundamental, porque a gente consegue perceber que as juventudes têm uma necessidade de acesso a esse tipo de conhecimento e que não chega na maioria das vezes. Então, ter esse espaço faz com que a gente consiga identificar onde estão essas juventudes, a fazer um trabalho de formação com elas e também estimular para que elas busquem o acesso a essas políticas públicas que já existem e que também podemos pensar nesse espaço, a partir dessa escuta da juventude, elementos que ajudem a gente a apresentar essas demandas ao governo, na perspectiva de criar, inclusive, novas políticas públicas especificamente para a juventude no âmbito da inovação, da tecnologia social, da organização, da comercialização da produção. Então, quando a Contag traz esse público para esse ambiente, tendo esse horizonte, isso fortalece, isso faz com que a gente consiga fazer uma organização da juventude. Então, inserir na luta da Contag essa bandeira articulada com a juventude é um momento que todo mundo ganha, porque é discutir, é fortalecer a sucessão rural do campo, da floresta e das águas.
2: Dalila, a feira foi um espaço de formação, de troca e de protagonismo da juventude rural. Depois desses 4 dias, o que fica de aprendizado para o movimento? E quais são os próximos passos para que tudo que foi construído ali continue vivo nos territórios?
4: A Tecendo Saberes deixa um aprendizado muito importante para a gente. E aí eu digo que investir na juventude não é investir apenas no futuro, é investir no presente, no agora. E durante esses 4 dias nós vimos jovens compartilhando suas experiências, construindo soluções e oportunidades, fortalecendo a sua identidade e também mostrando que inovação nasce em nossos territórios. Agora o nosso desafio é fazer com que tudo isso se mantenha vivo. Vamos fortalecer a formação, ampliar o acesso às tecnologias sociais, incentivar o cooperativismo, a agroindustrialização e também criar espaços para que mais jovens possam protagonizar esse processo em suas comunidades. A Tecendo Saberes, ela não termina aqui. Ela segue firme nos territórios, fortalecendo a sucessão rural, a organização da juventude e um campo com mais oportunidades e bem viver.
2: Douglas, você viveu a feira de dentro, as formações, as trocas, a feira de produtos. O que dessa experiência você leva de volta para o seu território? E o que mudou na forma como você enxerga o seu futuro na agricultura familiar?
5: Participar das formações, das trocas de experiências e da feira de produtos foi uma oportunidade de muito aprendizado e construção coletiva. Levo de volta para o meu território novos conhecimentos sobre produção, organização, comercialização e a importância da união entre os agricultores e agricultoras familiares. As experiências compartilhadas mostraram que é possível inovar, agregar valor aos produtos e fortalecer a agricultura familiar por meio da cooperação, da sustentabilidade e do acesso a novos mercados. Também levo a motivação para compartilhar esses aprendizados com outras famílias e incentivar a participação em iniciativas semelhantes. Essa vivência mudou a forma como enxergo meu futuro na agricultura familiar. Hoje, vejo mais possibilidades de crescimento,

formação, a inovação e as oportunidades para cada comunidade do Campo da Floresta e das Águas. Porque quando a juventude tem condições de escolher ficar, quem ganha é o Brasil inteiro. 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Um forte abraço e até a próxima semana.

Muito bem, 12h43. Menino, temos que fazer o sorteio, né? Já, já. Deixa eu mandar um abraço para Dona Terezinha e sua família. Ela mandou um áudio aqui para a gente. Dona Terezinha não falou de onde ela é, mas ela falou que ela escuta o programa do sindicato desde a época que seu Zé Vieira apresentava o programa. Muito obrigada, viu, Dona Terezinha? Um abraço para a senhora, para a sua família, viu? Obrigada por estar sempre ligadinha no nosso programa. O que, que foi, Davi? Ah, pensei que você me chamou. Nosso amigo Luiz, do bairro Avide Teixeira, está mandando um alô para sua mãe Alzira e para sua namorada Sônia, lá em Contendas. A Lourdes, minha amiga Lourdes, lá em Lagoa do Mato, está parabenizando Zé Ramalho. Alô, Zé! Parabéns, Zé! Felicidades para você, viu? Luzia lá de Açoita Cavalo está parabenizando alguém aqui também, deixa me ver. A tia dela, Francilina, do bairro Alto do Cristo, que faz aniversário hoje. E Luzia está mandando um abraço, né, oferecendo as próximas músicas para a sua família, lá em Açoita Cavalo e para o pessoal de Barreiro, município de Pindaí. Cadê os parabéns, Davi? Muito bem. Deixa-me ver aqui que nós vamos ter o sorteio do sindicato. Sorteio do Balaio de São João. Vamos ver aqui quem tá... Oh! Guilherme mandou mensagem. Tá bom, meu amor. Não vou ficar, não. Ele tá comportando hoje. Ele tá... Eu vou mandar uns negocinhos pra ele aqui, ó. Uma figurinha. Cadê, gente? O negócio aqui que eu ia fazer agora. Eu não tô achando o Senhor Jesus. Aqui, minha amiga Fernanda que mandou. Deixa eu só ver aqui. O sorteio vai ser do 1 ao 1926. Vamos ver aqui, Davi. Cadê? Vamos colocar aqui pra rodar. Sorteio. Vamos fazer o sorteio aí da sexta, né? O Balaio de São João do Sindicato dos Trabalhadores Rurais. Cadê aqui? Ô Jesus, o negócio já sumiu da minha mão. Vamos lá, do número 1 ao 1926. Vamos sortear. Roda, roda, roda, roda. Sorteio eletrônico, minha gente. O negócio aqui é chique. Opa, o número 718 foi o sorteado. Agora vamos aqui na lista ver quem é o 718, né? Vamos abrir a lista porque é uma lista grande. Cadê, cadê, cadê? Tem forrozinho de fundo aí pra nós, né? Então deixa a outra, né? Olha. Ô, oh, Jesus, cadê? Aqui, sorteio. Número 718. Vamos achar aqui. Gente, tenha paciência, porque o negócio aqui tá demorando de carregar. Muito demorativo, como diz o povo. Cadê, Jesus? Vamos lá, vamos tentar abrir de novo. O número 718, cadê aqui? Pronto, vai abrir agora.

0: Porra. É porque são 40 páginas.
1: Não é pouquinha, não.
0: Não é pouquinha, não, Vim. 718, né? Cadê? 300, parceiro, 400, 500, 700. Misericórdia, cadê o número aqui, Jesus? 718. Dionice de Abrantes Ramos, de Barra de Arueira. Dionice, já vou anotar aqui, de Abrantes Ramos, Barra de Arueira. Viu, dona Dionice de Abrantes Ramos, ganhou aí a cesta de São João do Sindicato dos Trabalhadores Rurais. Muito bem. Tem mais algum recadinho aqui? Não, nós vamos para a próxima música, né, Davi? E daqui a pouquinho a gente volta.

Doutorano. É, deixa eu ver aqui, cadê? Onde está? Gente, temos um comunicado aqui que veio lá de Ibiaçu C, né? É, deixa eu só abrir aqui para vocês, para falar com vocês o que acontece. Pronto. É de uma pessoa desaparecida. O Valdeli Pereira da Silva, conhecido como Deli Pedreiro, que ele é morador do bairro Pedrinhas, lá em Ibiaçu C, ele está desaparecido desde a quinta-feira, dia 9/7, por volta das 16 horas. Quem tiver informação, entrar em contato com o número 779-9194-2110. O Valdeli, ele saiu de casa para ir na rua e aparentemente voltaria rápido, e até agora, né, o dia de hoje, ele não retornou. A família está muito preocupada e está pedindo aí que quem viu ele em algum lugar, né, viu em outra cidade ou mesmo em Ibiaçu C ou nas comunidades rurais, em algum lugar, se você viu ele, entre em contato pelo número 99194-2110. É muito importante lembrar que todas as pessoas que estão atentas passem as informações corretas, né? Se caso vocês virem ele, entrem em contato com a família. Se não, gente, vamos evitar de passar trote, né? Porque é muito ruim. A pessoa está esperando notícia de uma pessoa da sua família e as pessoas ficarem brincando, passando trote. Então, entre em contato somente se vocês tiverem certeza que viu ele, que é ele, sabe onde ele está, tá bom? No último final de semana, aconteceu em Bom Jesus da Lapa a Romaria da Terra e das Águas, né? Todos os anos ela acontece. E esse ano foi a 49ª Romaria da Terra e das Águas, que reuniu milhares de romeiros, né, aos pés do Bom Jesus, convocando ao cuidado com a morada comum. Então, os romeiros de diversas regiões da Bahia e de outros estados do país chegaram a Bom Jesus da Lapa na sexta-feira, dia 3, para participar da 49ª Romaria da Terra e das Águas, que seguiu até o domingo. Né? Peregrinos, caravanas, movimentos sociais, pastorais, povos originários, comunidades tradicionais, agricultores familiares, quilombolas, ribeirinhos e representantes de organizações populares se reencontraram às margens do São Francisco para renovar a fé, fortalecer a esperança e reafirmar o compromisso com a defesa da vida. Neste ano, a Romaria teve como tema cuidar da morada comum, essa é a nossa missão. E aí convidou, né, os participantes a refletirem sobre o direito à moradia digna, à defesa dos territórios e enfrentamento da crise climática, inspirada pela campanha da fraternidade, né, e pelo chamado do Papa Leão XIV, se queres cultivar a paz, cuida da criação. E aí a Romaria também denunciou as violações dos direitos dos povos da terra e das águas e anunciou a construção de uma sociedade fundamentada na justiça, na solidariedade, na fraternidade e no cuidado com a casa comum. A programação teve início, né, com o acolhimento das caravanas, teve a celebração da missa, e teve a celebração da missa na abertura e a abertura da quarta-feira dos povos da terra e das águas, que mais do que um encontro religioso, a Romaria afirmou o seu caráter profético ao reunir pessoas comprometidas com a defesa dos direitos humanos, dos territórios, da biodiversidade e dos modos de vida das comunidades tradicionais. Então, milhares de fiéis participaram da celebração de abertura na esplanada do Santuário do Bom Jesus, né? Então, foi um momento muito importante para os movimentos sociais, para toda a comunidade. Eu estive lá no domingo, que já era o último dia, pude participar um pouquinho de uma parte das atividades ali, acompanhei, né, na verdade, e é um momento muito importante que fortalece, né, as lutas pelo bem comum. Então, é mais uma romaria aí que sai com grandes projetos, grandes propostas aí para os povos do campo, da cidade, para os povos tradicionais, para todas as minorias que compõem o nosso território. Então, encerrando no domingo, no domingo o encerramento foi lá na Gruta da Soledade, né? Teve um ofício do envio e a grande plenária final. E aí, durante essa celebração final ali, foi apresentada a carta da 49ª Romaria da Terra e das Águas,
que é um documento construído coletivamente a partir das reflexões realizadas ao longo do encontro e que expressa os compromissos assumidos pelos romeiros e romeiras na defesa da morada comum. Então tá aí, desculpa, um momento muito importante, né, da Romaria da Terra e das Águas. Só sobe um pouquinho ali pra mim, Davi. Você tá gostando dessas músicas de Bruno Marrone, não tá, amigo? É, nós vamos ficando por aqui. São 12 horas e 57 minutos, 12h57. Voltaremos na próxima sexta-feira, se Deus quiser. Um forte abraço a todos vocês. Obrigada pela audiência. A dona Dionice de Abrantes Ramos pode procurar o sindicato na próxima semana e conversar com Fernanda para receber a sua cesta de São João. Um beijo a todos, a gente volta na próxima sexta. Até lá.

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1: Oi, oi, cheguei para fechar a nossa semana. Uma excelente tarde para você, sextou. Para tudo isso, para muito mais. Nós estamos aqui contigo, onde quer que você esteja. A educadora chega até você. Muito obrigado por sua sintonia. Presente no seu coração, 45 anos no ar, 45 anos com você, a queridinha do seu rádio. É a nossa ZYV560, frequência modulada em 100,7 FM, a frequência do seu coração. Por aqui é sexta-feira, dia 10 de julho do ano de 2026. Estamos iniciando mais uma edição do nosso Clube dos Sócios. Graças a Deus, o nosso bom Deus nos dá a licença de estarmos juntos mais uma vez para fechar essa semana, né? Agradecer também pela semana que nós estamos encerrando, final de semana que tá chegando. Quais são os seus planos, hein? Vai fazer o que nesse final de semana? Não importa onde você vai, não importa o que vai fazer, leva a educadora contigo, viu? Aí no seu carro, na internet, no aplicativo, onde quer que você esteja. Nas ondas diretas, o radinho ligado aí também na tomada para você acompanhar a nossa programação, ficar por dentro de toda a nossa programação, tá bom?
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1: Faltando apenas 7 dias, minha gente, para iniciarmos o novenário em louvor à nossa querida excelsa padroeira, Senhora Santana. Nós estamos aqui naquela agitação, naquela correria, nos preparativos, inscrição para a procissão dos carros de boi. A todo vapor, muita gente já se inscreveu. E você, vai deixar para a última hora? Pelo amor de Deus, não faça isso não, viu? Daqui a pouquinho a gente fala um pouquinho sobre as inscrições que já estão acontecendo, algumas orientações também muito importantes para você, tá bom? Vamos juntos com muita música, com muito sucesso aqui pela sua 100,7. Não sai daí não, que é muito bom ter você por aqui conosco.

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1: 13 horas e 16 minutos.

Música bonita, música linda, O Último dos Carreiros, na voz de Paganelli e Rosângela, uma música de Du Glacial, interpretação lindíssima, né? Aquecendo nossos corações, porque tá chegando a nossa grandiosa procissão de carros de boi. É a 50ª procissão, são 52 anos de história. E disso a gente fala um pouquinho agora, né? Ô Guilherme, mas por que 52 anos de história, mas são apenas 50 procissões? Isso porque, minha gente, nós tivemos 2 anos em que não pudemos realizar a nossa procissão. Primeiro, por conta de um surto de febre aftosa em nossa região. Para preservar o rebanho, não foi possível realizar. E depois, no período da pandemia, Covid-19, por 1 ano também, não pudemos realizar. Mas a história já soma 52 anos e agora a 50ª procissão. História que começou no dia 19 de julho do ano de 1974, por iniciativa de Dom Eliseu, que foi bispo da nossa diocese, como um gesto de valorização da nossa cultura, das nossas comunidades rurais e do homem e da mulher do campo. Então a gente traz até hoje esta linda história, esta linda vivência. Você já fez a sua inscrição? Não fez ainda não? Corre, não deixe para a última hora. E é sobre isso que eu gostaria de aprofundar um pouquinho aqui com você. Venha fazer a sua inscrição, seja de carro de boi, seja de carro de carneiro, aqui na nossa Rádio Educadora. Nós já temos diversos inscritos, se não me engano já passou de 100, em apenas 2 dias de inscrição que nós estamos realizando. Passamos de 100 inscrições já e vamos bater, é claro, o recorde aí do último ano com fé em Deus e com a sua colaboração. Quando você vier aqui em nossa Rádio Educadora fazer a sua inscrição, você vai receber uma numeração, certo? Um adesivo, são 2 adesivos, por exemplo. Se o seu número de inscrição for o número 60, você vai receber 2 adesivos com o número 60. O que é que você vai fazer com esses adesivos? Colar em cada uma das rodas do seu carro de boi. Vai colar um adesivo do lado e colar um adesivo do outro. Esta numeração vai servir para você concorrer a um prêmio em dinheiro que a Secretaria de Cultura, Esporte, Lazer e Turismo do nosso município estará oferecendo aí aos carreiros. Então serão 3 prêmios e aí você pode estar concorrendo a um destes prêmios. Essa numeração vai servir também para que a nossa comissão avaliadora defina qual foi o carro mais bem ornamentado, o carro mais bonito. Ah, foi aquele carro ali do número tal. Então você não pode perder, porque se você perder este número, você estará desclassificado ou desclassificada. Além disso, você vai receber aqui também uma cartilha que foi muito bem preparada pela nossa Rádio Educadora, com todas as orientações necessárias para a nossa procissão. Por exemplo, a proibição do consumo de bebida alcoólica. Proibição do consumo e do porte de bebida alcoólica. É terminantemente proibido, viu, minha gente? Não será permitido, em hipótese alguma, o consumo de bebida alcoólica durante a procissão. E você, talvez, que incorra neste erro, será convidado a se retirar, tá bom? Outra coisa que não será permitida durante a procissão: propaganda política. Nós estamos no ano eleitoral e isso pode ocorrer. Então não vai ser permitida a utilização de faixas, bandeiras, banners, adesivos, camisetas, jingles ou qualquer propaganda de partidos políticos, agentes políticos ou pré-candidatos às eleições de 2026, preservando o caráter exclusivamente religioso da nossa procissão. Então propaganda política, zero. Na nossa procissão não poderá. Outro detalhe muito importante é o som, a questão das músicas. Muitos carreiros colocam ali uma caixa de som no seu carro de boi, um mini paredão ali no seu carro de boi. Tudo bem, está permitido, mas as músicas devem ser unicamente religiosas. Não serão permitidos outros tipos de músicas, músicas profanas, músicas dançantes, músicas incompatíveis com caráter religioso, apenas músicas religiosas. E aqui vai uma dica importante para você: traz um pendrive aqui na nossa Rádio Educadora, que a gente passa para você as músicas já selecionadas para você usar na procissão. É rapidinho, já tá tudo pronto, você pode trazer aqui na Educadora um pendrive. Olha, eu quero as músicas aí para eu colocar no meu carro de boi no dia da procissão.
pronto, nós teremos o hino de Senhora Santana, os hinos, né? Em louvor à Senhora Santana, músicas da festa de Santana, aquelas músicas tão lindas, então somente essas músicas serão permitidas, tá bom, minha gente? E nessa cartilha, nós temos aí diversas orientações. Você, meu amigo, minha amiga, que já fez sua inscrição, já recebeu, dê uma lida aí detalhada na nossa cartilha. Se você não recebeu ainda, vai fazer inscrição e vai receber, leia com bastante atenção. São esses dois pedidos, tá bom? Então, ler com atenção a cartilha, não perder os adesivos e colar um adesivo em cada roda do seu carro de boi, certinho? Mas é isso. E o pedido maior, mantermos o espírito de comunhão, de oração, de união de todos nós, realizando esta grandiosa festa em louvor à nossa querida padroeira Senhora Santana. E lembrando que nós tivemos a mudança também, né? Este ano não será numa sexta-feira, mas será no domingo. A procissão será no dia 19, às 9 horas da manhã. Nós vamos nos reunir no domingo, dia 19, às 9 horas da manhã, lá na Praça da Juventude, de onde nós sairemos e faremos aquele percurso como de costume, passando ali a Rua 2 de Julho, Rua Professora Helena Lima Santos, a Praça do Mercado, Parque das Árvores, Rua Barão e chegando novamente à Praça da Catedral. E um detalhe, a bênção dos carreiros vai acontecer em frente à Igreja São Benedito, aquele momento em que os carreiros recebem ali a bênção com a água benta, são aspergidos com a água benta. Então é importante a gente celebrar, participar de todos esses gestos. Fique atento, prepare o seu boi, prepare o seu carro, venha em paz, venha com o coração aberto para a gente louvar a Senhora Santana neste dia 19, que será incrível. Música.

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4: 13:30.
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3: 13 horas e 50 minutos.

E com Sérgio Reis a gente se despede hoje, né, minha gente? Finalizando a nossa sexta-feira, agradecendo ao bom Deus pela oportunidade de mais um encontro, de mais uma semana que nós vivenciamos, que pudemos estar sob a sua proteção. E que o seu fim de semana seja excelente, seja maravilhoso, viu? Muito obrigado pela sintonia, muito obrigado pela companhia. Um beijo grande no seu coração. Domingo tem o programa Obrigado Senhor. Eu te espero aqui às 17 horas, tá? E o Clube dos Sócios volta na próxima segunda-feira, a partir das 13 horas. Fé na vida, fé no homem, fé no que virá. Nós podemos tudo, nós podemos mais. Vamos juntos fazer o que será. Beijo grande no seu coração. Excelente final de semana. Fiquem todos com Deus. Fui!

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0: terra de boi, né, moço?
1: Ô, Cito, esse ano não vai ser qualquer ano, não, moço. Esse ano é a 50ª procissão de carne de boi, louvor a nossa padroeira, Senhora Santana.
0: É, compadre, 50 procissão. Uma tradição que começou de 1974, já tem 52 anos de história, iniciada por Dom Eliseu.
1: E não pode esquecer, viu, compadre, que isso não é um desfile, é uma procissão. É o povo caminhando em oração, agradecendo as graças alcançadas e colocando a vida e a família sob a proteção de Senhora Santana. E por isso, compadre, que é proibido o uso de bebida alcoólica.
0: É verdade, compadre. E pra tudo sair bem organizado, vai lá na Rádio Educadora, de 8 a 16 de julho, realizar a inscrição. Não deixe pra derradeira hora, não, gente.
1: Oi, compadre, já anota aí que esse ano tem novidade. A procissão vai ser no domingo, dia 19 de julho, saindo às 9 horas da manhã da Praça da Juventude.
0: Ei, ai, nós fazemos uma festança bonita. Reus boi, enfeita os carros e reúna a família. E vamos fazer bonito na procissão de carne de boi, assim como os nossos pais e nossos avôs faziam durante tantos anos. E viva a Senhora Santana!
2: Viva!
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7: 14 horas. E 5 minutos.
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2: Oi, oi, oi. Boa tarde, boa tarde.
3: Boa tarde.
2: Ligadinha em você, chegando com o nosso Conexão pela Educadora FM 100,7. Boa tarde.

0: 14 horas e 22 minutos, a hora certa para você. Tá valendo a sua participação por aqui no nosso WhatsApp, 77990710. Ontem ficaram várias perguntas, não foi? Meu Deus do céu, várias perguntas. Bora ver se hoje a gente consegue responder? Ai, ai, ai, ai. Pessoal, tem que lembrar aí as perguntas, se eu não lembro mais, não. No ouvidinho você.
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0: Hoje, dia 10 de julho de 2026, sexta-feira, sua linda.
1: Triplando a madrugada.

0: Louvado seja nosso Senhor Jesus Cristo.
1: Para sempre seja louvado.
0: 15 horas na capital mariana da fé, o santuário de Nossa Senhora Aparecida. Sejam bem-vindos, queridos romeiros, devotos de Nossa Senhora, aqui presentes no santuário nesta tarde de sexta-feira. A nossa saudação a você também que reza conosco pelo portal a12.com e pela rede Aparecida de rádio, a Rádio Aparecida e tantas outras rádios que neste momento retransmitem o sinal da nossa Rádio Aparecida. Saudamos fraternalmente a Rádio Educadora FM da cidade de Jacarezinho, no Paraná, cidade Rádio Cultura AM de Ituverava, São Paulo, Rádio Mundo Melhor FM de Governador Valadares, Minas Gerais, Rádio São Lourenço FM da cidade de São Lourenço, Minas Gerais, e a Rádio Santana FM de Ponta Grossa, no Paraná. Tantas outras rádios também que neste momento se unem a nós. Aqui estamos na casa de Nossa Senhora para nos consagrarmos a ela, que é a nossa rainha e padroeira. Em nome do Pai, do Filho e do Espírito Santo.
1: Amém. Amém.
0: Irmãos e irmãs, que a graça de nosso Senhor Jesus Cristo, o amor do Pai, a comunhão do Espírito Santo esteja sempre convosco.
1: Bendito seja Deus que nos reuniu no amor de Cristo.
0: Olhando para Nossa Senhora com o nosso coração, na Virgem de Nazaré, assim nós rezamos. O anjo do Senhor anunciou a Maria.
1: E ela concebeu do Espírito Santo.
0: Eis aqui a serva do Senhor.
1: Faça-se em mim segundo a vossa palavra.
0: E o Verbo se fez carne.
1: E habitou entre nós.
0: Ave Maria, cheia de graça, o Senhor é convosco. Bendita sois vós entre as mulheres, bendito é o fruto do vosso ventre, Jesus.
1: Santa Maria, Mãe de Deus, rogai por nós, pecadores, agora e na hora de nossa morte. Amém.
0: Rogai por nós, Santa Mãe de Deus,
1: para que sejamos dignos das promessas de Cristo.
0: Oremos. Infundi, Senhor, vos rogamos a vossa graça em nossos corações, para que nós, que conhecemos pela anunciação do anjo a encarnação de Jesus Cristo, vosso Filho, por sua paixão e morte na cruz, cheguemos à glória da ressurreição. Pelo mesmo Cristo, Senhor nosso.
1: Amém.
0: Nossa Senhora Aparecida,
1: rogai por nós.
0: Pode sentar-se um instante. Meus irmãos e irmãs, nós estamos na casa de Nossa Senhora, a Mãe Aparecida. Em sua pequena imagem, quantos sinais Deus nos transmite? Uma imagem pequena, negra em sua cor, que traz e representa a Virgem Maria, a Senhora Imaculada Conceição, aquela que traz em seu próprio ventre o Filho de Deus. E Nossa Senhora, em sua imagem encontrada nas águas do rio Paraíba, está de mãos postas, rezando por nós e nos mostrando que a oração, assim como nos diz Jesus, é um caminho que nos leva a Deus. Jesus, durante a sua vida, e isso os evangelhos nos relatam, por diversas vezes incentivou e rezou com os seus discípulos. Jesus disse: pedi e recebereis, batei e a porta vos será aberta, procurai e vós encontrareis. Tudo isso nós só recebemos pela oração. Irmãos e irmãs, a oração aproxima o nosso coração do coração de Deus. A oração, muito mais do que belas fórmulas, belos textos espirituais, A oração verdadeira é aquela que nasce do interior do nosso coração. É aquela oração que nós rezamos nos momentos em que estamos angustiados, mas também é a oração que nós elevamos a Deus em forma de gratidão, em forma de louvor. Por isso nós aprendemos, a oração é um exercício que nós devemos praticar a cada dia na nossa vida, não só nos momentos de dificuldade, não só nos momentos de escuridão. A oração deve ser praticada principalmente nos momentos em que nós estamos em paz, porque aí nós saberemos agradecer, nós estaremos com o nosso coração aberto para louvar a Deus por tudo aquilo que Ele é na nossa vida. Muitas vezes nós erramos na oração, nos colocamos diante de Deus com respostas prontas e esquecemos que a oração é um diálogo, é uma conversa com Deus. E em toda conversa nós falamos, mas também devemos escutar. Em toda oração nós devemos falar, mas principalmente escutar o que Deus tem a nos dizer. E Deus nos fala de tantas maneiras. Deus nos fala na Eucaristia, Deus nos fala em sua palavra, mas Deus nos fala também na pessoa dos nossos irmãos e irmãs. Por isso queremos hoje, nesta tarde, pedir a intercessão, pedir a ajuda de Nossa Senhora, para que ela, de mãos postas, a mulher por excelência da oração, que ela nos ajude a rezar bem, que ela nos ajude a sermos homens e mulheres de diálogo com Deus, que a nossa vida seja iluminada pelo amor e pela misericórdia de Deus. Amém. Fiquemos todos de pé, nós que aqui estamos no santuário, você que reza conosco pelos meios de comunicação, queremos agora então abençoar a água que nós aqui trouxemos, e você que reza conosco tem aí em sua casa, no seu trabalho, onde você está neste momento nos acompanhando. Segure na palma da sua mão esta água que nós agora iremos abençoar. Oremos. Deus eterno e todo-poderoso, quisestes que pela água, fonte de vida e princípio de purificação, as nossas almas fossem purificadas e recebessem o prêmio da vida eterna. Abençoai esta água para que nos proteja e renovai em nós a fonte de vida da vossa graça, a fim de que, livres de todos os males, possamos nos aproximar de vós com um coração puro e receber a vossa salvação, e que ela recorde a água do nosso batismo como fonte que jorra para a vida eterna. Por Cristo nosso Senhor. Amém. Amém. Agora, com as nossas mãos estendidas para a pequenina imagem de Nossa Senhora, a Mãe Aparecida, renovemos juntos a nossa consagração. Ó Maria Santíssima, pelos méritos de nosso Senhor Jesus Cristo, em vossa querida imagem de Aparecida, espalhais inúmeros benefícios sobre todo o Brasil. Eu, embora indigno de pertencer ao número de vossos filhos e filhas, mas cheio do desejo de participar dos benefícios de vossa misericórdia, prostrado a vossos pés, consagro-vos o meu entendimento, para que sempre pense no amor que mereceis. Consagro-vos a minha língua, para que sempre vos louve e propague a vossa devoção. Consagro-vos o meu coração, para que depois de Deus vos ame sobre todas as coisas. Recebei-me, ó Rainha incomparável, Vós que o Cristo crucificado deu-nos por mãe, no ditoso número de vossos filhos e filhas, acolhei-me debaixo de vossa proteção, socorrei-me em todas as minhas necessidades, espirituais e temporais, sobretudo na hora de minha morte. Abençoai-me, ó celestial cooperadora, e com vossa poderosa intercessão, fortalecei-me em minha fraqueza, a fim de que, servindo-vos fielmente nesta vida, possa louvar-vos, amar-vos e dar-vos graças no céu por toda a eternidade. Assim seja. Dai-nos a bênção, acenando.

0: você que aqui está no santuário, você que rezou conosco pelos meios de comunicação, a bênção de Deus. O Senhor esteja convosco.
1: Ele está no meio de nós.
0: Por intercessão de Nossa Senhora Aparecida, Mãe, Rainha e Padroeira do nosso Brasil. Venham sobre todos a bênção de Deus Todo-Poderoso, o Pai, o Filho e o Espírito Santo.
1: Amém. Amém.
0: Irmãos e irmãs, ide em paz e que o Senhor sempre vos acompanhe. Graças a Deus. Você que aqui está, permaneça, nós iremos dar a bênção dos objetos de devoção e a aspersão. Cantemos.

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traz o grandão pra Ana. Bora dar uma passeada aqui no nosso WhatsApp? Vida machucada. Beijo, Ana. Obrigada, viu, pelo carinho, pela sintonia. Que Deus abençoe muito. Quem mais tá por aqui? Ah, nosso amigo João Victor Carvalho tá sumido, hein, João? O que que tá acontecendo? Saudade de você, viu? Beijo, João. Saudade demais. Tá animado pra Festa Santana? Na verdade, uma andorinha voando sozinha não faz ver. Beijão pra Tenice. A Porfíria sumiu hoje? Não sei, gente. Não sei cadê, não. Boa tarde, Elisete. Tudo bem? Quem tá falando é o André. Valeu, André. Obrigada, viu, pelo carinho, pela sintonia. Nossa amiga também, Irani, lá de Moinho, Santa Luzia. Um beijo, minha querida. Obrigada pelo carinho, pela sintonia. Dalci Maria também tá conectada por aqui. Um beijão pra Dalci Maria. Quem mais? Quem mais? Quem mais? Quem mais? A Flávia tá conectada por aqui também. Um abraço pra Flávia. Obrigada, Flávia, pelo carinho. Juliano Silva. Valeu, Juliano. Obrigada. Beijo grandão pra minha amiga querida Terezinha lá do bairro Santo Antônio. Beijo, Tê. Bom final de semana pra você. Obrigada. Tá sempre ligadinha na melhor frequência. 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Abração pra todo o pessoal da associação lá de Lagoa de Dentro. Beijão pra vocês. Beijo lá e... Felicidade, sim. Tio Giovanni, um abraço, meu querido. Acho que não tem fim. Com vocês, Rio Negro é só demais.

0: A Valdirene da Fazenda Flores está aqui conectada, que, pedindo música de Henrique e Juliano. Obrigado, Deus. Oferecendo para toda a família. Um beijo para você, minha querida. Bom final de semana.
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0: Abração pro pessoal do grupo Samap. Todo mundo conectado com a Educadora FM 100,7. Valeu, Espirro.

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2: Pessoais, olha, presta assunto, vem. 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
2: Ei, pessoal, vamos dançar forró, minha gente, do Forró da Padoeira. 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
3: 16 horas e 22 minutos.
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16:55, meu Deus do céu. Apareceram umas cabritas aqui na Rádio Educadora, vocês acreditam? Pois é. Essa rádio está movimentada. E vocês, estão animados para a procissão de carros de boi? Tá chegando já, hein? Esse ano vai ser diferente, vai ser no domingo pela manhã. Eu acho que assim vai ser muito maravilhoso no domingo. E a gente vai conseguir aproveitar muito mais. É uma festa maravilhosa e eu tenho certeza que vai ser incrível. Quero mandar um abração para todos que já se inscreveram, todas as pessoas que passaram pela nossa rádio aqui hoje. Um abraço, viu? Que Deus abençoe. E olha só, para atualizar vocês, esse final de semana, amanhã, não é isso? Amanhã, dia 11 de julho, tem Forró da Padroeira. Tá sabendo? Pois é, tem Forró da Padroeira lá na Aparecida. Convidado especial aí para participar do Forró da Padroeira. Tá bom? Forró da Padroeira, Aparecida. Amanhã à noite, é cedo, viu? Não negócio de ser muito tarde, não. Amanhã às 19 horas. Chegue cedo, às 19. Teremos um momento cultural. Esse mesmo? Peraí, deixa eu ler aqui. Às 20 horas começa o forró. Então vai começar cedo, tá bom?

0: Beijão pra Dalva também. Bom final de semana, Dalva. Ela já chegou, hein? Ela tá ligeira. Beijo, Benta. Bom final de semana, Benta. Nosso ouvinte querido também, sempre conectado por aqui. Bom final de semana, meu querido. Deus abençoe muito, viu?
1: Ô, Lizete, boa tarde. Evaninho, Zé da Silva, manda um alô pra ele aí. Boa tarde, tudo bem aí? Valeu, Lizete.
0: Valeu, meu querido. Bom final de semana, que Deus abençoe.
2: Tamo junto.
0: Bora embora que tá na hora. Fechando nossa conexão, agradecendo muito ao bom Deus pelo dom da vida, pela saúde, pela esperança. Agradecendo a Deus por tudo, por essa semana maravilhosa. E a todos vocês ouvintes também, pelo carinho da audiência e pela sintonia. Que Deus abençoe vocês. Muito obrigada. A gente sai conectados pelo Instagram, @ElizeteAndradePC. E se Deus quiser, a gente se vê na segunda, isso? Na segunda-feira, às 14 horas. Eu espero você por aqui. Tomara que Deus queira, né?
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0: Bom final de semana pra você. Aproveita bastante, descansa. Cuida bem de você. Promete? Então tá.
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0: Beijo, Gui. Beijo, Marlenoca. Beijo, Leide. Ela vem aí, hein? Fabiana Silva. Tá animada demais hoje, hein? Tá com a carinha animada. 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Beijo bem grandão pra você, bom final de semana.
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0: E eu tô indo nessa. Beijo, beijo. Tchau, tchau.

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2: 17 horas e 1 minuto.

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2: Boa tarde, cheguei! 17h23. Boa tarde, muito boa tarde, Caetité. Boa tarde, Bahia, Brasil! Começando a entardecer aqui na melhor Rádio Educadora Santana, 100,7 FM, sempre presente em seu coração. Peço licença para adentrar o seu lar, onde quer que você esteja, no seu trabalho, no seu carro, viajando, ouvindo a nossa programação educadora, que prazer ter a sua companhia. E tenhamos um bom final de tarde nesta sexta-feira linda, maravilhosa, hoje dia 10 do mês de julho. Como está você? Como está a sua família? Conte pra nós.

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Essa tarde maravilhosa de sexta-feira, começando mais que um entardecer, né, gente? É sempre um prazer, como eu disse, ter a sua companhia. Neste momento em que o sol se vai, vai se despedindo do céu, nos lembra que cada fim também anuncia um novo recomeço. Talvez o seu dia tenha sido cheio de desafios, preocupações, realizações, né, ou até de silêncio. Mas não permita que um momento difícil apague a esperança que existe dentro de você. Deus continua trabalhando na esperança. E mesmo quando os nossos olhos ainda não conseguem enxergar, Deus está trabalhando. Que este final de tarde renove sua fé, traga paz ao seu coração, inspire novos sonhos, acredite. Enquanto houver vida, haverá oportunidades para recomeçar. Amar, perdoar, aprender e ser feliz. Receba este novo entardecer como um presente de Deus. Respire fundo. Agradeça pelas pequenas conquistas ou as grandes conquistas. Eu não sei, de repente, nesse final de semana, nessa sexta-feira, você recebeu uma grande conquista. Agradeça, mas agradeça também nas pequenas conquistas e siga em frente. O amanhã está sendo preparado por aquele que nunca abandona, nunca nos abandona, em quem confia, em quem confia nele. Seja você, sorria, ame. Que a nossa companhia seja leve, nos leve também a boa música, viagem na boa música, né? Boas energias, muita esperança para o seu coração. Oh, 17:27, boa tarde para você ouvindo a nossa programação, chegando agora no seu rádio, Victor e Léo. Deus e eu no sertão. Boa tarde pra você. Muito obrigada pelo carinho.

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0: Entardecer aqui na melhor rádio educadora Santana, 100,7 FM, sempre presente em seu coração. Boa tarde pra você. Valendo a sua participação, WhatsApp educadora 779-9907-1007. Manda um abraço para especial para toda essa gente maravilhosa ouvindo a nossa programação educadora.
2: Tarde, Fabiana Silva, aqui é Elma. Gostaria de ouvir Rasta Chinela e Flow. Ofereço para os meus pais na rua Padre Antônio Vieira. Ofereço para Dona Chica e seu Zé na Tabua. Cid e seu esposo na Lacraia. Isabel em Pau Ferro Juazeiro e Fininha e sua esposa em Pau Ferro Juazeiro. E para meus parentes, um buzeiro, Araçá e Vintém. E Malhada de Baixo. Tô ligadinha, viu, Fá?
0: Valeu,
2: boa noite,
0: valeu.
2: Bom final de semana.
0: Boa noite, obrigada. Bom final de semana também pra você. Oi, Fá, sou Rose, da comunidade Rabicha. Mande uma música aí do Zezé de Camargo e Luciano. Já toquei aí, ó, dia que saí de casa. Somente pra curtir, Fá. Estou aqui te ouvindo. Valeu, um abraço, Rose. Toda essa gente maravilhosa ouvindo a nossa programação educadora. Boa tarde, Fabiana. Tudo bem? Tudo ótimo. Quero te pedir uma música com o Rodrigo Silva. Só pra curtir. Valeu, Fá. Eu moro aqui em Lagoa do Mato. E quem é que está aí em Lagoa do Mato, hein? É a Zelina, Zelina, né? Um abraço super especial também pro Daniel, lá da Fazenda Brejo Sujo, ouvindo a nossa programação, pedindo música com Sandro e Santiago. Fabiana Silva, 17h39, entardecendo o oferecimento da Drica Estival, presentes e variedades. 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Vamos a um rápido intervalo comercial, a gente volta daqui a pouquinho com mais músicas e também atendendo você aqui no WhatsApp Educadora. Não saia daí, voltarei já já. 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

adoro amar você. Eu também adoro amar você, hein? 18:01, Brasil. Voltamos pra ir embora, mas a gente volta no Night Music. Desejo a você um bom início de novo.

O anjo do Senhor anunciou a Maria e ela concebeu do Espírito Santo. Ave Maria, cheia de graça, o Senhor é convosco. Bendita sois vós entre as mulheres e bendito é o fruto do vosso ventre, Jesus. Santa Maria, Mãe de Deus, rogai por nós, pecadores, agora e na hora de nossa morte. Amém. Eis aqui a serva do Senhor, faça-se em mim segundo a vossa palavra. Ave Maria, cheia de graça, o Senhor é convosco. Bendita sois vós entre as mulheres, e bendito é o fruto do vosso ventre, Jesus. Santa Maria, Mãe de Deus, rogai por nós, pecadores, agora e na hora de nossa morte. Amém. E o Verbo se fez carne e habitou entre nós. Ave Maria, cheia de graça, o Senhor é convosco. Bendita sois vós entre as mulheres e bendito é o fruto do vosso ventre, Jesus. Santa Maria, Mãe de Deus, rogai por nós, pecadores, agora e na hora de nossa morte. Amém. Rogai por nós, Santa Mãe de Deus, para que sejamos dignos das promessas de Cristo. Oremos. Derramai, ó Deus, a vossa graça em nossos corações, para que, conhecendo pela mensagem do anjo a encarnação do vosso Filho, cheguemos, por sua paixão e cruz, à glória da ressurreição. Por nosso Senhor Jesus Cristo,

creio em Deus Pai Todo-Poderoso, Criador do céu e da terra, e em Jesus Cristo, seu único Filho, nosso Senhor, que foi concebido pelo poder do Espírito Santo, nasceu da Virgem Maria, padeceu sob Pôncio Pilatos, foi crucificado, morto e sepultado, desceu à mansão dos mortos, ressuscitou ao terceiro dia, subiu aos céus e está sentado à direita de Deus Pai Todo-Poderoso, donde há de vir a julgar os vivos e os mortos. Creio no Espírito Santo, na Santa Igreja Católica, na comunhão dos santos, na remissão dos pecados, na ressurreição da carne, na vida eterna. Amém. Pai nosso que estais no céu, santificado seja o vosso nome. Venha a nós o vosso reino, seja feita a vossa vontade, assim na terra como no céu.

0: nosso mal. Amém.
1: Ave Maria, cheia de graça, o Senhor é convosco. Bendita sois vós entre as mulheres, e bendito é o fruto do vosso ventre, Jesus.
0: Santa Maria, Mãe de Deus, rogai por nós, pecadores, agora e na hora de nossa morte. Amém.
1: Ave Maria, cheia de graça, o Senhor é convosco. Bendita sois vós entre as mulheres, e bendito é o fruto do vosso ventre, Jesus.
0: Santa Maria, Mãe de Deus, rogai por nós, pecadores, agora e na hora de nossa morte. Amém.
1: Ave Maria, cheia de graça, o Senhor é convosco. Bendita sois vós entre as mulheres, e bendito é o fruto do vosso ventre, Jesus.
0: Santa Maria, Mãe de Deus, rogai por nós, pecadores,

0: Pai nosso que estais no céu, santificado seja o vosso nome. Venha a nós o vosso reino, seja feita a vossa vontade, assim na terra como no céu.
1: O pão nosso de cada dia nos dai hoje. Perdoai-nos as nossas ofensas, assim como nós perdoamos a quem nos tem ofendido. E não nos deixeis cair em tentação, mas livrai-nos do mal. Amém.
0: Ave Maria, cheia de graça, o Senhor é convosco. Bendita sois vós entre as mulheres, e bendito é o fruto do vosso ventre, Jesus.
1: Santa Maria, Mãe de Deus, rogai por nós, pecadores, agora e na hora de nossa morte. Amém.
0: Ave Maria, cheia de graça, o Senhor é convosco. Bendita sois vós entre as mulheres, e bendito é o fruto do vosso ventre, Jesus.
1: Santa Maria, Mãe de Deus, rogai por nós, pecadores, agora e na hora de nossa morte. Amém.
0: Ave Maria, cheia de graça, o Senhor é convosco. Bendita sois vós entre as mulheres, e bendito é o fruto do vosso ventre, Jesus.
1: Santa Maria, Mãe de Deus, rogai por nós, pecadores, agora e na hora de nossa morte. Amém.
0: Ave Maria, cheia de graça, o Senhor é convosco. Bendita sois vós entre as mulheres, e bendito é o fruto do vosso ventre, Jesus.
1: Santa Maria, Mãe de Deus, rogai por nós, pecadores, agora e na hora de nossa morte. Amém.
0: Ave Maria, cheia de graça, o Senhor é convosco. Bendita sois vós entre as mulheres, e bendito é o fruto do vosso ventre, Jesus.
1: Santa Maria, Mãe de Deus, rogai por nós, pecadores, agora e na hora de nossa morte. Amém.
0: Ave Maria, cheia de graça, o Senhor é convosco. Bendita sois vós entre as mulheres, e bendito é o fruto do vosso ventre, Jesus.
1: Santa Maria, Mãe de Deus, rogai por nós, pecadores, agora e na hora de nossa morte. Amém.
0: Ave Maria, cheia de graça, o Senhor é convosco. Bendita sois vós entre as mulheres, e bendito é o fruto do vosso ventre, Jesus.
1: Santa Maria, Mãe de Deus, rogai por nós, pecadores, agora e na hora de nossa morte. Amém.
0: Ave Maria, cheia de graça, o Senhor é convosco. Bendita sois vós entre as mulheres, e bendito é o fruto do vosso ventre, Jesus.
1: Santa Maria, Mãe de Deus, rogai por nós, pecadores, agora e na hora de nossa morte. Amém.
0: Ave Maria, cheia de graça, o Senhor é convosco. Bendita sois vós entre as mulheres, e bendito é o fruto do vosso ventre, Jesus.
1: Santa Maria, Mãe de Deus, rogai por nós, pecadores, agora e na hora de nossa morte. Amém.
0: Ave Maria, cheia de graça, o Senhor é convosco. Bendita sois vós entre as mulheres, e bendito é o fruto do vosso ventre, Jesus.
1: Santa Maria, Mãe de Deus, rogai por nós, pecadores, agora e na hora de nossa morte. Amém.
0: Glória ao Pai, ao Filho e ao Espírito Santo.
1: Como era

0: Pai nosso que estais no céu, santificado seja o vosso nome. Venha a nós o vosso reino, seja feita a vossa vontade, assim na terra como no céu.
1: O pão nosso de cada dia nos dai hoje, perdoai-nos as nossas ofensas, assim como nós perdoamos a quem nos tem ofendido. E não nos deixeis cair em tentação, mas livrai-nos do mal. Amém.
0: Ave Maria, cheia de graça, o Senhor é convosco. Bendita sois vós entre as mulheres, e bendito é o fruto do vosso ventre, Jesus.
1: Santa Maria, Mãe de Deus, rogai por nós, pecadores, agora e na hora de nossa morte. Amém.
0: Ave Maria, cheia de graça, o Senhor é convosco. Bendita sois vós entre as mulheres, e bendito é o fruto do vosso ventre, Jesus.
1: Santa Maria, Mãe de Deus, rogai por nós, pecadores, agora e na hora de nossa morte. Amém.
0: Ave Maria, cheia de graça, o Senhor é convosco. Bendita sois vós entre as mulheres, e bendito é o fruto do vosso ventre, Jesus.
1: Santa Maria, Mãe de Deus, rogai por nós, pecadores, agora e na hora de nossa morte. Amém.
0: Ave Maria, cheia de graça, o Senhor é convosco. Bendita sois vós entre as mulheres, e bendito é o fruto do vosso ventre, Jesus.
1: Santa Maria, Mãe de Deus, rogai por nós, pecadores, agora e na hora de nossa morte. Amém.
0: Ave Maria, cheia de graça, o Senhor é convosco. Bendita sois vós entre as mulheres, e bendito é o fruto do vosso ventre, Jesus.
1: Santa Maria, Mãe de Deus, rogai por nós, pecadores, agora e na hora de nossa morte. Amém.
0: Ave Maria, cheia de graça, o Senhor é convosco. Bendita sois vós entre as mulheres, e bendito é o fruto do vosso ventre, Jesus.
1: Santa Maria, Mãe de Deus, rogai por nós, pecadores, agora e na hora de nossa morte. Amém.
0: Ave Maria, cheia de graça, o Senhor é convosco. Bendita sois vós entre as mulheres, e bendito é o fruto do vosso ventre, Jesus.
1: Santa Maria, Mãe de Deus, rogai por nós, pecadores, agora e na hora de nossa morte. Amém.
0: Ave Maria, cheia de graça, o Senhor é convosco. Bendita sois vós entre as mulheres, e bendito é o fruto do vosso ventre, Jesus.
1: Santa Maria, Mãe de Deus, rogai por nós, pecadores, agora e na hora de nossa morte. Amém.
0: Ave Maria, cheia de graça, o Senhor é convosco. Bendita sois vós entre as mulheres, e bendito é o fruto do vosso ventre, Jesus.
1: Santa Maria, Mãe de Deus, rogai por nós, pecadores, agora e na hora de nossa morte. Amém.
0: Ave Maria, cheia de graça, o Senhor é convosco. Bendita sois vós entre as mulheres, e bendito é o fruto do vosso ventre, Jesus.
1: Santa Maria, Mãe de Deus, rogai por nós, pecadores, agora e na hora de nossa morte. Amém.
0: Glória ao Pai, ao Filho e ao Espírito Santo,
1: como é

0: Pai nosso que estais no céu, santificado seja o vosso nome. Venha a nós o vosso reino, seja feita a vossa vontade, assim na terra como no céu.
1: O pão nosso de cada dia nos dai hoje, perdoai-nos as nossas ofensas, assim como nós perdoamos a quem nos tem ofendido. E não nos deixeis cair em tentação, mas livrai-nos do mal. Amém.
0: Ave Maria, cheia de graça, o Senhor é convosco. Bendita sois vós entre as mulheres e bendito é o fruto do vosso ventre, Jesus.
1: Santa Maria, Mãe de Deus, rogai por nós, pecadores, agora e na hora de nossa morte. Amém.
0: Ave Maria, cheia de graça, o Senhor é convosco. Bendita sois vós entre as mulheres e bendito é o fruto do vosso ventre, Jesus.
1: Santa Maria, Mãe de Deus, rogai por nós, pecadores, agora e na hora de nossa morte. Amém.
0: Ave Maria, cheia de graça, o Senhor é convosco. Bendita sois vós entre as mulheres, e bendito é o fruto do vosso ventre, Jesus.
1: Santa Maria, Mãe de Deus, rogai por nós, pecadores, agora e na hora de nossa morte. Amém.
0: Ave Maria, cheia de graça, o Senhor é convosco. Bendita sois vós entre as mulheres, e bendito é o fruto do vosso ventre, Jesus.
1: Santa Maria, Mãe de Deus, rogai por nós, pecadores, agora e na hora de nossa morte. Amém.
0: Ave Maria, cheia de graça, o Senhor é convosco. Bendita sois vós entre as mulheres, e bendito é o fruto do vosso ventre, Jesus.
1: Santa Maria, Mãe de Deus, rogai por nós, pecadores, agora e na hora de nossa morte. Amém.
0: Ave Maria, cheia de graça, o Senhor é convosco. Bendita sois vós entre as mulheres, e bendito é o fruto do vosso ventre, Jesus.
1: Santa Maria, Mãe de Deus, rogai por nós, pecadores, agora e na hora de nossa morte. Amém.
0: Ave Maria, cheia de graça, o Senhor é convosco. Bendita sois vós entre as mulheres, e bendito é o fruto do vosso ventre, Jesus.
1: Santa Maria, Mãe de Deus, rogai por nós, pecadores, agora e na hora de nossa morte. Amém.
0: Ave Maria, cheia de graça, o Senhor é convosco. Bendita sois vós entre as mulheres, e bendito é o fruto do vosso ventre, Jesus.
1: Santa Maria, Mãe de Deus, rogai por nós, pecadores, agora e na hora de nossa morte. Amém.
0: Ave Maria, cheia de graça, o Senhor é convosco. Bendita sois vós entre as mulheres, e bendito é o fruto do vosso ventre, Jesus.
1: Santa Maria, Mãe de Deus, rogai por nós, pecadores, agora e na hora de nossa morte. Amém.
0: Ave Maria, cheia de graça, o Senhor é convosco. Bendita sois vós entre as mulheres, e bendito é o fruto do vosso ventre, Jesus.
1: Santa Maria, Mãe de Deus, rogai por nós, pecadores, agora e na hora de nossa morte. Amém.
0: Glória ao Pai, ao Filho e ao Espírito Santo,
1: como era no princípio, agora e sempre. Amém.

0: Pai nosso que estais no céu, santificado seja o vosso nome. Venha a nós o vosso reino, seja feita a vossa vontade, assim na terra como no céu.
1: O pão nosso de cada dia nos dai hoje. Perdoai-nos as nossas ofensas, assim como nós perdoamos a quem nos tem ofendido. E não nos deixeis cair em tentação, mas livrai-nos do mal. Amém.
0: Ave Maria, cheia de graça, o Senhor é convosco. Bendita sois vós entre as mulheres, e bendito é o fruto do vosso ventre, Jesus.
1: Santa Maria, Mãe de Deus, rogai por nós, pecadores, agora e na hora de nossa morte. Amém.
0: Ave Maria, cheia de graça, o Senhor é convosco. Bendita sois vós entre as mulheres, e bendito é o fruto do vosso ventre, Jesus.
1: Santa Maria, Mãe de Deus, rogai por nós, pecadores, agora e na hora de nossa morte. Amém.
0: Ave Maria, cheia de graça, o Senhor é convosco. Bendita sois vós entre as mulheres, e bendito é o fruto do vosso ventre, Jesus.
1: Santa Maria, Mãe de Deus, rogai por nós, pecadores, agora e na hora de nossa morte. Amém.
0: Ave Maria, cheia de graça, o Senhor é convosco. Bendita sois vós entre as mulheres, e bendito é o fruto do vosso ventre, Jesus.
1: Santa Maria, Mãe de Deus, rogai por nós, pecadores, agora e na hora de nossa morte. Amém.
0: Ave Maria, cheia de graça, o Senhor é convosco. Bendita sois vós entre as mulheres, e bendito é o fruto do vosso ventre, Jesus.
1: Santa Maria, Mãe de Deus, rogai por nós, pecadores, agora e na hora de nossa morte. Amém.
0: Ave Maria, cheia de graça, o Senhor é convosco. Bendita sois vós entre as mulheres, e bendito é o fruto do vosso ventre, Jesus.
1: Santa Maria, Mãe de Deus, rogai por nós, pecadores, agora e na hora de nossa morte. Amém.
0: Ave Maria, cheia de graça, o Senhor é convosco. Bendita sois vós entre as mulheres, e bendito é o fruto do vosso ventre, Jesus.
1: Santa Maria, Mãe de Deus, rogai por nós, pecadores, agora e na hora de nossa morte. Amém.
0: Ave Maria, cheia de graça, o Senhor é convosco. Bendita sois vós entre as mulheres, e bendito é o fruto do vosso ventre, Jesus.
1: Santa Maria, Mãe de Deus, rogai por nós, pecadores, agora e na hora de nossa morte. Amém.
0: Ave Maria, cheia de graça, o Senhor é convosco. Bendita sois vós entre as mulheres, e bendito é o fruto do vosso ventre, Jesus.
1: Santa Maria, Mãe de Deus, rogai por nós, pecadores, agora e na hora de nossa morte. Amém.
0: Ave Maria, cheia de graça, o Senhor é convosco. Bendita sois vós entre as mulheres, e bendito é o fruto do vosso ventre, Jesus.
1: Santa Maria, Mãe de Deus, rogai por nós, pecadores, agora e na hora de nossa morte. Amém.
0: Glória ao Pai, ao Filho e ao Espírito Santo.
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0: Pai nosso que estais no céu, santificado seja o vosso nome. Venha a nós o vosso reino, seja feita a vossa vontade, assim na terra como no céu.
1: O pão nosso de cada dia nos dai hoje, perdoai-nos as nossas ofensas, assim como nós perdoamos a quem nos tem ofendido. E não nos deixeis cair em tentação, mas livrai-nos do mal. Amém.
0: Ave Maria, cheia de graça, o Senhor é convosco. Bendita sois vós entre as mulheres, e bendito é o fruto do vosso ventre, Jesus.
1: Santa Maria, Mãe de Deus, rogai por nós, pecadores, agora e na hora de nossa morte. Amém.
0: Ave Maria, cheia de graça, o Senhor é convosco. Bendita sois vós entre as mulheres, e bendito é o fruto do vosso ventre, Jesus.
1: Santa Maria, Mãe de Deus, rogai por nós, pecadores, agora e na hora de nossa morte. Amém.
0: Ave Maria, cheia de graça, o Senhor é convosco. Bendita sois vós entre as mulheres, e bendito é o fruto do vosso ventre, Jesus.
1: Santa Maria, Mãe de Deus, rogai por nós, pecadores, agora e na hora de nossa morte. Amém.
0: Ave Maria, cheia de graça, o Senhor é convosco. Bendita sois vós entre as mulheres, e bendito é o fruto do vosso ventre, Jesus.
1: Santa Maria, Mãe de Deus, rogai por nós, pecadores, agora e na hora de nossa morte. Amém.
0: Ave Maria, cheia de graça, o Senhor é convosco. Bendita sois vós entre as mulheres, e bendito é o fruto do vosso ventre, Jesus.
1: Santa Maria, Mãe de Deus, rogai por nós, pecadores, agora e na hora de nossa morte. Amém.
0: Ave Maria, cheia de graça, o Senhor é convosco. Bendita sois vós entre as mulheres, e bendito é o fruto do vosso ventre, Jesus.
1: Santa Maria, Mãe de Deus, rogai por nós, pecadores, agora e na hora de nossa morte. Amém.
0: Ave Maria, cheia de graça, o Senhor é convosco. Bendita sois vós entre as mulheres, e bendito é o fruto do vosso ventre, Jesus.
1: Santa Maria, Mãe de Deus, rogai por nós, pecadores, agora e na hora de nossa morte. Amém.
0: Ave Maria, cheia de graça, o Senhor é convosco. Bendita sois vós entre as mulheres, e bendito é o fruto do vosso ventre, Jesus.
1: Santa Maria, Mãe de Deus, rogai por nós, pecadores, agora e na hora de nossa morte. Amém.
0: Ave Maria, cheia de graça, o Senhor é convosco. Bendita sois vós entre as mulheres, e bendito é o fruto do vosso ventre, Jesus.
1: Santa Maria, Mãe de Deus, rogai por nós, pecadores, agora e na hora de nossa morte. Amém.
0: Ave Maria, cheia de graça, o Senhor é convosco. Bendita sois vós entre as mulheres, e bendito é o fruto do vosso ventre, Jesus.
1: Santa Maria.

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0: Louvado seja nosso Senhor Jesus Cristo. Para sempre seja louvada a nossa mãe, Maria Santíssima. Boa noite, povo de Deus. Boa noite, Fabiana Silva.
1: Boa noite, Kátia.
0: Presente conosco aqui nos estúdios da Educadora para mais uma vez participarmos do programa Anunciando Jesus. Então, muito boa noite a você que está aí do outro lado e reza conosco nesse instante. Quero alcançar também com carinho todos aqueles que nos acompanham, além dos que estão nos escutando pela 100,7 FM aqui de Caeté, a Rádio Educadora, também aqueles que nos escutam pela 106 FM de Guanambi. É uma alegria saber que todos nós estamos juntos agora, nesse instante, pelas ondas da Rádio Educadora e também pela 106 FM de Guanambi. Louvado seja Deus pela vida de cada um de vocês que estão aí do outro lado, por esse início de noite, finalzinho de tarde, pelo programa Anunciando Jesus. Eu sou Kátia Malheiros, faço parte do grupo de oração Sopro de Vida, que é responsável aqui por este programa, por este espaço. E eu espero te encontrar bem. Fisicamente nós estamos distantes, mas as ondas do rádio nos unem nesse instante, né? As ondas do rádio nos dão a graça e a oportunidade de estarmos juntos, em sintonia mesmo. E a intenção é essa, é anunciar Jesus. É o que faremos agora. Por isso eu espero te encontrar bem, que o teu coração esteja em paz, que a tua família esteja vivendo tempos de alegria. Se for diferente, se alguma dor te acomete nesse instante, nesse dia, nesta semana, alguma preocupação tem ocupado os teus pensamentos, entregue tudo para Jesus. Esse tempo que nós temos juntos aqui, ele permite que nós estejamos unindo a nossa prece para elevar para Jesus. Então, nesse instante, independente do que você esteja fazendo agora, no teu ambiente de trabalho ainda, talvez voltando para casa, em viagem, enfim, são tantas as situações, tantas as realidades, e também são tantas as verdades que nós vivemos, as situações de vida que enfrentamos. Independente do que você está vivendo agora, do que você viveu durante esta semana, entregue para o Senhor. Seja o teu coração muito alegre, ou seja o teu coração muito triste ou muito preocupado. A vida tem disso. Momentos bons, outros nem tanto. Situações muito alegres, outras mais difíceis, pesarosas. Mas que nada nos impeça de entregar tudo para Jesus. Nem aqueles momentos de muita euforia, de muita alegria, que eles não me façam esquecer de Jesus. Muito menos os momentos difíceis de tristeza e dor, que eu também não me esqueça da fé que eu tenho nele. Então, meu irmão, minha irmã, eu convido você a entregar o teu coração contrito a Jesus nesse instante, com fé, com devoção. Eu convido você a abrir as portas do teu coração, a deixar com que o Espírito Santo faça morada aí dentro. Diga ao Espírito Santo, tu és bem-vindo. Eu te desejo, Espírito Santo, fica aqui comigo. Nós, meu irmão, minha irmã, somos muito dependentes deste Espírito Santo. Por nós mesmos, não conseguiríamos fazer muita coisa, nem ir muito longe. Mas nós precisamos estar debaixo da graça, da unção do Espírito Santo. Então, abra o teu coração, independente de como ele está agora, nesse instante. Chagado, ferido ou muito grato. Diga para o Senhor como está o teu coração agora. Como quem conversa com um amigo, a gente precisa falar com o Senhor com esta intimidade de abertura de coração. Por isso, nesse instante, eu convido você a rezar junto comigo, com muita fé, devoção, corações contritos, como quem clama com muita sede, com muita vontade, a presença e o mover do Espírito Santo. Como quem clama àquele que nós sabemos que somos dependentes. Como quem clama como se nossa vida dependesse só disso, porque de fato assim é, a nossa vida depende só disso, da presença do Espírito Santo. Hoje são 10 de julho, sexta-feira. Nesse dia, qual é a tua história de vida, a tua verdade, a tua situação? Entregue ela para o Senhor. Juntos, com fé e devoção, rezemos. Vinde, Espírito Santo, enchei os corações dos vossos fiéis e acendei neles o fogo do vosso amor. Enviai o vosso Espírito e tudo será criado, e renovareis a face da terra. Oremos, ó Deus, que instruíste os corações dos vossos fiéis com a luz do Espírito Santo, fazei que apreciemos retamente todas as coisas segundo o mesmo Espírito e gozemos sempre de sua consolação. Por Cristo nosso Senhor. Amém. Queridos irmãos e irmãs, eu disse agora há pouco que nós precisamos prestar atenção e não permitir que nada nos afaste do Senhor, da presença do Espírito Santo. E as diversas situações podem fazer isso conosco. Às vezes, quando estamos em momentos de muita euforia, de muita alegria, de muita alegria mesmo, isso pode nos afastar da presença de Deus, porque pode nos distrair, muito contentamento. Nós podemos nos iludir com aquela fase, com tudo o que está acontecendo, e aquilo distrai os nossos pensamentos. E nós, às vezes, caímos na tentação de nos afastarmos da presença de Cristo. Outras vezes, são os momentos difíceis que fazem isso conosco também. A dor, o medo, o anseio, faz com que nós nos esqueçamos de onde é que vem a nossa força. Mas nós precisamos ter o coração centrado naquele que é e que tudo pode em nossas vidas. Eu preciso consagrar, entregar e condicionar a minha vida à presença de Cristo. Eu preciso viver conforme o querer dEle. Então, que independente da minha verdade, que eu tenha os olhos fixos no Senhor. Que eu tenha os olhos fixos naquele que tudo pode por mim. Nós acabamos de clamar a presença do Espírito Santo. E eu creio que Ele faz presente agora em cada um de nós, em mim e em você. E por isso nós louvamos a Deus. E por isso nós continuamos abrindo o nosso coração para que Ele faça morada em nós. Amém, meu irmão e minha irmã. Como eu disse agora há pouco, hoje, 10 de julho, mais uma sexta-feira do mês. O mês dedicado à Senhora Santana, padroeira da nossa cidade, da nossa diocese, da nossa paróquia. Que bênção! Na próxima sexta-feira, inclusive, nós estaremos justamente dando início aos festejos em louvor à excelsa padroeira Senhora Santana. Que bênção! Portanto, eu já aproveito para dizer a vocês que na próxima sexta-feira nós não estaremos aqui com o programa Anunciando Jesus. As próximas duas sextas-feiras nós estaremos vivenciando, né, a grande festa da nossa padroeira. Então que você possa já ir abrindo o teu coração, se alegrando por esta época que se aproxima e que vamos viver. É uma época contagiante, né? A festa de Santana contagia toda a cidade. O clima da cidade é diferente. As pessoas se envolvem, participam. É tempo de fé, de graça, de devoção. É tempo em que as pessoas manifestam a sua devoção à Senhora Santana e, consequentemente, a Jesus Cristo, seu neto bendito, né? Senhora Santana, que é mãe de Nossa Senhora, avó de Jesus Cristo, seu neto bendito. E quando nós celebramos a excelsa padroeira, nós celebramos também a nossa fé em Jesus Cristo. Todos os santos e santas de Deus nos conduzem unicamente para Jesus Cristo. Senhora Santana é Santa Ana. Ela também nos aponta o caminho do Cristo. Então, meu irmão, minha irmã, eu convido você desde agora já ir pensando nesta festa que vamos vivenciar. Faça o compromisso de estar junto da nossa igreja. Seremos uma só comunidade, vivendo estes dias de fé, de devoção, de friozinho. Espero que seja bastante frio, é muito gostoso. Faz parte da festa. Agora há pouco, conversando com Fabiana aqui, antes do programa começar, a gente partilhava, né, de como é unânime isso dentro de cada caetitaense. De como é contagiante, como move o povo de Deus esta época. É a fé, é a devoção, a beleza da cidade, os familiares que voltam para casa dos seus parentes para visitar, para participar desta festa, os visitantes. Tudo é contagiante. Mas que nós não nos esqueçamos, meu irmão, minha irmã, e que isso não seja distração para nós. Pelo contrário, que esta festa possa alimentar a nossa fé. É tempo de expressar a nossa devoção, a nossa cultura, é. mas é tempo, sobretudo, de crescermos na fé. O novenário que vamos participar, como o nome já diz, serão 9 encontros, 9 noites, celebrando o tema, rezando, adorando o Santíssimo Sacramento. Grande dia, 26 de julho, a festa de Senhora Santana, a procissão, o desfile dos carros de boi, que há 50 anos acontece, abrilhanta, encanta as ruas de Caetité. São tantos os momentos que nós partilhamos juntos enquanto paróquia. Esta é uma festa da nossa igreja, uma festa do povo de Deus, uma festa do povo caetiteense. Então alegremos o nosso coração para vivenciar tudo isso da melhor maneira possível, deixando Deus conduzir, o Espírito Santo brilhar e reinar nos nossos corações. É sim uma grande bênção. Eu disse há pouco, há 50 anos acontece o desfile dos carros de boi aqui em nossa cidade. Que dia emocionante, abençoado. Quantas pessoas vêm ali de longe expressar a sua fé, união, a Senhora Santana, devoção. Tudo é muito bonito e isso tudo aquece muito o nosso coração. Então, que sob as bênçãos de Senhora Santana, as bênçãos de amor maternal que ela tem por nós, sejamos você e eu abençoados, a nossa casa, a nossa família, e que possamos sim, com muita alegria, vivenciar esse tempo que a paróquia, que a igreja, que a Santa Igreja prepara para nós, porque nós iremos celebrar a excelsa padroeira, Senhora Santana. E para que nós possamos já ir entrando no clima e abrindo nosso coração, nada melhor do que escutarmos o hino da nossa padroeira.

Derramai sobre nós, soberana, vossas bênçãos de amor maternais. Esse é o hino que vai conduzir a nossa voz nesses próximos dias e elevar os nossos corações em uma só prece à mãe de Jesus, a Santana. Quanta alegria, como é contagiante escutar o hino de Santana. Nós já nos imaginamos lá na catedral, na praça da catedral, vivenciando esta belíssima festa. Preparemos-nos o coração para vivenciar tudo isso com verdadeira fé e devoção. Amém, meu irmão e minha irmã? Nesse instante, nós vamos então rezar com o Evangelho do dia. Como de costume, nós estamos sempre aqui escutando a palavra de Deus, deixando com que Ele fale ao nosso coração. Então, se você pode, pegue a palavra de Deus nesse instante, o Evangelho de São Mateus, capítulo 10, versículos de 16 a 23. Evangelho de São Mateus, capítulo 10, versículos de 16 a 23. Como eu sempre digo, se você não pode nesse instante, que num outro momento você pegue a palavra de Deus e reze com ela. Mas não deixe esta graça passar, a oportunidade de sentar para ouvir o que o Senhor tem a nos dizer. Proclamação do Evangelho de Jesus Cristo, narrado por São Mateus. Glória a vós, Senhor. Disse Jesus aos discípulos: Eu vos envio como ovelhas no meio de lobos. Sede, pois, prudentes como as serpentes e simples como as pombas. Tomai cuidado com as pessoas, pois vos entregarão aos tribunais e vos flagelarão em suas sinagogas. Por minha causa, sereis conduzidos à presença de governadores e reis para dar testemunho de mim diante deles e dos pagãos. Porém, quando vos entregarem, não vos preocupeis com o modo de falar ou com o que dizer. No momento certo, vos será inspirado o que deveis falar, porque não sois vós que falareis, mas é o Espírito do Pai que falará em vós. O irmão entregará à morte o próprio irmão, e o pai o filho. Os filhos se levantarão contra os pais e os matarão. Sereis odiados por todos por causa de mim, mas quem perseverar até o fim será salvo. Quando vos perseguirem em uma cidade, fugi para outra. Na verdade, vos digo, não acabareis de percorrer as cidades de Israel antes que venha o Filho do Homem. Palavra da salvação. Glória a vós, Senhor. Queridos irmãos e irmãs, esta palavra, assim, de início, ela pode preocupar, gerar uma certa perturbação ao nosso coração, com tantas denúncias que Jesus disse, porque foi o próprio Jesus quem falou tudo isso aos discípulos, como quem alerta, como seria o mundo. E, de fato, a gente presencia, vivencia, às vezes, tantas situações de discórdia, tantas dores, tantas desavenças, quantas situações que falam e gritam aos nossos olhos que a gente diz assim, realmente é o fim dos tempos. E a palavra vem dizer, né, que o filho vai entregar à morte o próprio irmão, o pai entregará os seus filhos. Isso gera uma certa perturbação dentro de nós, preocupação, medo, anseio. Como assim tudo isso? Foi o próprio Cristo quem disse. Mas lá no início Jesus começa dizendo assim, eu vos envio como ovelhas no meio de lobos. Pois bem, Jesus dizia isso aos seus discípulos naquele instante. Enviava-os como ovelhas no meio de lobos e preparava o coração daqueles discípulos para dizer assim, olha, vós vão encontrar muitas dificuldades, vós vão encontrar muitas turbulências, mas vão e anunciem o evangelho, anunciem a boa nova. Jesus enviou os discípulos, esta palavra chega para nós hoje, para mim e para você. Somos nós hoje os responsáveis para anunciar o evangelho. Mesmo em meio a tantas situações diversas e controversas,

tarefas, as dificuldades, o mundo está aí. Jesus foi muito claro: eu vos envio como ovelhas em meio aos lobos. Este mundo que nós estamos inseridos, meus irmãos, nós não fazemos parte dele, mas estamos nele. E há sim muitos lobos querendo nos atacar, tirar as nossas atenções, distrair, tentações. São tantas as divergências, as dificuldades, mas nós estamos no meio deste mundo e precisamos evangelizar. Anunciar a boa notícia com coragem, com mansidão no coração, com bondade nas palavras, mas não deixar de anunciar. Quantas vezes, dentro da nossa casa, em meio a certas dificuldades, nós nos enfraquecemos e não temos coragem nem audácia no Espírito Santo de anunciar a boa nova? Às vezes, em momentos de discórdia, o que precisava naquele instante era uma palavra de paz, a palavra de Deus, a palavra do próprio Cristo. E os lobos que estão ali, seja as dificuldades, os pecados, os medos, afugenta a nossa fé, nos enfraquece. Não nos esqueçamos, nós somos as ovelhas no meio dos lobos. Você e eu somos responsáveis hoje a anunciar o Evangelho. Em casa, nas ruas, no trabalho, do jeito que o Senhor pedir. E o Senhor vai nos dar a graça e a oportunidade. E nem sempre, meu irmão, minha irmã, para anunciar o Evangelho, nós iremos segurar um microfone. Nem todas as pessoas terão esta oportunidade. Mas nós vamos anunciar o Evangelho com a nossa conduta, com o nosso comportamento, com o nosso jeito de responder o outro, de olhar o outro, com a nossa maneira de atender o outro no nosso trabalho, com a nossa maneira de escutar um pedido dentro de casa, de um familiar. Qual é o jeito que nós estamos lidando com as coisas de Cristo? Como é que nós estamos evangelizando? Pode parecer às vezes que evangelizar é pegar o microfone, pegar a palavra de Deus, colocar embaixo do braço e sair por aí em missão. E isso parece talvez distante de nós, da nossa realidade, mas nem sempre. Algumas pessoas foram chamadas para viverem assim, em missão. Mas outras, e a maioria delas, e somos nós, somos chamados a evangelizar no nosso lugar, na nossa realidade, no nosso ambiente. Porque se eu não consigo evangelizar a minha própria casa, a minha família, os meus amigos, eu não serei capaz de evangelizar grandes igrejas e muitas pessoas. Cristo espera de mim, de você, a coragem de anunciar o Evangelho. De anunciar a boa nova, Cristo salva. Nós precisamos, meus irmãos, assumir este posto. Nós somos as ovelhas em meio aos lobos. Que esta palavra não nos amedronte, mas que esta palavra sirva de alerta para nós, para dizer que o próprio Cristo já nos preparou. Vocês encontrarão dificuldades, mas não esmoreçam. É isso mesmo, anunciem a boa nova. Por mais que alguma coisa possa chocar os nossos olhos, tantas catástrofes acontecendo no mundo, tantas discórdias, desavenças, tantas dores, tantas histórias de vida que quando a gente escuta, a gente fica boquiaberto, sem acreditar. Como pode tamanho acontecimento? Como pode tamanha barbaridade? Como pode viver em tamanha mentira? Muitas coisas podem nos escandalizar. Esta palavra, quando Jesus disse, pais entregarão filhos, pode a princípio nos escandalizar, mas é para dizer, olha, pode acontecer o que for, mas não saiam do posto de anunciar o Evangelho. É justamente aí, nessas situações mais difíceis, que o Evangelho precisa ser anunciado com autoridade, mansidão, zelo e amor pela palavra de Deus. Nós somos as ovelhas em meio aos lobos. Nós somos os discípulos que o Senhor convidou, pediu e confiou que anunciássemos a sua santa e poderosa palavra.

Espírito Santo, nos dê a graça e a coragem de que, para que consigamos anunciar o Evangelho, não só em palavras, mas também com as nossas ações, com as nossas obras, com o nosso comportamento. Nos dê a graça, Espírito Santo, de sermos os fiéis discípulos de Cristo, como ovelhas em meio aos lobos, mas que com coragem, com autoridade e com humildade, anuncie a tua santa palavra, do nosso lugar, do nosso jeito, mas como Cristo esperou de cada um de nós. Amém, meu irmão, minha irmã? Nós estamos chegando ao fim do nosso encontro, é muito breve, mas é muito bom. E por isso eu comecei e termino o programa louvando e bendizendo o nome do Senhor. Pela nossa vida, nossa casa, nossa família, pela nossa semana que já está quase findando, por tudo que o Senhor é para cada um de nós. Ele que é digno de todo louvor e adoração. Primeiro porque Ele é Deus e depois porque Ele nos abençoa tanto e constantemente. Eu louvo a Deus pela tua presença aí do outro lado do rádio que rezou conosco. Deixo um abraço muito carinhoso e especial a cada um de vocês. É uma bênção saber que as ondas do rádio unem cada um de nós. Aproveito para deixar um convite muito especial a vocês para que participem conosco das nossas reuniões de oração que acontece aqui no Sopro de Vida sempre às quintas-feiras. Portanto, na próxima quinta-feira, dia 16 de julho, nós estaremos reunidos para mais uma reunião de oração. Nós começamos sempre às 19 horas, iniciando com o Santo Terço, e numa só assembleia vamos clamar a presença e a graça do Espírito Santo. Então você e a sua família são os nossos convidados. Fique aqui atrás da Rádio Educadora, tenho certeza que você do outro lado já conhece e participa conosco. Então venha, nós esperamos por você. E neste domingo, dia 12, às 17 horas, estaremos aqui no Sopro de Vida também a Santa Missa, que é o ápice da nossa fé. Então venha celebrar conosco, venha se unir a nós numa só assembleia para comungarmos da palavra, do corpo de Cristo, para alimentarmos o nosso coração, espírito e alma. Nós esperamos por vocês. Domingo, dia 12, às 17 horas, Santa Missa aqui no Sopro de Vida. Amém, meu irmão, minha irmã? De modo especial, um abraço para todos aqueles que nos acompanham na zona rural aqui de Caetité e onde a Educadora alcançar. Ao senhor Leonardo e a dona Olina, que escuta fielmente o programa às sextas-feiras. Então, neles dois, senhor Olina, no senhor Leonardo, para cada um deles um abraço muito especial e através deles quero alcançar todos vocês. Convido para que nós unamos o nosso coração agora nesta Ave Maria, entregando a Nossa Senhora as nossas preces e a nossa gratidão também ao nosso Senhor Jesus Cristo. Vamos juntos, com fé e devoção, rezarmos. Ave Maria, cheia de graça, o Senhor é convosco. Bendita sois vós entre as mulheres. Bendito é o fruto do vosso ventre, Jesus. Santa Maria, Mãe de Deus, rogai por nós, pecadores, agora e na hora de nossa morte. Amém. Tudo o que fizemos e continuaremos fazendo, que seja em nome do Pai, do Filho e do Espírito Santo. Amém. Fiquem todos com Deus. Abençoada noite, abençoado final de semana. Abençoada festa de Senhora Santana. E nós nos encontraremos aqui novamente, passados festejos, dia 31 de julho. Até lá, fiquem com Deus e boa noite.

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7: Viva!

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2: Oi, cheguei! Boa noite, muito boa noite pra você ouvindo a nossa programação educadora Night Music. Agora 19:18. Boa noite pra você acompanhando a nossa rádio educadora Santana 100,7 FM. Sempre presente em seu coração. Noite maravilhosa de sexta-feira. Sextou, hein? Que alegria ter a sua companhia em mais uma edição do Night Music. Aqui na melhor rádio educadora Santana, 100,7 FM, sempre presente em seu coração. Na direção, Daniel, gerência administrativa, Luiz Alberto. Abraçando carinhosamente toda a nossa equipe, hoje sexta-feira, já descansando, alguns curtindo a vida, outros trabalhando e, claro, ouvindo a nossa programação. 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Boa noite, Ismael, toda a equipe da Top. Sindicato dos Trabalhadores Rurais de Caetité, alô Gilson, toda a equipe do sindicato, boa noite pra você. 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

19h20, a sexta-feira chega com aquele convite super especial para você meditar. E aí, como foi a sua semana? O que ficou faltando, né? Um convite para você desacelerar, sempre falando aqui, olha, respirar fundo. Lembrar que, apesar dos desafios da semana, você venceu mais uma etapa. Você chegou até aqui. Cada dia superado é uma prova da força que existe aí dentro de você. Hoje, escolha deixar para trás aquilo que pesa e abrir o espaço para o que faz bem. Viva cada momento, seja intenso, sorria mais, abrace quem você ama, agradeça pelas pequenas conquistas e permita que a esperança renove o seu coração. A vida fica mais bonita quando aprendemos a celebrar o presente. Nem tudo precisa estar perfeito, não. Nem sempre vai estar. Mas a felicidade, ela precisa encontrar um lugar para habitar em ti. Agradeça a Deus por mais um dia, pelo café, pelo almoço, pelo respirar, por mais uma oportunidade, pela sua família. A felicidade, ela mora nos detalhes, na gratidão, na fé e na certeza de que Deus continua cuidando de cada passo da nossa caminhada. Que esta noite seja de paz, de boas energias, de música boa, juntamente com você, participando com a gente, de encontros e de motivos para acreditar que o melhor ainda está por vir. Está no ar o Night Music. Que a sua sexta seja iluminada, cheia de alegria, de boas vibrações e de muitas bênçãos. Fique com a gente, porque o Night Music está apenas começando. Aumente o volume do seu som e vamos viajar nessa nave musical. Ô, sexta-feira, sua linda!

risadinha. Sexta-feira é o nome da música. Boa noite pra você. Fala aí de onde você está nos ouvindo. 77999071007 é o nosso contato. Você viajando, ouvindo a nossa programação. Muito obrigada pelo carinho, pela carona. Boa noite. Chama no piseiro. 19h22.

0: você, Cristiano! Eu te amo sexta-feira! Bom demais, hein? Aqui no Night Music!
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0: 19h30!

trabalho, no carro. Hoje, sexta-feira, você curtindo com os amigos, ouvindo a nossa programação. A você trabalhando, ouvindo a Rádio Educadora. Muito obrigada pelo seu carinho, pela sua companhia. 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

nessa noite maravilhosa de sexta-feira, 19h32, você ouvindo a nossa programação. E olha, por falar, você ouvindo a nossa programação, curtindo com os amigos, quero mandar um abraço por especial aqui, olha, lá no bar do Seu Josias. Alô, Seu Josias, uma boa noite pra você, todos os amigos aí curtindo a nossa programação, acompanhando sempre a nossa rádio educadora, o nosso trabalho, muito obrigada pelo carinho. Eita, Seu Josias, olha, depois eu passo aí, hein? Depois eu vou passar por aí. Quero mandar um abraço também super especial, olha só, lá no bar do Seu Josias tem o nosso amigo DG, isso, DG, Seu Josias, claro, lá atendendo e acompanhando a nossa programação. O amigo Bigode, alô Bigode, um abraço super especial. Dio e Zé Vieira estão sintonizados em nossa programação, pedindo música Pinica Eu, essa música, hein, tá um sucesso. Um abraço super especial, muito obrigada pelo carinho, viu, gente?

0: refrescar a cabeça, tá ali de boa, amenizar, desacelerar. Final de semana chegando. E aí a gente curtir um pouquinho e, claro, conversar com os amigos. Um abraço super especial pra toda essa gente maravilhosa. Quero mandar beijo também pra ela, nossa amiga Rita, lá na Stax Camisetas, trabalhando e ouvindo a nossa programação educadora. Alô, Rita, alô, Victor. Um abraço super especial pra você, pra Camille, pra toda a família ouvindo a nossa programação. Quero mandar beijo para você participando com a gente. WhatsApp Educadora 779-9907-1007. Valendo a sua participação aqui pelo WhatsApp. Já tem gente aqui conosco. Boa noite.
1: Boa noite, Jó. Muito bem. Passa os parabéns pra mim aí, tá? Roda os parabéns pra mim aí.
0: É o seu aniversário?
1: Os parabéns pra mim. Participar aqui amanhã no seu programa. Todo mundo tá descansando. Os parabéns pra mim aí. Manda uma passada no seu pra nós aí. Minha esposa Zé Guedes, Samuel. Continua a preocupação aqui, viu? Fica com Deus, tá?
0: Em alto e bom som. Boa noite, minha linda. Parabéns pra você, hein? Parabéns, parabéns. Amanhã, sabadão, a gente não está por aqui, né? Amanhã estaremos provavelmente descansando mesmo, né? Espero que sim. Mas domingo estaremos por aqui, lindona. Parabéns pra você, hein? Felicidades, que Papai do Céu abençoe sempre a sua vida, ilumine os seus passos, te abençoe, é, que você possa realizar todos os seus planos, projetos na sua vida. E a gente parabeniza também, né, todos os aniversariantes de hoje, dia 10, você que é sócio da nossa Rádio Educadora, você é ouvinte da nossa Rádio Educadora. Quem mais tá com a gente? Boa noite, Fá. Aqui é o Luiz Ouvido Teixeira, mande um alô pra minha mãe Almira e pra minha namorada Sônia, aqui em Caetité, e também para os colegas da Copa Cicli. Um abraço, viu, Luiz? Muito obrigada pelo carinho, pela participação aqui no Night Music.
2: Boa noite, Fabiana.
0: Boa noite.
2: Deitada, curtindo seu programa. Que voz linda, hein?
0: Que maravilha.
2: Aqui é Cláudia de Tanquinho de Aroeira. Gostaria de mandar um alô para minha querida Jaqueline, a minha advogada, Educadora FM, presente em nossos corações.
0: Valeu, Cláudia, lá em Tanquinho de Aroeiras, ouvindo a nossa programação educadora. Muito obrigada pelo carinho. Boa noite pra você. Obrigada, hein?

0: Oi, Fabiana. Boa noite. Aqui é o Jair, da comunidade Gameleira. Estou aqui na escuta do seu maravilhoso programa. Manda pra mim uma música. Toque aí a música do Amado Batista. Minha querida, obrigado. Eu que agradeço, meu amigo. Bom trabalho e ótima noite. Valeu, Jair. Boa noite pra você também. Muito obrigada pelo carinho.
1: Boa noite, Fabiana.
0: Boa noite,
1: eu sou Kate dos Mundos. Roda a música aí. Zezé e Luciano. É um amor.
0: Você
1: manda alô pra Regis da Cachoeirinha.
2: Motivos para acreditar que o melhor.
0: Assim. Boa noite, Fabiana. Boa noite, Fabiana Silva. Sou Elissandra, da Fazenda Serra. Oi, Eli. Tudo bem com você? Pedindo música com GL.

0: 19h38 aqui no Night Music.
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0: Tá aí, ó, Sandra e Santiago, Fênica, eu, segurei Zé! Alô, Leilinha!

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1: 19 horas 44 minutos. Night Music aqui na

carinho, pela sua audiência. Valendo a sua participação, WhatsApp Educadora 779-9907-1007. Mandar um abraço aqui pra ela, Mônica, lá da Mônica Moda, lá na rua Rui Barbosa, Adriana também, na... ela que atende lá na funerária Paraíso, nosso amigo Matheus. Um abraço super especial pra essa gente maravilhosa. A Mônica agora que está em casa já, descansando. A Drica também, né, Dri? E ouvindo Night Music. Mas encontrei elas lá hoje à tarde. Foi maravilhoso. Bom demais, hein? A gente manda um boa noite especial também lá na rua Rui Barbosa, nosso amigo Brazão. Alô, Brazão! Muito obrigada, viu, meu amigo, pela sua audiência sempre, né? Em nossa Rádio Educadora. Ele que é ouvinte, ó, desde o início da nossa Rádio Educadora. Manda um abraço também pro Luiz Aroeiras. Seu Jerônimo, um abraço super especial. Muito obrigada sempre pelo carinho, viu? Ah, e hoje eu conheci a Fátima, né? A enfermeira Fátima. Ela que falou assim, Fá, não ouvia não, mas agora eu vou ouvir a rádio só pra ouvir você lá. Tá aí, ó, Fafá, muito obrigada, viu, Fátima, pela sua audiência. E agora são todos os dias. Ouça aí, de segunda a sexta.

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1: 20h04. Voltamos ao som aí, olha só, Duda Matos, Tira Ela de Mim. Quem passou por aqui, Zezé de Camargo Luciano, É o Amor, Gustavo Lima, Sete Mares. 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

Night Music, aqui na programação Educadora Santana, 100,7 FM, sempre presente em seu coração. Boa noite pra você ouvindo a nossa programação, onde quer que você esteja, seja aqui na cidade, na zona rural, a você trabalhando. Mandar um abraço pro especial pessoal lá do Rancho Alegre, alô Manuel, alô Janderson, um abraço pro Joânio, né? Joane também. Um abraço super especial para essa gente maravilhosa. Muito obrigada, viu? Pelo carinho, sempre ouvindo a nossa programação Educadora, trabalhando e ouvindo a nossa programação. A você na Fundação Hospitalar e Maternidade Senhora Santana, você na Unacom, você no, na UPA, né? No esporte.

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1: 20:06, 20:06. E olha, vou trazer pra vocês agora uma notícia, né? E vale lembrar a você, caetetense, a você ouvinte de qualquer lugar que você esteja me ouvindo, para prestar mais atenção e também ter muito cuidado. A gente já tem cuidado, mas alerta de golpe, cuidado com o que recebe aí pelo seu WhatsApp. Quando você tem aquele velho ditado que diz assim, quando a esmola é demais, o santo desconfia, né? Fala isso. Mas enfim, quando você receber uma mensagem que você ganhou algo, mas que você tem que investir para receber esse algo, é golpe, tá? Olha só o que aconteceu. Criminosos usam nome de atacadista e aplicam golpe em moradora de Caetité. A vítima acreditou que havia sido contemplada em uma promoção e teve dinheiro retirado da conta após compartilhar a tela do celular. Olha como acontece. Os criminosos, eles usaram o nome do atacadista para aplicar o golpe em uma moradora aqui de Caetité, no site Sudoeste da Bahia, né? Segundo o site, né? A gente já tá mandando aqui. A moradora, vítima de um golpe de estelionato, e perdeu R$1.000 após criminosos utilizarem o nome de uma rede de atacado e varejo para aplicar uma falsa promoção. O caso foi registrado na Delegacia Territorial de Caetité e será investigado pela Polícia Civil. Segundo informações, a vítima recebeu mensagens por via WhatsApp informando que havia sido contemplada com um prêmio de R$1.000 em uma suposta campanha promocional realizada por ocasião da inauguração de um supermercado. E para dar credibilidade à fraude, os golpistas enviaram um link, que é exatamente o link que eles vão acessar, né? E orientaram a mulher a seguir um procedimento para liberar o suposto prêmio. Aí o que é que acontece? Em seguida, um dos criminosos realizou uma videochamada e pediu que ela compartilhasse a tela do celular, alegando que a medida era necessária para validar o recebimento da premiação. Durante a conversa, o estelionatário acompanhou todas as ações, claro, ali a tela compartilhada, ele acompanhou todas as ações da vítima em tempo real, aproveitando o acesso às informações exibidas na tela. Ele induziu a realizar uma operação via Pix. Logo depois, a moradora percebeu que havia sido enganada e constatou o desaparecimento de R$1.000 em uma das suas contas bancárias. O caso reforça o alerta das autoridades para que a população desconfie, mas desconfie mesmo, gente, de mensagens sobre prêmios, promoções, sorteios recebidas em aplicativos de mensagens. Especialistas orientam que nunca sejam compartilhadas telas dos celulares, senhas bancárias ou códigos de verificação, além de recomendar que qualquer promoção seja confirmada exclusivamente pelos canais oficiais das empresas. Nenhuma empresa vai entrar em contato com você dizendo que você ganhou um prêmio e que você tem que compartilhar a sua tela e que você tem que depositar algum valor para receber aquele prêmio. Se você ganhou o prêmio é seu, você já ganhou. Casos como esse reforçam a importância da informação e da prevenção no combate aos golpes virtuais, que tem se tornado cada vez mais sofisticado, gente. criminosos utilizam nomes de empresas conhecidas, enfim, de profissionais também, para conquistar a confiança das vítimas e muitas vezes exploram momentos, né, de entusiasmo e distração. Às vezes, a gente vendo daqui, e eu acompanho vários casos, inclusive, a gente acompanha assim e fala assim, mas, gente, como que cai um golpe desse? Gente, a pessoa está ali em um momento de aflição, de emoção, e eles são treinados para isso, né? É fundamental lembrar que nenhuma empresa, gente, mais uma vez, seria solicitada, né, um compartilhamento de tela, de celular. Você não compartilha sua tela, seu celular com qualquer pessoa, não. Tem que ser alguém de sua confiança, mas é autoconfiança mesmo. Eu, para compartilhar minha tela com alguém, eu tenho que confiar em extremo nessa pessoa. Não compartilhe tela do celular, senhas, códigos de verificação ou procedimentos que permitam acesso às suas contas bancárias, à sua vida pessoal. O seu celular é seu, é particular. Ali tem coisas que são só sua. E como que você vai compartilhar? Quando você compartilha a tela, você está compartilhando com o outro tudo que é seu. Ele tem acesso às suas contas bancárias, às suas redes, às suas imagens. Então, diante de qualquer promoção, premiação, a orientação é sempre confirmar a veracidade diretamente pelos canais oficiais, principalmente, de preferência, pessoalmente, da empresa. Então, a Polícia Civil já está ao pé apta do caso e investigará o caso para identificar os responsáveis. Enquanto isso, fica aqui em público alerta que a população redobre os cuidados ao receber mensagens por aplicativo, seja de banco, seja de advogados, né, que a gente vê em recente também, acontece muito na área jurídica, que pegam ali a foto do profissional e se passa ali como se fosse o profissional, dizendo que o cliente, ele foi contemplado ali como uma causa, mas que para que ele possa receber o seu dinheiro, tem que pagar ali, né, os seus valores, enfim, tem que pagar Não, gente, cuidado com isso. Quando acontecer, entre em contato com o seu profissional, seja ele médico, advogado, o que for. Tem muitos golpes também, usando fotos de familiares, né? Foto e entrando em contato com familiares, se passando pela pessoa. Muito cuidado, desconfie de tudo, tudo. Pediu dinheiro, pediu Pix, pediu transferência. Cuidado, pediu para compartilhar a tela, enviou link, não clique no link. Tem links que automaticamente não, nem precisa você compartilhar a sua tela, já tem acesso. Então, muito cuidado mesmo, viu, gente? Informe-se, tenha cautela, verifique. E continua a informação, a cautela, a verificação, elas continuam sendo as principais ferramentas para evitar que novos golpes façam outras vítimas. Desconfie. Fica aqui o alerta para você.
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1: 20 horas 15 minutos. Night Music, aqui na programação educadora. Boa noite para você. Muito obrigada pelo seu carinho, pela sua audiência aqui em nosso programa Night Music.

20h16, você participando, WhatsApp Educadora 779-9907-1007. Boa noite, Fabiana. Gostaria de ouvir música com Amado Batista, qualquer uma, ofereço para minha família e todos na escuta do programa. Assinada Cássia. Oi, Cássia, boa noite.

0: faz aí, porque aqui tá demais, mano. Você vê?
1: Vamos ver qual é o alerta. Vamos ver aqui. Boa noite, Pretinho, lá do Alto do Cristo, ouvindo a nossa programação educadora. Boa noite pra você, muito obrigada pelo carinho, pela audiência. Boa noite, Fá, oi, boa noite, ótimo final de semana pra todos. Daí do bairro Ovídio Teixeira, Fá, toque a música. Música com Marília Mendonça.
2: Boa noite, Fabiana. O seu programa é 10. Aqui é Maria Augusta de Lagoa de Maria. Ofereça a próxima música para todos os ouvintes. Eu amo o seu programa.
1: Valeu, Maria Augusta. Um abraço super especial para você. Muito obrigada pelo carinho, pela audiência. Que bom, hein? Que bom que você ama. Eu fico super feliz daqui, hein? Boa noite, minha amiga Fabiana Silva, tudo bem? Tudo bem, a Maria Custódia. Pedindo música com Amado Batista, a escolha da produção. Um grande abraço, Fá, e um bom fim de semana. Valeu, Maria Custódia. Um abraço super especial pra você. Muito obrigada pelo carinho, pela audiência.

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20h41. Joelma! Eclipse de amor! E também passa por aqui, passa de mágica, com a participação do João Gomes. E quem gosta dessa aqui, ó?

0: 42 minutos, 20h42, bom demais, Night Music, aqui na programação educadora, hoje nessa sexta-feira maravilhosa, você curtindo a nossa programação, onde quer que você esteja ouvindo, olha, e atenção, viu gente, hoje acontecendo um grande evento em nossa cidade, cultura, aí promovido pela Bamin, né gente, é a Caetité. Ela cedia a terceira edição da Feira Riolesque. Nessa sexta-feira, acontecendo desde as 16 horas, estende até as 22 horas, então ainda dá tempo você ir. É lá na Praça da Juventude, promovido pela Bamin. O evento reúne 28 microempreendedores para comercialização de produtos regionais e conta com uma programação cultural gratuita para toda a comunidade. Se eu fosse você, eu iria lá. Inclusive, saindo aqui da rádio, vou passar por lá. A feira promove a economia solidária e circular, com a participação de expositores de várias cidades ao longo da Fiol, como Jequié, Ilhéus, Uruçuca, Brumado, Tanhaçu, né? Tanto outros lugares, né? No local, você encontrará uma grande variedade de itens exposto aí, comidas típicas, também nós temos chocolates, doces artesanais, geleias, produtos orgânicos e artesanatos. Quem está por lá nesse momento é o nosso colega, repórter Paulo Souza, e ele vai falar com a gente aqui agora como está por lá. Paulinho, boa noite para você, acontecendo a terceira... A terceira edição da Feira Riolesque, nesse momento, aí na Praça da Juventude. Boa noite, meu amigo.
1: Oi, Fabiana, boa noite. Como é que você... Muito bom poder falar com você, viu?
0: Prazer todo meu receber você aqui em nosso programa Night Music, que está bombando nessa sexta-feira, e você trazendo a novidade bacana acontecendo em nossa cidade de Caetité. Como está a Praça da Juventude? Como está acontecendo a feira, Paulinho?
1: Pois é, Fabiana, aqui é um movimento muito bacana, um momento de integração social, um momento de valorização da agricultura, do empreendedorismo também, né? Isso é muito importante, é a Feira Riolesque, né? Que é a rede de integração Oeste-Leste da economia solidária lá, né? Um momento também cultural, showzinho ao vivo aqui, né? Um momento de integração social, como eu acabei de falar, um momento de valorização do empreendedorismo, e a nossa rádio educadora faz parte dessa história, porque está apoiando esse grande projeto, né, da Bamin, e na feira da Riolesque. Vou falar agora com o Thiago. Thiago vai falar pra gente aqui, Fabiana, a respeito desse grande projeto, desse projeto social que está acontecendo aqui na Praça Juventude. Thiago, boa noite.
2: Boa noite, satisfação imensa falar com vocês. Satisfação estar em Caetité, representando esse projeto. A Feira Riolesque é uma feira que faz a integração, né, da economia solidária, e a gente trabalha com pequenos empreendedores desde a região de Ilhéus até Caetité, contemplando aí toda a área de influência da Ferrovia Oeste-Leste, né? Ferrovia de Integração Oeste-Leste, um projeto da Bamin. E estamos na nossa terceira edição, a terceira edição acontecendo aqui no município de Caetité, as outras edições foram em Ilhéus e Jequié. E aqui em Caetité a gente teve a satisfação de ter um evento maravilhoso, todos os empreendedores estão saindo da feira com bastante alegre, bastante contente com a venda dos seus produtos, com a receptividade do município, para aqueles que vieram de outros municípios. E o nosso trabalho é esse, continuar a partir para a quarta edição ano que vem, com o mesmo propósito, a mesma integração, e levar a economia solidária e circular para vários municípios aqui da Bahia, de onde a ferrovia está atuando.
1: Muito bem, Thiago. Então, haja vista um projeto de integração social, como você falou muito bem, né? Um projeto que valoriza o empreendedorismo, que valoriza o produtor aqui da nossa região. E a Bamin, juntamente com as demais empresas, né, a CIEDS, né, que fazem parte também desse projeto, que valoriza o produtor rural, isso é importante, e a Feira Riolesque, né, da Rede de Integração Oeste-Leste da Economia Solidária e Circular, que está acontecendo aqui em Caetité, e com certeza essa é a primeira, Thiago, é a primeira em Caetité?
2: Em Caetité essa é a primeira, é a nossa terceira edição, mas no município de Caetité é a primeira vez que estamos visitando aqui.
1: Né? Que bacana, então é um grande projeto, e nós... a movimentação, né, e dando visibilidade aqui aos produtos que estão sendo comercializados aqui nesse momento, né? Aqui tem uma turma aqui de Ilhéus, né?
2: Uma turma de Ilhéus aqui. Uma turma de Jequié.
1: no GQE, marcando presença, o Xuca também, marcando presença com a gente aqui, compartilhando esse grande momento especial, isso, né? É, a Tudio do Xuca, marcando presença, Suca, presença com a gente.
2: Itapirama
1: também.
2: Município de Gongogi.
1: Então, assim, é um projeto muito bacana, um projeto valioso, de integração social, né? Tem a turma de Caetité marcando presença conosco, apresentando esse grande projeto. A Inels marcando presença, a GQE, né? Itajuru também marcando presença, Brumado, né? Panhaçu também está aqui, fazendo parte dessa integração social, GQE marcando presença conosco, Iramaia também, né? A turma de Caetité marcando presença com a gente, GQE. Ourives também, marcando presença conosco. Então, assim, é um grande projeto de integração social que está acontecendo nesse momento aqui na Praça da Juventude, em Caetité. Que edição é essa no parâmetro geral?
2: No parâmetro geral, essa é a terceira edição.
1: A terceira edição.
2: E nós fazemos as edições mais nucleadas, então a primeira edição...

0: nessa início de tarde, final de tarde para início de noite, aqui na Praça da Juventude, né? E aí a Bamin, aí a Cietes também, né, fazendo parte desse grande projeto, é a Feira Rioleste, é uma rede de integração Oeste-Leste da economia solidária e circular que está acontecendo aqui no município de Caetité. Tiago, muito obrigado pela sua participação e a nossa rádio coloca sempre à disposição para dar visibilidade, para propagar, para divulgar as ações da Cietes e das empresas que fazem parte desse projeto.
1: Para Paulão, satisfação a nossa. Da mesma forma, quando precisarem, tiverem, podem nos convidar, estamos sempre presentes, tá? E esperamos estar de volta em Caetité, agora no primeiro semestre de 2027, com mais edições dos nossos projetos e fazer um convite também para quando a gente divulgar a próxima Riolesc, que todos façam as inscrições, a gente vai disponibilizar nas comunidades,
0: mobilizar mais
1: a comunidade para que a gente consiga, essa estrutura que você está percebendo aqui agora, que a gente consiga nas próximas edições ampliar e ampliar cada vez mais.
0: Muito obrigado pela sua participação e a nossa rádio está sempre à disposição. Obrigado, querido.
1: Nós que agradecemos.
0: Pois é, Fabiana, então aqui as informações, né, da Feira Riolesc, Fabiana, está acontecendo em Caetité, né? Um grande momento de integração social, momento de cultura, de diversão, de música, né, de empreendedorismo. Palavra difícil de falar, mas estou conseguindo falar, viu? Empreendedorismo, né? Então, e a nossa rádio está dando suporte na divulgação, dando visibilidade a esse grande projeto. O Tiago falou muito bem, esse é o primeiro em Caetité, mas é um projeto no âmbito geral, sim, já é a quarta edição.
2: Está terceira acontecendo, edição,
0: né? Terceira edição. Uhum. E a nossa rádio está sempre à disposição para poder dar visibilidade a esse projeto também.
2: Com certeza. Aí, o evento que reúne, inclusive, Paulo, eu estava lendo sobre esse evento, sim, ontem, é um evento importante, que reúne aí 28 microempreendedores, né, para comercialização de produtos regionais, comidas típicas, chocolates. Então, você, exato, que está em casa, e de repente, Caetité fica assim, ofa, não tem nada na sexta-feira em Caetité. Tem, olha, ó, uma feira maravilhosa, onde que vai promover, sim, a economia solidária, sim, e circular, sim, participando aí, né, de expositores de várias cidades, inclusive você falando, citando como Jequié, Ilhéus, Uruçuca, também Brumado, né, tem gente de Canhaçu. Então, toda a região promovendo em nossa cidade é uma oportunidade para nossa Caetité também. Aí também tem itens de limpeza, né, coeficientes, várias opções. Então, vá lá, vá para a Praça da Juventude. E tem show também, Paulo?
0: Exatamente, Fabiana. Então, esse momento é muito importante, né? Aqui que está acontecendo em Caetité, na Praça da Juventude, tá bom? Fabiana, fico por aqui, forte abraço a você, muito obrigado pelo espaço e pela oportunidade de dar visibilidade a esse grande projeto, viu? E a qualquer dia, a qualquer momento, de volta com outras informações da nossa potente educadora FM 100,7, Caetité, Bahia, Brasil, ok, pá?
2: Valeu, Paulinho, boa noite pra você, sucesso! Daqui a pouco eu chego aí.
0: Obrigado, querido, um abraço.
2: Valeu, um abraço. Aí foi Paulo Souza conversando com a gente, nosso repórter Paulo, né? Participando com a gente, trazendo informações sobre a terceira edição da Feira Riolesc, acontecendo neste momento, no caso desde as 16 horas, né, promovido aí, um evento que reúne mais de 28 microempreendedores para comercialização de produtos, exposição e muito mais, promovido aí pela Bamin, organizado aí, a terceira edição da Feira Riolesc. Night Music aqui na programação educadora, agora são 20 horas e 52 minutos. Vamos a um rápido intervalo comercial e a gente já volta finalizando a nossa programação.
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4: 20 horas e 52 minutos.
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8: 20 horas e 58 minutos. Night Music aqui na programação.

Sky TV. Boa noite para você, ouvindo a nossa programação. Oi, pai, estou aqui no Parque Eólico, fazendo uma ronda e ouvindo o programa, viu? Mande aquela alô a todos na escuta do seu programa. Gostaria de ouvir uma música com Sandro Santiago, Pinica.

0: 7:59 e chegamos ao final do nosso programa, mais uma noite, agradecendo a Deus por mais essa oportunidade, por mais esse dia que ele nos proporcionou de bênçãos, produtivo, essa semana, encerrando também mais essa semana. Chegamos ao fim de mais uma edição do Night Music. Eu quero agradecer pela sua companhia e desejar que este final de semana seja um tempo de paz, reencontros e renovação. Aproveite a vida. A vida passa depressa demais. Para guardarmos mágoa, adiarmos abraços ou economizarmos palavras de carinho. Seja você, viva! Viva o carinho, viva o amor, viva a intensidade. Ame mais, perdoe mais, sorria mais. Aproveite cada instante. Chega um momento da vida que você pensa assim: ah, pra que ficar ali, remoendo? Viva as coisas boas. Viva mais ao lado de quem faz bem ao seu coração. Afaste-se de coisas negativas, de pensamentos negativos. As maiorias das riquezas da vida, gente, não cabem em uma conta bancária, mas moram nos momentos em que vivemos com fé, gratidão e amor. Que Cristo seja o centro dos seus caminhos, fortalecendo a sua esperança, guiando suas escolhas e enchendo o seu lar de luz e proteção. Que você encontre motivos para agradecer, forças para recomeçar e coragem para acreditar que dias ainda melhores estão por vir. Tenha um final de semana abençoado. Que Deus cuide de você. Realmente, eu desejo de coração que Deus cuide de você, cuide da sua família. Um grande abraço. Fique com Deus e até o nosso próximo encontro. Valeu, Brasil! Tchau, tchau. Boa noite.
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2: Está no ar a Voz do Brasil. As notícias do governo federal que movimentaram o país no dia de hoje.
3: Olá, boa noite.
4: Boa noite para você que nos acompanha em todo o país.
3: Sexta-feira, 10 de julho de 2026.
4: Vamos ao destaque do dia na Voz do Brasil.
3: Meio ambiente.
4: Desmatamento na Amazônia cai em junho 30% em relação ao mesmo período do ano passado.
3: No Cerrado, houve queda de 5,3%, segundo dados do INPE, o Instituto Nacional de Pesquisa.